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3: 9 e 15.

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10: 9:24.
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1: 9:40.
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3: 9:47.

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11: 10 e 18.

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1: 10h34.
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10: 10:38.

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2: 4 e 1.

na beira de um tanque havia um homem que padecia por um milagre a esperar. Um anjo as águas tocava, mas ninguém o ajudava até aquelas águas chegarem. E Jesus foi até o tanque para com ele conversar.

estrada de Jericó, assentado sobre o pó, havia um cego a pedir. Mas um dia ele escutou que Jesus, o Salvador, estava passando ali. Ele então gritou assim: Jesus, filho de Davi, tem misericórdia de mim.

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Porque Deus amou o mundo de tal maneira que deu o seu Filho unigênito, para que todo aquele que nele crer não pereça, mas tenha a vida eterna. Esta é a realidade maior do amor de Deus. Ele prova o seu amor para conosco, em que Cristo morreu por nós, sendo nós ainda pecadores. Nós, os seres humanos, conhecemos o amor apenas através de condições. Amamos quando, amamos se, amamos por quê. Mas o amor de Deus é esse amor incondicional. Ele não nos ama por causa de nossos valores ou méritos. Ele escolheu nos amar. Esta é a realidade do amor do Senhor. E só podemos conhecer toda a extensão desse amor, toda a profundidade, toda a largura, toda a altura, somente quando olhamos para a cruz, ao contemplarmos o Calvário, ao vermos ali a realidade do amor de Deus sendo encarnado, se dando, se oferecendo, para que pudéssemos ter a vida eterna. Só a cruz, somente ela, e somente através do sangue que foi derramado ali, é que podemos experimentar toda a realidade do amor de Deus. Ele escolheu nos amar, Ele escolheu nos amar, Ele escolheu nos amar de tal maneira que deu seu Filho. Isto é que é o verdadeiro e eterno amor.

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Maria olhou, tem alguma coisa errada. 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
1: 5 horas.
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Olha a hora certa, minha gente. Agora são 5h10. Muito bom dia. Sextou, sextou na presença do Senhor. Hoje, 19 de junho, o último dia aí do outono, né? Amanhã é inverno. Pois é, rapaz. Hoje estamos a 170 dias do ano, faltando 195 dias para mudarmos o calendário para 2027. 25ª semana do ano. A estação, como eu disse, outono. Signo é Gêmeos.

Abraçar você, meu amigo, irmão, caminhoneiro, carreteiro, cegonheiro, motorista de ônibus, condutor de transporte alternativo, pessoal das vans, das topiques, aos taxistas, mototaxistas, você que trafega pelas BA e BRs da vida, no seu carro, no carro da empresa, é passageiro, tá de carona, mas tá ouvindo a nossa programação, Deus abençoe a sua viagem. Alô, você, minha amiga dona de casa, alô, você, meu amigo, já acordou, já levantou? Pois é, rapaz, vamos aí, firmes e fortes para mais um dia de luta, mas com certeza Deus no comando, tudo já deu certo, tá bom? 759-9203-6677 é o nosso WhatsApp, 759-9203-6677, estaremos juntos até às 7h20 da manhã. Ei, minha gente, 5h11, tá aí, Barreirito, placa de venda.

0: minha gente, agora são 5 horas, 14 minutos, 5 e 14. Deixa eu mandar um abraço aqui para a Prolígia, ouvindo a nossa programação, né? Vamos ver aqui também meu amigo Alexandre do Leite, o homem do leite da vaca preta. Fala, Alexandre!
1: Bom dia, cabra bom Adimaro Rei. Quem está falando é Alexandre do Leite, o homem do leite da vaca preta. Uma boa sexta-feira abençoada para você e para os ouvintes da Educadora. Um abraço para Luz do Arro do Fogo, Zeca da Galinha, Pitu do Gado, Bu do Gado, Índio da Reciclagem, meu amigo Enoque, meu amigo Antônio, Baio e mais ouvintes que eu não falei, como Beto da Cisterna, Alexandre do Leite, o homem do leite da vaca preta.
0: Grande Alexandre, sempre ligado aqui na nossa programação. Alô, minha amiga Rose, aí pelas bandas da Coreia, também ligado com a gente. Deus abençoe seu dia, um cheiro no coração. Tá aí, Rose pediu, Fafá de Belém, Nuvem de Lágrima.

0: vem pra cá dançar.
1: Tá aí, Amazã, música boa, música ruim. Agora são 5 horas, 29 minutos. Vou abraçar aqui minha amiga Adriana Drica, cara de bife, né? É, amanhã ela tá na cidade, né? Alô, meu amigo Alex da Vila Real, bom dia, meu irmão.
2: Bom dia, Edmar. Mandando pro meu esposo Celeste aí. Padre Lado Amparo, Zé de Mato, Mulher do Amparo, Roque da Serraria, sua esposa Cida, Gilmar, sua esposa Maria, Carla Estrada Volta, sua esposa Noelia, Vanda Espinosa, sua esposa Neide, Mandioquinha, Betilene, Dungo Costrada, Eduardo da Volta, Duma da Vila Real, Turma da Barbosa, Barbosa, Del Bigodão, Alberto Pondo, ali também, Tony de Afonso, Lá de Amélio Digo, Matheus, Avaldino, Cecília, Roso, Gerlão, São Miguel, Dona Bela, Luciano Pica-Pau, Nicinho do Neto, Vadinho da Gameleira, Dungo da Vila Serena, sua esposa Ana, Dona do Queijão, pra todos meus amigos demais, eu quero colocar uma música pra gente hoje, pai. Uma de Amazã, e tem ontem, sexta-feira, abençoada por Deus pra todos. Valeu demais, valeu, pai.
1: Valeu, valeu. Grande Alex da Vila Real. Alô, minha amiga Aurelina. Aurelina aí, as margens da BR 101, ligada à nossa programação. Muito bom dia, minha amiga. Um grande abraço pra você. Obrigado sempre pelo carinho, tá certo? Vamos ouvir ela aqui, ó.
3: Bom dia, meu amigo Ademaro Reis. Que Deus abençoe a nossa sexta-feira. Nosso final de semana, gratidão sempre. Ademário, manda um bom dia para a minha família em Muritiba, para todos os seus ouvintes. Se você puder, por gentileza, toque para mim a música de Sérgio Reis, o Menino da Porteira. Um abraço, que Deus nos abençoe.
1: Valeu, valeu. Um abração também, meu amigo Joãozinho Carreteiro. Alô, Joãozinho, bom dia, meu irmão. Trazendo Ademário, continua por cá, viu? Rio Grande do Norte. Ei, Joãozinho, tá longe, né? Eu acho que daqui de Birimbau deve dar o quê pra lá? Depende pra onde vai, né? Mas deve dar em torno de 1.000 quilômetros a 1.100 quilômetros. Grande Joãozinho Carreteiro, Deus abençoe, viu? Deus te guarde nessas estradas da vida, tá bom, meu amigo? Alô, meu amigo Budugado, bom dia. Bom dia aqui também pra Dona Maria, né? Ela que tá desejando aí um dia de paz pra todos e mandando um alô pra Roque, Robson e todos os ouvintes também para os aniversariantes do dia de hoje. Vou no apoio cultural, volto já já.
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2: Voltei agora às 5h38, lembrando que a partir das 6h30 nós teremos aqui, claro, no Terreiro do Forró. Isso, no Terreiro do Forró. Pois é, vamos seguindo por cá. Lolinho de Moraes, ouvindo a gente, bom dia. Bom dia aqui para o Bitinho do Candeal, também ouvindo a nossa programação. Roberto Pão, do Leite da Farinha, do Macarrão, do Arroz, tá por cá. Vá, fala aí, Cabavé, é contigo, vá.
3: Bom dia, meu amigo Edmar Reis, aqui é seu amigo Roberto Pão e do Leite também. Mande um alô aí pra Zé do Leite, Alexandre do Leite, Bu do Gado, Margot do Rio Seco, Pipi da Alegria, Vadinho da Gameleira, minha esposa Cláudia, meu amigo Costa de Peixe, Vasco Quindeta, Vivi, Chico de Rocha, Débora Galdão, Zé de Anselmo, Dino Motoboy, Ricardo da Volta, Alex da Via Reis, professor Celeste, Ricardo da Volta, professor Noessa Neta Lima, Fernando Juriti, meu irmão Capuz, sua esposa Holanda, viu? Paulo Motoboy, Jorginho George, aqui, Isabel Bela Cajá, aquele abraço, tá na educadora, tá bom, é com você, Edmar.
2: Pronto, deixa comigo, aqui tem um final... 0012. Vamos lá. Cláudia, né? Tem áudio não, ó. Tem áudio não, viu? Alô, Bida Poronga!
4: Bom dia, Ademar. Mando um alô pra todos os ouvintes. Se sintam todos abraçados. Uma feliz sexta-feira. Sexta-feira já com cara de inverno. Valeu.
2: É verdade, com cara de inverno. Dona Olga, bom dia.
5: Bom dia, Demário Reis. Bom dia, sextou na presença do Senhor. Gostaria de mandar um alô para você, Lina Santana, Braulina, Marisa, Militão, Nádia, Ivo, Cecília, Nego, Raulene e Raulindo. Gostaria que você passe a música de A Casa que Vovô Morou. Oferecer amigos e amigas e todos que estão escutando a Educadora FM.
2: É a Casa da Saudade. Alô, Renilda, bom dia. Ela está pedindo a música de Bruno Marrone, Fruta Especial, e está mandando um alusão para a Roxinha do Cedro. É, Renilda da Coreia. Sérgio Reis, o menino da porteira.

0: Olha, hora certa agora, 5h53, Geraldo Azevedo, Táxi Lunar, a pedido aí do meu amigo Jorginho. Eu disse, toca uma música bonita de Geraldo Azevedo, arroxei essa aí, viu, Jorginho? Arroxei essa aí, cabra.
1: Bom dia, meu amigo Edmário Reis, paz e saúde para nós todos, em nome de Jesus e da Virgem Maria. Hoje eu quero mandar um abraço para a comunidade do Bessa, do Candial, no nome de Dona Ana do Requeijão, minha amiga. Quero mandar um abraço para o Amparo, Sapé, Tabuleiro, Cedro, em nome do meu amigo Gessé. Quero pedir uma música de Geraldo Azevedo. Toque qualquer um aí, a que você achar mais bonita, toque.
0: Pronto, alô Alcione Santos, bom dia pra você, bom dia aí pra o Baião da Pindoba, Dona Olga, já passei aqui, né? Agora nós vamos pra onde, Edmário Reis? Pra nosso apoio cultural, que já já tem especial aí no Terreiro do Forró.
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8: Olha, hora certa agora, 6 horas 3 minutos, 6 e 3, né? É, vamos ouvir aqui Manjal, Manjal, fala Manjal, aí pelas bandas do município de Coração de Maria.
9: E aí, Edmário?
8: A benção, Manjal.
9: Deus lhe sorte, Deus lhe um bom dia, meu filho.
8: Amém.
9: Tenha um ótimo feriado, viu?
8: Amém, Deus abençoe, Deus abençoe. Laudino Motoboy, bom dia.
10: Bom dia, meu amigo Ademar Reis. Aqui é Dino Motoboy na escuta. Mandou aí pra Galego da Coreia, Lúcia Teodora Sampaio, Duga do Carrapato, Lourdinha na Rua do Cacete, Dona Anice, seu carrinho aqui, meu vizinho, Lúcia lá em Teodoro Sampaio, Roberto do Pão e do Leite, e todos os ouvintes aí, viu, Ademar Reis? A Véia Brano do Beju, e todos os ouvintes aí, viu, Ademar Reis? E bota aí Zé da Onça pra Dona Anice e seu carrinho aqui, meu vizinho de Amélia, viu? Bom dia, meu irmão, que Jesus te abençoe.
8: Valeu, valeu, meu amigo Roque e sua esposa Cida, como sempre, ouvindo a nossa programação. Ele tá mandando luzão aí pra toda a galera aqui de Conceição de Jacuípe, seus parentes. E tá pedindo uma música aqui de Oswaldo Oliveira, né? Prepara a fogueira e desejando um bom final de semana pra todos nós. Alô, Zezé, na 7 de setembro.
11: Bom dia, minha amiga de Mário Reis. Sextou, viu? Tô por cá. Mando um alô aí na Iri Curitiba, na Tia Dulce, Edna do Gavião, Giovanino Baldez, todos lá no tabuleiro, Ângela no Picado, Chiquinho em São Paulo, todos que estão ouvindo essa rádio maravilhosa, dia 100, para não esquecer de ninguém. Um abraço, Admário, uma boa sexta-feira. E o frio tá gostoso, viu?
8: E é, pai.
11: Estou aguardando aqui a hora do terreiro do forró.
8: Pois é, tô sentindo esse frio todo não, viu? Aqui tá bem quentinho, tá certo, Zezé? Tá gelado aí, né? Alô, João Tratorista, bom dia.
12: Bom dia, Ademar e família educadora. Deus abençoe o nosso dia e um ótimo final de semana para todos nós. E um feliz São João para todos. Valeu, Ademar, tudo de bom.
8: 6 e 5. Aí, Zé da Onça.

0: Olha a hora certa, minha gente, agora são 6 horas, 18 minutos, eu toquei aí Zé da Onça, depois Chitãozinho Chororó, Fio de Cabelo, Oswaldo Oliveira, Prepara a Fogueira, e agora essa belíssima canção, Paulo Ricardo 2.
1: Que aquilo era loucura, era...
0: Meu amigo Vadinho, caçador de sarigue, rapaz, ele disse que lá, olhou no relógio lá, tava tudo igualzinho, viu, rapaz? É o que, Vadinho?
2: Bom dia, meu amigo Edmar Reis, eu venho de 88,5. O Doce do Gavião, o Edna do Mamão, Edna tá lá no cemitério comendo mamão, não é pra dizer não, né? Um abraço de azeite pra não esquecer de você, aqui já é 6:06, viu? Tá caindo uma garoazinha, mas o tempo tá bom. Um abraço de azeite pra não esquecer de você, te obrigado.
0: Grande Vadinho, rapaz, é o caçador de sarigue, que sempre tá ligado com a gente, viu? Rapaz. Vamos seguindo. Alô, Zé de Dezinha, na Ilha Curitiba. Bom dia pra você. Bom dia aqui pra Gracinha, lá em Amélia Rodrigues. Zé Moreira, Nino de Vanda também ouvindo a gente, né? Alô, alô, Voz de Trovão.
3: Olá, bom dia, Edmar Reis. Bom dia pra você, meu irmão. Bom dia para todos os ouvintes aí da Educadora FM de Conceição do Jacuípe. Edmar, manda alôzão aí, meu irmão, pra Nivaldo aí no Rancho Canidé. Cosminho aí na Fazenda Clarinha, Vado da Fazenda Torres, tá certo? Se for possível, meu irmão, toca um forrozão aí com um trio nordestino e oferece aí essa galera aí, conectados na Educadora. Valeu? Forte abraço aí, garoto.
0: Valeu, valeu.
3: Fica com Deus.
0: Alô, Raimundo Queiroz, bom dia.
4: Bom dia, Edmar, bom dia. Tô passando aqui para lhe desejar um bom dia. Uma ótima sexta-feira, um bom final de semana. E que venha a alegria do São João para todos nós, com amor e carinho e prosperidade. Que Deus te abençoe e te guarde. Eu gostaria de ouvir a música Gabiraba e oferecer a todos os ouvintes aí. Valeu? Fica com Deus, meu irmão. Tchau, tchau e obrigado.
0: Valeu! Vamos seguindo? Vamos sim, rapaz. 6:20, deixa eu falar aqui, rapaz. 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Agora, 6:21, vou no apoio cultural, na volta no terreiro do forró.
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17: Olha a hora certa, minha gente, agora são 6 horas 30 minutos. A partir de agora, você vai curtir aqui no Terreiro do Forró. Vamos para os nossos apoiadores, nossos amigos que colaram com a gente nesse quadro.
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0: Maravilha! Você curtiu hoje, sexta-feira especial, com chiclete com banana no nosso terreiro do forró. Agora são 6h59, já tem programa Visão Geral com Renato Dantas, e logo após o programa Visão Geral com Renato Dantas, tem Manhã Total com José Luiz.
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0: Olha a hora certa, agora são 7h03, 7h03. 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
0: Valeu, valeu, grande vídeo, agora tudo igual por cá, 77.
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Ô, Galinho, bom retardo. Agora 7h18. Rapidinho aqui, mandar um abraço pra Sandrinha, tia Lia, no Bom Sucesso. Deus abençoe vocês. É, Tonho Neoclides Magalhães, Jânio Nubessa, Popó da Cana Brava, Iva conhecida como Branca, Dona Teté na Ilha Curitiba, Binha do Neto, Conceição Noitizeiro, Meire na Rua do Cruzeiro, Capucho e Holanda, né? Aqui é quem é demais, não sei quem é aqui, é o final 3809, né? Adelinda e Professor Jonas, Chevetaço Menino de Vó, também ouvindo a nossa programação. Um abração também aqui para Pedro, na Fazenda Poções e Humildes Feira de Santana. Alô, minha amiga Matildes, Dona Moça, Dona Fia, também ouvindo a nossa programação, tá bom? Deus abençoe o nosso final de semana. Hoje à noite tem jogo da Seleção Brasileira, Brasil e Haiti, né? Vamos estar colados assistindo, né? E daqui a pouquinho tem programa Visão Geral com Renato Dantas e também, logo após o programa Visão Geral com Renato Dantas, tem José Luiz que vai sortear hoje 4 caixas de salgadinho Pipos Vitaminados, que é o salgadinho da São Brás. Desejo a você um final de semana protegido pela boa e poderosa mão de Papai do Céu. Cuidado, não se engane, viu? Você acha que tem muitos amigos, né? Na verdade, você conhece muita gente. Beijo no coração, tchau, tchau!

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3: Ah, bom dia, meus amigos, bom dia, minhas amigas. Começando mais um belo dia, né? 19 de junho. De junho, é, hoje já começa São João. É, São João. Deixa eu ver aqui no distrito de Amélia Rodrigues, pois é. E amanhã começa aqui com o São Jacripe, outros lugares também. E o couro come, né? O couro vai comer sarteado, como se diz, né? Isso é bom. São João está na época, né? Mas vamos ao nosso Salmo número 91. Aquele que vive protegido pelo Altíssimo, guardado pelo Todo-Poderoso, pode dizer ao Senhor: você é a minha proteção e a minha fortaleza, meu Deus, em quem confio, me salvará das armadilhas e do veneno mortal. Me protegerá debaixo das suas asas, de lá você estará seguro, a sua fidelidade protegerá, escuro. Você não terá medo da escuridão da noite, nem da flecha que voa durante o dia. Não ficará assustado com a peste que se espalha sorrateira nas trevas, nem da praga que devasta ao meio. Pode cair à sua esquerda, 10 mil à sua direita, mas nenhum mal o atingirá. Você olhará tranquilamente e verá Deus castigando os pecadores desobedientes. Tudo isso acontecerá porque você disse: o Senhor é a minha proteção, o Altíssimo é a minha morada. Não me apanhará de surpresa e o meu lar não será atingido pela desgraça. E o Senhor dará instruções especiais a seus anjos para protegerem em todos os seus caminhos. Eles apoiarão com as mãos para que você não tropece alguma pedra no caminho. Você matará sem medo o leão e a cobra venenosa. Matará o leão e pisará a serpente. Além disso, o Senhor, assim diz o Senhor a seu respeito: você entregou a mim de todo o coração. Por isso eu o salvarei. Ele me conhece pessoalmente, por isso eu o colocarei no lugar alto. Pedirá ajuda e eu responderei. Se tiver dificuldade, daria seu lado, eu preciso de problemas, e lhe darei uma fusão de idioma. Darei uma vida longa e feliz, e lhe mostrarei a minha salvação. Amém. Começa agora o programa Liderança Pessoal no Horário, Visão Geral.
4: E sai da frente que lá vem a
3: sua. E a minha salvação. Amém. Começa agora o programa Liderança Pessoal no Horário, Visão Geral.

E, além das contas, obrigado pelo trabalho, pela força, né? De chamar de cara. Então, obrigado a todos vocês. Obrigado a você que abre seu lar, abre sua casa, abre, né, seu cantinho para nos ouvir, sintonizado na 88,5 Educador FM. Isso eu só posso dizer assim: gratidão, só ficar grato por esse carinho da audiência, por essa liderança da audiência nesse horário, em toda a nossa região. Ah, pois é, meu amigo. É brincadeira, não, né? Bom dia, papai, bom dia, mamãe, bom dia, titio, bom dia, titia, bom dia, vovô, bom dia, vovó, bom dia, rapaziada que nos ouve, né? Vamos sair dessa preguiça, né? Jogar um H na cara, tirar essa remela do outro, vamos pra frente, vamos pra trás, que a gente atrás vem gente, rapaz. É, tá pensando o quê? Pois é, rapaz, tá? E, pois é, vamos tocando aqui, né? Vamos tocando aqui de bagarinho, né? E dizendo assim: olha, que bom, né, que estamos juntos mais um dia, né, mais um dia também de vida que Deus está nos dando, mais uma oportunidade de nós continuarmos avançando, ou reconstruir alguns determinados passos, né, meio titubeantes, né, é que bom, né, gente, isso é bom, pare e pense um minuto, pare e pense um minuto, né, eu acho que nós vamos ter que reiniciar. E, né? Então, vou dar uma reiniciada para ver se melhora. Fazer um programa bem redondo nessa sexta-feira.

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1: Ah, deixa eu ver aqui como é que tá agora, né? Ah, internet, a gente paga caro e a entrega, viu? Complicado, viu, velho? Que negócio é esse? Nunca pago caro, viu? Não é brincadeira, não. Ah, tá. Ah, Deus do céu, Deus. A gente começa com o maior gás, né? Aí dá aquele corte assim, dá aquela brochada, né? Mas vamos que vamos, né? Vamos começar tudo de novo, dizendo assim, papai, titia, papai, mamãe, titia, titio, vovó, a rapaziada, todos que nos ouvem, né? Você que tá dentro aí do seu lar, nos dando esse carinho da audiência, né? Sintonizado na 88,5, mas muito obrigado, só gratidão, gente, só gratidão. Dizendo assim, olha, vocês que estão, certo? Circulando, vão circular pela BR-324, pelo amor de Deus. Pouca velocidade, não vá pelo acostamento, tá? Farol, sabe, aceso, veja como é que estão seus freios e tudo mais. Circule com o maior cuidado, porque desde ontem já começou a zorra a travar. É, tá bom? Mandaram para mim ontem à noite. Olha, Renato, como é que está aqui, ó. Olha como é que está a BR-324, uma porcaria, certo? É, e tem outra limpiada de tudo, viu? Cuidado que os drones estão funcionando. Ah, eles são perfeitos para funcionar. 24 horas. Eu espero que o drone, sabe o quê? Focalize aqueles carros que estejam com problemas na estrada, precisando de um auxílio, de um apoio, de um socorro, de um conserto. Eu espero que também sirva para isso. Não é só para multar, não, viu? Principalmente você que gosta de pegar ali, ó, pelo canteiro, né? E passar ali que não quer esperar, né? Ó, você pode estar sendo filmado e a zorra vai chegar e é cara, viu? É, uma multa dessa é uma pancada. Você tomar vergonha, esperar e respeitar o direito de cada um, a sua hora. É porque tem um bocado de gente apressadinho, como fosse o dono do mundo, como o mundo fosse acabar. E tome vergonha de procurar dirigir de forma correta. Agora tem uma coisa, só tem nome aí, viu? Tá bom. Agora, quando tiver o apoio, que o drone diga, ó, tal, tem que ir lá um carro para ajudar, um socorro, um guincho, qualquer coisa assim, né? Um mecânico. É, meu amigo, o bicho começou a pegar ontem, e com essa chuva é pior ainda, é muito mais risco. Então, ó, nós aqui da região que temos que rodar, cuidado, mas cuidado mesmo nessa BR-324. Pelo amor de Deus. Ontem mesmo já teve. Todo dia tem problema, meu. Todo dia tem problema. Negócio de doido, rapaz. É. Ah, Jesus Cristo. Mas voltando assim, dizer assim, bom dia com o Sanji aqui. Bom dia, minha querida Benimal. A você que está voltando, dizer assim, acordando, trabalhando, caminhando nessa luta, né? Nesse município que é um dos mais ricos da Bahia, né? Não é nossa região, não. Um dos mais ricos da Bahia, né? Essa cidade que pulsa. De você que é empreendedor, você gosta de trabalhar, você que tem uma dinâmica de vida, que quer construir. Tem uma laiazinha, né? É uma laia, né? Pequenininha, que gosta de mamar, de puxar saco, nos poderes da vida, né? Mas isso faz também parte do show, né? Esse tipo de gente. Afinal, a sociedade está habitada também de cada gente que realmente, pelo amor de Deus, rapaz, pelo amor de Deus mesmo. Mas essa cidade que pulsa, você diz assim, olha, um bom São João para todos nós, que já foi, né? Agora é São João, já está tudo pronto aí, outros já estão nos finalmente, e vamos que vamos, né? E vida que segue, como se diz, né? E vida que segue, e vamos que vamos mesmo, né? E aí, ó, eu passando aqui com a oração de Maria, alô, coração, beijo, beijo, beijo nesses corações maravilhosos, desses habitantes, certo? Desse município que tem uma cultura muito rural, muito forte, né? E que nos ouve, também nos dá o carinho da audiência em todos os seus lares, suas casas, certo? Do seu comércio. É, aqui também, falar daqui de São Joaquim, do comércio, da indústria, e por aí vai. Tá bem? E você também que faz sua fériazinha, né, seu dia a dia, a gente sai daí, eu vou para onde? Para Biritinga, Água Fria, Ouriçangas, né? É, passando por Irará, descendo por Pedrão, saindo aqui em Teodoro Sampaio, descendo, né? Descendo aqui para Terra Nova, São Sebastião, voltando ali em linha reta para o Candeias, subindo aqui para Santo Amaro, Feira de Santana, São Gonçalo, Conselho da Feira e outros municípios da região. quer falar comigo, 9203-6677. É nosso WhatsApp, né? Você fala com a gente aqui, ó, você manda texto, você manda áudio, você manda recado, você elogia, você critica, você comenta, você manda seu alô, manda seus parabéns. Pode falar que vai casar, né? Que não deu para casar em maio, mas casa agora em junho, no São João, né? Eu nunca faço casamento na fogueira, né? O casamento da roça, né? Tem isso também. É que a gente não tem mais não, né? Tem lugares ainda que cultiva a cultura da quadrilha. Olha a cobrinha, pula a cobra, lá vem a chuva, tal, tal. É, e também a questão do casamento na roça, aquela coisa legal. Faz parte da cultura, né? Faz parte da cultura do São João, né? Do mês junino, né? Casamento na roça é ótimo, né? Aí eu vi um pai brabo, não sei, ei, vai casar com minha filha, né? Eu já vi alguns, nunca mais eu vi um casamento na roça. É um momento de teatro nordestino muito legal, mas muito legal mesmo. Tá bem? Aquele chapéu de palha, aquela roupa com os remendos e tudo mais, a menina com aquele vestidinho rodado, balançando a saia para lá e para cá, todas sarilepe, né? Que bacana, rapaz, mas muito legal mesmo, essa cultura que nós temos do Nordeste, que temos que manter, gente. Temos que manter, porque com todos os entreveiros, com todos os problemas que acontecem, temos que manter e buscar fazer uma coisa mais limpa, deixar me dar uma conotação só de grandes shows, de grandes atrações, né? Porque São João hoje está se reduzindo muito a novos valores, novas culturas, que só beneficia a poucos e, ó, lê com a maioria. Em termos, sabe de quê? Porque você vai enterrando uma cultura que foi criada pelo povo, é uma coisa bem genuína, bem brasileira. E aí já o São João, o pessoal não fala mais na raiz do São João. Fala assim, vem cá, você vai para onde? Aí vou para tal cidade, por quê? Porque lá tem atração que eu gosto, fulano vai cantar, ciclano vai cantar, não sei o quê. Pelo amor de Deus. Daqui a pouco, vou ser sincero, São João só passa a ser, sabe o quê? Um palco enorme, cheio de luz, cheio de LED, cheio de não sei o quê, não sei o quê. Uma multidão, um show. Perde o espírito genuíno do que é um São João. Agora também tem outra coisa. O culpado é a sociedade, é você que faz parte da sociedade e as autoridades que dirigem essa sociedade. Que deixa desvirtuar, por uma questão, sabe de quê? Eleitoral, uma questão muitas vezes econômica, certo? Legal, outros também, outras questões de econômica, de economia, e é ilegal. Vide aí algumas queixas, algumas suspeitas de envolvimento e disso e daquilo, né? Com as contratações e outras coisas mais, né? É, rapaz, que tá aí tudo por debaixo do pano, e não é de agora. Tá? Que o sistema. Tem um cara que fala que o sistema é bruto, né? O sistema não é bruto, o sistema é cruel, gente. E aí vai desvirtuando a verdadeira cultura dessa manifestação. Inclusive, é uma manifestação secular. Né? E as gerações vão perdendo esse conteúdo. E o São João sai assim: eu vou para tal cidade porque tem tal atração. Ah, não vou para lá, não, que não tem atração que preste. Atrações, essas, inclusive, uma parte delas, que são ruinzinhas, rapaz. Agora tem a manipulação, toda a manipulação de mídia. De venda, de pagar para tocar nas rádios, pagar para tocar na televisão, o chamado jabá, e por aí vai, rapaz, lá para cima de mim, comigo mesmo, tá bom? Mas deixa eu falar uma coisa boa logo aqui, diz assim, aqui é uma mensagem do meu querido Celso Santana aqui de Conceição Jacuípe, que diz assim aí, ó, cuidado, tem gente que se preocupa com você, e tem gente que só quer saber o que está acontecendo. Bom dia com Jesus, fé na nossa seleção. Também, gente, se o Brasil não ganhar hoje para o Haiti, a partir de 8 horas da noite, pelo amor de Deus. Então pega logo o saco e vem embora. Que o Haiti, pô, pelo amor de Deus, rapaz, é um futebol paupérrimo. Dessas 48 seleções, o Haiti tem o pior resultado. Né? Das 48, ela está na 48ª posição como a seleção mais ruinzinha. Pronto, para ser delicado, chamar de ruim. O ruim é, né? Ruinzinha. Né? Então, pô, se não ganhar hoje, viu, Celso Santana? Pelo amor de Deus, viu? Não, precisa, não tem que ter fé na nossa seleção, não. A seleção vai pegar a Haiti e não ganhar? Aí faz uma garapa, né? E aí vai. Eu acho que vai acontecer, vai jogar bem, vai fazer gol, pode dar até uma goleada. Aí a galera conversa. Vamos ser. É o hepta, sei lá, como é que é, né? É o quinto, né? Já tem o quinto, né? Daqui a pouco o sexto, sei lá. Então é ainda a maior em termos de título no mundo, né? mas já são 24 anos que não ganha título nenhum. O último foi em 2012, né? É uma coisa dessa assim, se eu não estou errado. 2002. 24, são 24 anos. Entendeu? Então aí, ó, vai dar Brasil hoje, tem que dar Brasil. O México já classificou. O México ontem deu 1-0, né? Na seleção sul-coreana, por sinal, uma seleção até boa, tá? O goleiro deu mole, sobrou, o cara jogou lá dentro. E aí, 6 pontos. Ganhou a primeira, o México, ganhou a segunda, o estádio de Guadalajara, onde o Brasil foi campeão em 1970, com Pelé, Jairzinho, Tostão, Rivelino, Gerson. Só craque, meu amigo. Que saudade, viu? Escalar a seleção, só craque. Recentemente faleceu até o Brito, que era o zagueiro da seleção, pau puro. Na dividida, meu amigo, ele ganhava todas, né? Mas voltando dizendo assim, ó, estão falando aqui comigo, tá bem, tá certo, tá. É, isso, um alô para Jorge Luiz Pagodinho, viu? Tá nos ouvindo, né? Isso, que bom. Mas vamos botar aqui rapaz, o bicho pegou, viu? A repercussão tá fortíssima, fortíssima. Daqui a pouco eu vou falar sobre isso. Ah, meu Deus do céu, quanto mais a gente reza, mais miséria aparece. Bom para eles, ou bons para eles, e ruim para nós. O fumo fica na nossa mão. As contas de todos esses problemas, de toda essa roubalheira, de toda essa corrupção que abunda, que toma conta desse nosso país chamado Brasil, de norte a leste, de leste a sul. Não é brincadeira não, gente. E a conta só cai na mão nossa. Eu que sou povo, né? Porque tem gente que não se acha povo, não. É. Pois é, rapaz. Não é brincadeira não, gente. A coisa é muito séria. É muito séria mesmo, né? E aí já vem aqui, ó. Tem a história aí do Jacques Wagner, né? E tá aí, ó, estourado na rede o Jacques Wagner. Nunca teve tanta audiência. Nunca teve tanta audiência. E ele falou assim que nunca recebeu dinheiro de ninguém. Ou ele vai dizer que recebeu? Hein? Hein, Jacques Wagner? Hein, cara pálida? Você vai dizer que recebeu, é? É que eu não saio dele dizendo, não, que eu nunca recebi dinheiro de ninguém. Vai dizer? Vai chegar a dizer, vai assumir? Porque se ele falar que recebeu, tá assumindo a culpa. mas. É que conversa mole, viu? Conversa pra boi dormir. Aqui, mais um aqui, ó. Isso aqui, ó, é pancada feia também para a gente pagar. Inclusive, está rolando muitos empréstimos de bilhões. Não é milhões, não, de bilhões. E quem vai ter que segurar essa onda somos nós. Aqui, agora, aqui, há um minuto que chegou aqui, ó. Ó. Aí, ó. Ministério Público Federal está investigando uma denúncia de tráfico de influência e rachadinha dentro dos Correios. Apresentada pelo sindicato da categoria. Lá eles, essa história, não tem nada a ver com isso, certo? Meu negócio aqui só é falar a notícia. Uma análise preliminar reconheceu a gravidade dos fatos e levou à abertura de um inquérito pela Polícia Federal. Entretanto, o caso foi enviado do Rio de Janeiro, onde a denúncia foi apresentada para Brasília, onde é a sede da estatal. A suspeita é de distribuição de funções gratificadas em troca de 15% de remuneração. Rapaz, o Correio, velho, é um antro de problemas, é um antro de incompetência, de corrupção, certo? E tá aí no vermelho, rapaz, que zorra é essa? A denúncia do sindicato, dele lá próprio, viu? É baseado no relato de 13 testemunhas, que coincidência, viu? Aí, ó, é baseado no relato de 13 testemunhas, além de mensagens e comprovantes. É, essa informação está na Veja, viu? Veja na revista Veja, que é o foco, viu? É a fonte. Meu Deus do céu, rapaz. Quanto mais a gente reza, e é só o governo dizendo assim, vamos empréstimo, e bilhões e bilhões, e vamos botar. Que negócio de maluco, viu? É, mas vamos botar o povo para falar. Deixa eu ver aqui, rapaz. Vamos colocar logo Dona Moça. Isso aqui é áudio de ontem, né? Mas que tá valendo. Que comigo tem história de ontem, de anteontem? Não, que nada. É, nosso programa é assim mesmo. Dona Moça de Coração de Maria falando com a gente.
2: Bom dia, meu amigo Renato Dantas e José Luiz. Estou aqui ouvindo falar das fazendas. Eu estou em uma aqui, Fazenda Água Boa, conhecida como Neto. Estou te ouvindo. Deus abençoe vocês.
1: Aqui também, ó, meu amigo Budo Gado falando com a gente. Eu gosto desse nome, Budo Gado.
3: Bom dia, Renato Dantas. Tô ligado no programa aí. Cara de bola se encontra internado no Clériston por conta. Ele tomou uma queda, quebrou o braço e teve que fazer cirurgia.
1: Olha aí, ó. Budo Gado está respondendo, inclusive, ao questionamento do Matias Miguel, que ontem perguntou aqui no ar, no áudio que ele mandou, que se eu tinha notícias de cara de bola. E eu não sabia de nada aí, ó. Acabou agora de Bu dizer que ele teve acidente, teve um problema no braço, que se encontrar internado, uma coisa dessa assim, certo? Então, o cara de bola fica quietinho para você se recuperar, ficar legal, tá, meu irmão? Para voltar para o nosso convívio numa boa, você que é uma figura muito legal, certo? É uma figura muito conhecida aqui no município com São Jacuípe, né? Viu, cara de bola? Tá bom, meu querido? Que bom, rapaz, que bom que já tem a notícia, né? Que eu não sabia, não. Tá vendo? Como aqui é interessante, né? Mas isso é bom demais. Mas tem mais aqui, ó. Lando 10 de faixa, uma coisa dessa assim. Ele é todo cheio de história, esse cara. Olha ele falando aí, ó.
4: Bom dia, educadora. Passando para desejar um ótimo dia a todos. Muita paz, muito amor, né? Parabenizar a frente da educadora que ficou linda aí, viu? Toda a galera aí da equipe. Ademário Reis, Renato Dantas, toda essa galera aí, né, que faz a nossa manhã ficar mais feliz. Então, estou passando para dizer que ficou muito linda mesmo. E aqui é o ouvinte, né? Desde quando essa rádio chegou em Conceição do Jacuípe. E mando um grande abraço para meus colegas do trabalho na Câmara Municipal de Conceição do Jacuípe. Todos os ouvintes, tenham uma ótima sexta-feira. É um bom jogo do Brasil. Um abraço do seu amigo e irmão Lando de Orlando, conhecido internacionalmente como 10 em faixa.
1: Cheio de usa ele, viu? Cheio de gueri-gueri. Lando de Orlando, Zé, grande Orlando, que saudoso Orlando, né? O pai dele, né? É conhecido como agora 10 de faixa. Ah, tá bom. Aqui, ó, a cidadã também aqui falando com a gente.
2: Bom dia, Edmário Reis. Bom dia, Renato Dantas. Obrigada, homem do campo. Obrigado por tocar essa música, viu? Essa música eu vou oferecer a todos os trabalhadores de coração de marico, São Jacuípe. Porque, obrigado ao homem do campo, a colheita está chegando, graças a Deus. 3 meses de chuva e quem botou a semente no chão está colhendo agora. Obrigado, Deus. Obrigado ao homem do campo.
1: É aquela música, obrigado, homem do campo. Ah, eu acho que é essa aí, viu? Ah, que bacana, né? Que bacana mesmo, deixa eu ver aqui também, rapaz. Daqui a pouco eu tenho aqui, ó, uma cacetada de notícias falando sobre a história do atual líder do governo, né, do PT no Senado. Como é o nome dele? Jacques Wagner, tá bom? Deixa eu ver aqui o Matias falando aqui com a gente também. Deixa eu ver o que é que ele quer.
5: Bom dia, meu amigo, irmão Renato Dantas, Matias Miguel do Oitizeiro. Ouvindo a programação aqui, mas minha esposa na de Fátima. Cheguei da caminhada correndo por causa da chuva. Tá tudo ótimo, graças a Deus. Um alô para todos os seus ouvintes. E aquela história do galego ontem. A Polícia Federal foi para casa dele tomar cafezinho, foi? Galego tá dando baratinho. Vê se a Polícia Federal foi na sua casa e na minha. Nossos lares são imunes. São imunes mesmo. Estão perdidos no nosso país. Falta de vergonha. E isso aí é uma pontinha do iceberg. Vem mais por aí. Ainda falta contar a história da obra da Fonte Nova, Renato.
1: Ah, é o povo falando, né? O povo aqui fala. E eu vou aproveitar para tomar uma água para voltar acelerado com notícias, tá bom? Segura um daí.
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2: Fala, Renato.
3: Ah, já estamos de volta, né? 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Mas vamos aqui dizendo, vamos falar aqui sobre... Peraí que chegou aqui um áudio. Peraí, cadê o dedinho, rapaz? Bora lá abrir esse negócio. Pronto. O pessoal estava falando de... Perguntou ontem sobre cara de bola, depois alguém comentou. E agora... Aqui, ó, ao vivo, aqui falando em áudio, o cara de bola aí, ó, para seus amigos.
4: Bom dia, meu pai velho, Tô aqui, meu pai velho, no creche aqui, fazendo a regulação, mas graças a Deus a regulação bateu aqui para Rui Barbosa. Você é operado lá em Rui Barbosa, tô aqui no creche. Eu vi aí, você falou meu nome aqui, meu nosso amigo vereador Rafael Brito, botou aí na rádio, mas graças a Deus tô me recuperando bem. Foi um acidente, meu pai velho, foi um acidente. Fui trabalhar para ganhar um dinheiro, levar o pão para casa, caí. Quebrei o braço em dois lugares. O punho, quebrou o punho e a mão. Mas eu tô aqui ouvindo a rádio, viu? Tô aqui, não creio, mas eu tô ouvindo a rádio. Tô na escuta. Mande uma mensagem para mim aí, viu, meu pai velho? Tô na escuta, sempre.
3: Olha só, né? Rapaz. Ah, peraí, deixa eu dar uma respirada. Meu amigo, cara de bola, né? Como ele falou, ele tem uma coisa, sempre foi de trabalho. Na roça, ajudando no comércio, padaria, ou viajando, aí como outro dia me viajou para Sergipe, para Alagoas, sempre trabalhando para ter o dele, tem o carinha de bola, o filho e família e tudo mais, o seu sustento, né? Ninguém nunca falou em nada assim de erro de cara de bola, aquele cara do povo, não é? Todo mundo sempre gostou dele, eu nunca cheguei no lugar, ele sempre disposto, disponível, né? Cada um dentro da sua filosofia de vida, né? E de repente, como ele falou agora, aí teve o problema, quebrou o punho, como ele falou, a mão e tudo mais, mas cara, ó, tá aí, ó, Filho Santana, Cristo Andrade, está nos ouvindo, inclusive, agora no Clécio, pediu para mandar uma mensagem, e está indo para Rui Barbosa. Olha só, rapaz, como ele falou, Rui Barbosa, não foi? Eu acho que eu estou certo, né? Agora, imagine, quer dizer, por que não fez a cirurgia em Feira de Santana ou Salvador, que é ali mais perto? Está levando ele para uma área da Chapada, depois Rui Barbosa, cidade bem mais longe, para um hospital em Rui Barbosa, que coisa é essa, rapaz? Eu não consigo entender. Está aqui em Feira de Santana, no Cristo Andrade, é um hospital bem evoluído, aqui é o mais evoluído em termos de socorro aqui na região, tem até um negócio novo aí em termos de cirurgia, de coração, tudo mais. Salvador ali e manda nosso cara de bola para Rui Barbosa. Pode um negócio desse? Essa regulação é toda desregulada. Quando não mata, deixa quieto, Renato, para não falar bobagem. Ah, meu Deus do céu. Mas, cara, ó, na torcida, toda vez que você puder, assim, dá um alô, manda dizer como é que você tá pra gente acompanhar a sua melhora. Deus tá operando, você vai ficar legal do seu braço para voltar a trabalhar, pegar sempre no pesado aí, né? Principalmente ele trabalha muito com o corpo, trabalho manual, não é? Para você voltar com a maior fé do mundo e continuar nos dando alegria, essa amizade. E eu vou orar por você. Pode ficar tranquilo que nas minhas orações você vai fazer parte. Nunca fez, não. Mas hoje, a partir de hoje, vai fazer, viu? Para poder você se restabelecer e voltar aqui para a Construção Jacuípe bem, fazer sua recuperação, fazer depois sua fisioterapia, né? E tocar sua vida, velho. Tocar sua vida. A vida é assim mesmo. Tem os momentos de percalço. Eu sei mais ou menos alguns tropeços da vida. É aquela história, né? Tropeçar não é cair. Aí é um tropeço, mas a mão de Deus, ó, vai segurar na tua mão, vai segurar no teu pulso e você vai voltar para o São Jacuípe, vai voltar a trabalhar, vai voltar a consumir todas essas amizades que você, em todo canto que você chega aqui dessa cidade, certo? Deus te abençoe, meu irmão. Vai dar tudo certo, vai dar tudo certo. Como diz aquela música, né? Ah, Jesus Cristo, a vida é assim mesmo, né? Mas deixa eu ver aqui, Vadinho da Gameleira falando, né? Vamos ver aqui o que o Vadinho quer. É. Aqui o povo fala, aqui é o programa da população que faz, tem as notícias? Tem. Aqui tem agora mesmo a notícia que eu vou dizer daqui a pouco sobre a ambulância que bateu e tem vítima fatal. Tem o caso do cara aí, do senador e tantas coisas. Tem aquele caso que hoje não vai dar tempo de falar também do outro cara aí em relação às festas, a tal da Sufotu, que é uma empresa do governo do estado, e por aí vai.
4: Bom dia, meu amigo, cara de bola, um abraço para você, recuperação rápido. Para você ver, Renato, como é a tal da fila da morte, a tal da regulação. Aí, para onde cai, o cara tem que ir. Acho que Deus te abençoe, te proteja sempre, cara de bola. Tchau, obrigado.
3: Pois é, eu Vadinho mandando uma mensagem positiva, meu amigo cara de bola. João Bacelar aqui falando também. João é de Coração de Maria.
0: Bom dia, Renato, família educadora, que Deus abençoe o nosso dia. E um ótimo final de semana para todos nós. Valeu, Renato. Tudo de bom. Uma boa recuperação, cara de bola. Tudo de bom para você.
3: Pois é. Aqui, Matias também falando.
2: Acabei de comentar com minha mulher isso aqui, Renato.
3: Aí, ó. Pronto, pronto. Ô, cara, você já viu que você é querido? Tá bom? Deus vai ajudar, vai operar e você vai voltar bem. Vamos ver aqui o que... Deixa eu ver, rapaz. Dino, isso, pois é. Dino Motoboy.
5: Bom dia, meu amigo Renato Danta. Dino Motoboy. Rapaz, fui duas vezes na educadora para lhe encontrar, mas não consegui lhe encontrar, não. Encontrei a Demar Reis. Eu levei um presente para você, um leite que eu tiro aqui da minha vaca. Eu levei para lhe dar de presente, mas você não estava, rapaz. Eu mando um alô aí para Galego na Coreia, Roberto do Pão do Leite, que é muito meu amigo, Duca lá no Carrapato, Carlinho, meu primo da volta, Lúcia lá em Teodoro Sampaio, e todos os ouvintes aí, viu, Renato Danta, Dino Motoboy tá na escuta sua aqui, tá chovendo, tô dentro de casa, não tô rodando, não tô dentro de casa, viu, Renato? Tô escutando seu programa, viu, Renato? E um bom dia, meu irmão, que Jesus te proteja, Jesus te ajude, Jesus livre todos os mal nesse mundo, meu irmão.
3: Amém. Amém. Ô Dino, manda seu telefone pra mim, velho, pra eu te ligar pra você. Tá bem? Tá? Porque você tem aí o canal da rádio, né? Deixa eu ver. Meu telefone é 9179-1915. Pronto. Aí, ó. 9179-1915. Como é que tem essa, não? Meu telefone é público. É meu, privado, mas o povo tomou conta e comigo não tem essa história comigo, não. Tá? É, pois é. Né? Aí, ó, 9179-1915, liga para mim, certo? Ou anote aí, certo? Ou mande o seu telefone para mim, uma coisa dessa aí. Eu entro em contato com você, meu irmão. Tá bem? Tá certo? É, rapaz. Silvia Caissara de Renato, cadê meu alô? Pois é, com o São Jacuípe. Valdir Júnior, o regueiro. E Amélia Rodrigues, tá me ouvindo, né? Obrigado, meu querido. É, Dorinha também, de Coração de Maria, ligado com a gente. Que bacana. Deixa eu falar desse cara aqui também, de Amélia Rodrigues. Meu amigo Roque da Tenda. Roque da Tenda mandou, assim, uma mensagem muito linda pra mim, não é? Ô, Roque. É, faca, faquinha, facão, tesoura, tesourinha, tesourão, tudo de dor, né, ventilador, liquidificador, tal, tal, na tenda lá, dá um jeito, eu sempre digo, não sei o que vai ser das mulheres de Amélia Rodrigues, quando o Rock resolver se aposentar definitivamente, né, de vez em quando ele ameaça, eu digo, não, Rock, não faço isso não, rapaz, pelo amor de Deus, e tal, eu peço, Rockão, você não é nota 10 não, você nota 1000, você é meu irmão, cara. Cara que eu considero, pô, cara bacana, né? E lá também ele é conselheiro amoroso também, né? Deixa eu ver aqui meu amigo Roberto do Leite também falando com a gente. É o povo aqui, é sexta-feira, gente. Bora embora, bora. Fala, povo!
6: Bom dia, meu amigo Renato Dantas. Aqui é seu amigo Roberto do Pão do Leite também. Meu amigo, manda um alô aí para meu amigo cara de bola. Que Deus dê boa melhora a ele. Tô torcendo aí que ele fique bom, com fé em Deus. Manda um alusão aí para meu amigo Dino Motoboy, grande Dino Motoboy. Dionísio aí no Humildes, Dionísio da Farinha, Dodô no Amparo. Roxinha do Céu, Tony Cucum, Pina, Tina, Luísa. Meu irmão Burica, meu primo Periquito do Céu e sua esposa Nina. E para meu irmão Capucho e sua esposa Yolanda, viu? Aquele abraço, meu amigo. Tá na educadora, tá bom demais. É com você, Renato.
3: Rapaz, é com você, Renato Dantas. Rapaz, esse programa é massa, viu, gente? É bom demais. Olha aqui, ó. É, tem mensagem de voz também, até do seu Barriga. Hoje tá. Ele tá danadinho, tá botando. Ó, que voz de locutor da Globo AM.
7: Bom dia, Renato, é seu Barriga. Mandou o Lucas de Rebuna, Cajá e Matias Notizeiro. E um abração a esse rapaz aí, que ele vai se recuperar em nome de Jesus. E eu fui com um excelente final de semana para todos nós.
3: Obrigado, meu velho. Minha querida Wanda Duderó. Olha ela aí, ó.
8: Bom dia, meu amigo, de todas as manhãs. Que Jesus nos abençoe. Nos dê um último final de semana abençoado para cada um de nós. Amém. Melhoras aí para você, cara de bola. Que Jesus te abençoe, te dê tua saúde aí para você ficar bom aí, em nome de Jesus.
3: Olha só que bacana, né, velho? Essa energia, né? Isso é tão bom, rapaz. Isso é tão bom. Olha aí, rapaz, que está aqui, Renato. Renato o quê, rapaz? Reinaldo Rodrigues de Candeias. Nosso querido amigo Renato. Vamos ouvir o áudio dele.
9: Renato Dantas e o grande Admário, bom dia. Eu quero dizer para vocês que eu estou sempre aqui ligado, vou de Candeias, onde eu estiver, porque eu gosto de vocês. Agora, às vezes, a gente não fica mais ouvindo, viu? Grande, grande Admário Reis, um abraço, meu irmão, Renato Dantas. Ei, caba bom, um abraço, gente. Bom São João para vocês, viu? A gente vai se falando aí, talvez depois de São João, um abraço. Que Deus abençoe. Não esqueço de você nunca. Renato Dantas, o grande aí, Admário, meu irmãozão. Meus irmãos, um abraço para toda a galera aí, viu? Que Deus abençoe.
3: Rapaz, que bom, cara. Reinaldo, inclusive, ele mora em Candeias, nos ouve, já veio aqui com São Joaquim, já visitou a nossa rádio. Quer dizer, essa irmandade aqui é bacana, né? E onde ele está sempre ouvindo, às vezes viaja até outros locais, mas sempre ligado conosco, certo? E nunca esquece, tá? Reinaldo, que bom, velho, mas que bom mesmo, pô, fico tão feliz, cara. Olha só, velha Candeia do Malembar de Baixo, Malembar de Cima, né? Rapaz, Nova Brasília, Dom Avelar, tantos bairros, os povoados, Fazenda Mamão, né? Tem a parte da Orla também lá embaixo. As praias bonitas ali, em frente à ilha de Maré, tudo mais. Candeias, viu? Candeias eram tantos os lugares bonitos. Candeias é enorme, o território de Candeias. É a área territorial. Faz divisa com Camaçari, com São Sebastião, e por aí vai, velho. Pronto. Reinaldo, Deus te abençoe, viu, velho? Deus te abençoe mesmo, sabe? E Nossa Senhora das Candeias lhe ilumine, ou como diz o povão, lhe alumine. Vamos tomar uma água e a gente volta daqui a pouco.
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7: Ah, estamos de volta, exatamente 8h41, né? 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Ah, rapaz, um negócio. Mas deixa eu falar logo disso aqui, que hoje é 19. Daqui a pouco eu vou falar de outras coisas, mas deixa eu falar aqui logo da programação. Eu vou falar da programação aqui do São João de São Bento do Inhatá em Amélia Rodrigues. Começa hoje, viu? E hoje o coro come, quando eu falo assim o coro come, o Zabumba vai tocar, instrumentos e tudo mais, a praça já arrumada. E temos boas atrações hoje. Samba Miudinho abrindo o São João. São João, né? Rapaz, é cedo, né? Acho que, deixa eu ver aqui, 19 horas. Isto. Né? Samba Miudinho, depois vem... Aí tem um Jogo do Brasil, vai ter telão, viu? Vai ter telão lá em São Bento do Inhatá, então você vai pra praça, pode assistir o jogo, viu, meu amigo Balaceca? Vai ter telão, isso, né? Minha amiga Marinês também que nos ouve, minha querida que ela mora aí perto da Portelinha, né? E outras pessoas, vai ter telão no jogo Brasil e Haiti. A partir das 8 horas, quando acabar o jogo, entra Nádio Ferinha, com o maior show romântico. Nádio Ferinha é famoso em toda a região, e encerrando a noite de hoje, hoje é sexta-feira, é isso, Bruno Aiperi. Amanhã, sábado, como atração, deixa eu ver que vai ao palco em São Bento do Inhatá, no São João de Amélia Rodrigues, Alex e Camargo. Depois entra Canidé, que eu vou dizer uma coisa, viu? Se vocês puderem ver e ouvir o show de Canidé, vá, muita qualidade. Eu outro dia ouvi um show de Canidé, mas muito bom, a banda de excelência, músicos de excelência e o repertório excelente, mas muito bom mesmo. Aí outra coisa também aqui, ó, aí vem Asas Livres, né? Aí vem Romântico, né? Rapaz. Aí vem Asas Livres. E aí, para estourar com tudo, sabe quem? Amanhã? Giovanni, o astro, é estourado. Giovanni fez um show a semana passada aqui na Praça Benjamin Costa. Rapaz, uma multidão para ver Giovanni, um superstar. É, grande astro. Vai estar amanhã em São Bento de Atá. Grande Giovanni, saúde para você, muito sucesso, meu irmão. Você merece. Aí, deixa eu ver agora, já no domingo, eu falei sexta, sábado foi amanhã, né, que tem Canidé, Asas Livres, Giovanni, depois vem Thiago Lima para encerrar a noite. E no domingo vamos ter Zé Araújo, Forró de Raiz. Depois vem Xambinho do Acordeon, também Forró de Raiz, ele que é do segmento do Luiz Gonzaga. Colher de Pau, uma banda tradicional das antigas, e fechando a noite, o grande Nuno. Essa é a programação do melhor São João que da história de São Bento de Atá, Amélia Rodrigues, Bahia, né? Que bacana. Eu acho que eu vou, viu? Pelo menos uma noitezinha, eu vou dar uma chegada lá para ver como é que fica, né? Rapaz, que eu vou, né? Tá pensando que não, é? Ah, tá bom. Mas deixa eu ver aqui, tá chegando aqui um bocado de áudio. Então deixa eu ver aqui, gente, deixa eu ver aqui, passar aqui, passando o dedo, né? Não é isso aqui que eu quero não, rapaz, eu quero isso, eu quero o WhatsApp. Vai, ó, vamos lá com o nosso povo, vamos lá com o nosso povo mesmo, é o povo que nos dá audiência nessa zurra. Renato, meu querido, Deus te abençoe sempre, te dê um bom final de semana, de grande abraço. Nenê também manda lembrança para você, minha querida mãezinha do Baldez, beijo no coração, você sabe que você tem um pedacinho do meu coração, viu? Deixa eu mandar um alô também para o meu amigo Antônio Rui Pinto da Silva, defensor público, nos ouvindo pelo aplicativo em Salvador. Obrigado. Rui é daqui da área, né? Um dia desse eu vou pegar e trazer ele para fazer uma entrevista com ele. Ele também é escritor, tem vários livros publicados, né? Deixa eu ver aqui. Dia bom, Seleção Brasileira e Fórmula 1 já não mais me animam. Pronto, minha amiga Dorinha falando, né? Pois é. Deixa eu ver aqui também, rapaz. É a Binha falando aqui. Coração de Maria.
0: Bom dia, meu amigo Renato. Uma abençoada sexta-feira de chuva para todos vocês. Manda um alô aí para a miúda do Mendes.
7: Pronto, para miúda. Alô, miúda do Mendes. Um abraço para você, Margarida do Mendes também. Deixa eu ver aqui, Nino. Também tem Xavier no Mendes, Fazenda Mendes, em Coração de Maria. Deixa eu voltando aqui para aí, para aqui, parará. Rapaz. Tem aqui Margot também dando um alô. Deixa eu ver aqui, Margot, que eu coloquei um áudio de ontem, ela já entrou aqui com o áudio de hoje, né? Vamos ver aqui, Margot.
3: Bom dia, Edmário Reis. Bom dia, Renato Dantas. Deus abençoe nessa sexta-feira, em nome de Jesus. Quero pedir a Deus e ao Divino Espírito Santo que dê a saúde de cara de bola, viu? É o menino correria. Eu quero que você mande um abraço para minha família em Coração de Maria, minha tia Trindade. Alô, Trintrim! E eu quero desejar um abraço para todos os agricultores, todos os homens do campo, Coração de Maria, Coração de Jacuípe, porque, Renato, nesse momento, quinta, sexta, sábado, os agricultores, e nós estamos todos na colheita.
7: Pronto, minha amiga. Não vou dar essa foto, não. Vou fazer a colheita. Que bom, que bacana, minha amiga Margot. Deixa eu ver aqui, tem mais gente também falando comigo, rapaz. Deixa eu ver, sim. Ah, muito obrigado, mas muito obrigado mesmo. Cadê aqui, rapaz? Eu vou passando um dedo aqui, isso, aqui, olha só, olha, gente, olha que bacana aqui, ó, nosso Reinaldo, relembrando dos velhos tempos aqui, ó, Reinaldo de Candeias, né, ele mandou outro áudio aqui falando com a gente, né?
4: Amém, Renato. Renato, e você trabalhou aqui, você foi repórter, eu acho que você também foi âncora, né? Foi apresentador na rádio daqui, mas vocês são fenômenos, pô. Quando eu estava em um período de recuperação, assim, de problema de saúde, eu estava acamado e ouvia muito, foi a rádio que eu descobri aí em Birimbau, que eu gosto, é a rádio de vocês aí, a educadora, viu? Que Deus abençoe você. Você realmente falou como quem conhece Candeias, que conviveu aqui, repórter, apresentador. Você é show também, show de bola, viu? Grande Admar aí com o programa de forró. Isso é bom demais, gente. Muito bom. Deus abençoe.
7: Obrigado, Reinaldo, grande amigo, nos ouvindo. Isso, pô, isso é bom, nos incentiva a trabalhar melhor, não é? Cada dia mais, se nos dedicarmos, nos entregarmos, né? Cirei de Lima, beijo no coração, tá bom? Deixa eu ver aqui, rapaz, deixa eu fazer aqui uma notícia aqui, rapaz, que o negócio tá brabo, viu? É, deixa eu ver aqui logo. Eu vou passar algumas manchetes rapidamente, né? Porque já são 8h50, não vai dar para aprofundar o fato que hoje mexe com mais um grande escândalo nessa República do Brasil. Olha aí, ó, a Polícia Federal aponta, não é Renato não, viu? Porque eu não aponto ninguém, certo? Então, quem tem que apontar é polícia e outras coisas. Eu não quero nem saber, eu só quero retratar a notícia. É o meu trabalho. Para mim, a estrela é a notícia. Eu não sou estrela de coisa nenhuma. A estrela é o fato que acontece. A Polícia Federal aponta pagamentos. Olha só, a Polícia Federal aponta pagamentos à enteada, no caso do senador, né, Jacques Wagner, né, aqui da Bahia, imóvel de 2 milhões e meio no Horto Florestal como propina ao atual senador, ex-governador da Bahia, de nome Jacques Wagner, tá? Isso é a Polícia Federal que está apontando, né? Rapaz, 2,5 milhões. E tá aqui a fotografia do prédio, do edifício, né? E tudo mais, não é? Ao mesmo tempo, lá vem coisa, viu? Rapaz, esses caras ganharam na loteria, é? Rapaz, eu acho que política é... Porque todo mundo quer ser político nesse país, né? É bom demais, rapaz. Como é que pode, rapaz? Olha outra pérola aqui, ó. Outra pérola, né? Senador Jacques Wagner compra apartamento de 9 milhões num bairro de luxo em Salvador. Tá aqui no BN, Bahia Notícias. Tá com... Tem áudio, tem tudo mais, tá? Olha aí, ó. O senador Jacques Wagner adquiriu recentemente um segundo apartamento no Victoria Tower. Olha o nome, Victoria Tower. É, luxuoso edifício residencial de frente ao mar, localizado no Corredor da Vitória, onde ele mora, inclusive. Inclusive, o atual presidente, quando vinha aqui a Salvador, ia até se hospedava lá, visitava e tudo mais, que eu já vi vídeos, né? O parlamentar já reside no mesmo condomínio desde 2011. Ah, quer dizer que foi outro? Foi. Estava aqui, já reside desde 2011. É há 15 anos, né? A revelação ocorre no mesmo dia que o senador foi alvo de um mandado de busca e apreensão cumprido pela Polícia Federal ontem, quinta-feira, no âmbito de uma nova fase de investigação ligada ao caso Master. Embora o valor da transação não tenha sido divulgado oficialmente, anúncios em site de compra e venda de imóveis aponta que o apartamento no mesmo edifício está avaliado atualmente em 9 milhões de reais. Dá para você? Porque para mim não dá. Né? Eu estou querendo 30 mil para comprar aí uma casinha aqui na Vila Esperança. Né? Porque a Vila Esperança é... Outro dia, meu amigo Gilton, do Lava Jato, ó, Renato, quiser comprar uma casa aí, tua casa à venda, 30 mil reais aqui, né, na Vila Nova Esperança. Eu digo, ô Gil, tu não tinha essa grana não, se eu tivesse até comprava, não é não? Mas é verdade mesmo, uma casinha ali no bairro bacana, ô gente, né? Mas vamos mais notícias aqui, né? Olha só aqui, ó, aqui mais aí, ó, Polícia Federal cumpre mandados em cidades do território do Cisal, aqui no sertão da Bahia, subindo aí Valente, essa região toda, em operação para combater a continuidade de mineração ilegal e lavagem de dinheiro. Haja ladrão, meu irmão. Vixe Maria. Olha para aí, ó. A Polícia Federal deflagrou uma operação luxiviação com o objetivo de cumprir mandados judiciais no âmbito de investigação que apura continuidade de exploração ilegal de ouro e a prática de lavagem de dinheiro na Bahia. Isso aí, nordestina, que jingue. Área rural em Cansanção, a zorra toda, certo? Não é brincadeira, certo? Ô, rapaz, como é que pode, rapaz? Outra situação, olha só que situação nefasta, rapaz. Olha a cara do pilantra. É, presidente de sindicato em Salvador é acusado de assédio moral e sexual, fraude e desvio de dinheiro. Vixe Maria, que sujeira, viu, velho? Aí, ó, o nome dele, Maurício Borges Leal Roxo, É roxo, a situação dele está roxa mesmo. É. Presidente do Sindicato dos Terceirizados, dos Trabalhadores de Limpeza Urbana e Aceio e Conservação de Salvador, a CEMACO, virou réu em ação com valor de causa fixado em R$ 457 mil, quase meio milhão, que tramita na Justiça do Trabalho da capital baiana. Ele é acusado de ter cometido assédio moral e sexual. Cuidado vocês que são tirados a patrão, que é patrão. Cuidado vocês gerentes, vocês coordenadores, vocês administradores de empresa. Olha, assédio moral, viu? É crime com o trabalhador. Acordem para isto. É crime, viu? E aí quando vai para a justiça, toma sua porradinha, aí fica chorando, viu? Vai chorar suas lágrimas, suas pérolas lacrimosas, certo? Em outro lugar. Não é aqui comigo, não, viu? Olha aí, ó. Veja só, ele é acusado de cometer assédio moral e sexual, ameaças de monitoramento indevido no ambiente de trabalho, além de fraude eleitoral e desvio de recursos sindicais. O cara é uma mala de sujeira. A vice-presidente da entidade, Maria de Lourdes Borges Teles, é uma das denunciantes. Rapaz, ele já é um bom. E segundo o relato de Maria, feito no Ministério Público do Trabalho, MPT Bahia, obtido aqui pelo BN, a violência começou depois que ela recusou o convite para sair. É, rapaz. Ela disse, ele convidou ela para sair, ela disse, não, ela recusou e tal, tal. Não é? Feito pelo Maurício, inclusive seu celular funcional, tudo registrado. Provado e tudo. Após a negativa, ela teria começado a sofrer ameaças e reatalizações desse rapaz sujeira, né? E em sua denúncia, ela também cita que o presidente proferiu comentários preconceituosos contra trabalhadores, referindo-se ao sindicato de forma pejorativa, como um lugar de... Para, que eu não vou falar aqui não, que não pode, porque tem criança que me ouve. Não posso falar isso não, tá? Não posso. Além disso, ela descreveu falas machistas do dirigente, questionando a capacidade profissional das mulheres e tentando controlar seus relacionamentos afetivos. Que cara é esse, rapaz? Que cara, que mala, viu, velho? Rapaz, esse cara devia dar uma cadeiazinha nele para poder ele aprender, né? Dormir uns dois dias na cadeia, né não? Ai, ai, ai, ai, ai. É brincadeira não, viu? Ah, tá bom. Olha só, Polícia Civil, essa aqui é de Terra Nova. Alô, Terra Nova! É, Terra Nova, eu também tenho braços e pernas lá na minha origem de vida, não é? A Polícia Civil deflagrou uma operação contra um grupo investigado por tráfico e homicídios em Terra Nova. É. Aí, ó. Um homem de 30 anos, apontado como líder de organização criminosa com atuação no município de Terra Nova, foi preso pela Polícia Civil ontem, durante a operação Pax Terrae, paz na terra, coisa dessa assim, traduzindo para o velho Portuga, né? A captura ocorreu em cumprimento a um mandato de prisão temporária e um mandato de busca e apreensão domiciliar. O suspeito foi localizado no distrito do Rio Fundo, com drogas e outros materiais ilícitos. Rio Fundo é um povoadozinho, é um distritozinho. Quando você vai chegando em Terra Nova à direita, tem uma igrejinha bonita. Foi lá que minha mãe e meu pai se casou. É, disse que a noite mesmo foram com a dia de chuva retado. É, deixa eu contar essa história aqui, estou só lembrando, né? E de acordo com a ocorrência, foi da igreja do Rio Fundo, Terra Nova. De acordo com a ocorrência, as equipes encontraram, as equipes, né? A polícia, né? Civil de Terra Nova, pistola, com numeração suprimida, uma espingarda, munições, poção de maconha, cocaína, dois aparelhos celulares, um notebook, além de um caderno de anotações e também um veículo. Caracas, não é? E na mesma localidade também foi cumprido um mandado de busca e apreensão em outro imóvel, em outra casa, onde diversos objetos foram apreendidos, né? Diversas embalagens utilizadas, inclusive, para condicionamento de entorpecentes, aparelho celular. Já na localidade conhecida como Paranaguá, para quem é da região Terra Nova sabe o que eu estou falando, né? O pessoal que anda por aí. Paranaguá, inclusive, já teve uma usina de açúcar chamada Paranaguá, na época do boom da cana-de-açúcar na Bahia, que era o maior produtor do Brasil. Hoje em dia acabou, né? Em outro imóvel, lá em Paranaguá, também foram apreendidos mais poções de maconha e cocaína. A polícia está trabalhando em Terra Nova, viu? Conforme as apurações, o grupo investigando a operação tem participação em crimes, homicídios, práticas inclusive de tortura, segundo a polícia, né? E o homem capturado foi conduzido para a unidade policial, onde vai permanecer custodiado à disposição do Poder Judiciário. Não é? Essa operação Pax Terra foi realizada pela Polícia Civil por meio de equipe de serviço de investigação, o Núcleo de Inteligência da 3ª Coordenadoria Regional da Polícia do Interior, situada aqui, estabelecida em Santo Amaro. A nossa coordenadoria aqui da nossa região é a 3ª Coordenadoria situada em Santo Amaro, bem como a 10ª Delegacia Territorial de Santo Amaro, do GATS, Sertão Sede. A operação também contou com as equipes da Delegacia Territorial de Amélia Rodrigues, Coração de Maria, do serviço do SI, da Diretoria Regional de Polícia do Interior de Irpin Leste e também do Canil. Usaram até o recurso de cães, do CORE, né? Então vocês podem ver que foi uma grande operação conjunta realizada com delegacias da região, com setores de polícia a nível estadual e tudo mais. Isso, parabéns ao trabalho realizado pela Polícia Civil, não só de Terra Nova, como da região, quando fez essa operação de forma frutífera. É isso aí, tem que trabalhar, né? Deixa eu ver aqui, rapaz, ganha para isso, né? Pois é. 9-1, vamos embora, né, gente? Ah, vamos embora, sexta-feira. Vamos devagarinho.

Que maravilha, né? Quando eu vejo essa luz, só pode ser Jesus. Isso me deixa bem, né? O programa, sabe, às vezes é complicado, mas quando vem eu fico leve, eu fecho os olhos, eu me sinto nas nuvens, gente. Tem uma coisa na vida que ou você vai para esse campo ou nada feito. Ame. O amor cura. As coisas só acontecem, as coisas só vão bem e você pode conseguir a felicidade só através do amor. Ame. E ame primeiro o nosso Jesus, nosso Deus, depois a si mesmo e aos outros que merecem o seu amor. Um bom fim de semana para todos, um bom início de São João, vamos dançar forró em paz, nada de violência. Tome seu licor, namore, paquere, leve sua família para as festas, certo? Leve sua namorada, seu tico-tico no fubá e por aí vai. Bom São João, bom início de São João para todos, tá bom? Tchau, tchau.

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0: José Luiz.
1: Oi, gente, bom dia! Estamos de volta aqui pela Rádio Educadora FM nessa manhã bonita, manhã lindíssima de sexta-feira, dia 19 de junho de 2026, onde você estiver com o rádio ligado, recebe aquele abraço de meu tamanho e o desejo de um dia lindo e abençoado para você em casa, para você no trabalho, no trânsito, onde você estiver. Estamos começando mais uma edição desse programa maravilhoso que vai deixar a sua manhã muito mais alegre, muito mais feliz. Hoje, dia 19, comemoramos o Dia do Cinema Nacional. Gente, nós sentimos falta, né? A ausência dos cinemas nas cidades, nas metrópoles, mas faz parte da história. E nós queremos você com a gente para fazer a festa. Olha, daqui a pouquinho vou falar do sorteio que vamos ter, tá? Daqui a pouco eu vou falar desse sorteio, porque hoje tem festa, tem alegria aqui no som da Educadora FM 88,5.
0: José Luiz.
1: Oi, fala!
0: Sextou, Zé!
1: É verdade, menina! Sextou com S de sorriso, de serenidade, de sinceridade, de serviço! E sextou com muita alegria, não porque a semana está terminando, mas porque até aqui o Senhor tem nos ajudado. Eu começo te contando uma fábula entre o corvo e a raposa. Conta que um certo dia o corvo estava todo feliz, posudo e pousado no galho de uma árvore com um pedaço de queijo no bico. Quando passou uma raposa e vendo o corvo com o queijo, a raposa logo começou a matutar um jeito de se apoderar daquele queijo. Com a ideia na cabeça, foi para debaixo da árvore, olhou para cima e disse: "Que pássaro magnífico! Que beleza rara! Eu avisto nessa árvore. A árvore ficou mais bela com você. Que beleza estonteante. Que cor maravilhosa. Será que esse pássaro tem uma voz suave para combinar com tanta beleza? Se tiver, não há dúvida de que deve ser proclamado rei dos pássaros." Ouvindo aquilo, o corvo ficou cheio de alegria, de vaidade, de orgulho. E para mostrar para a raposa que ele sabia cantar, abriu o bico e soltou um sonoro cló. Ah, o queijo caiu, tudo que a raposa queria. A raposa abocanhou ligeiro aquela delícia, dizendo: "Olhe, senhor corvo, estou vendo que voz o senhor tem, o que não tem é inteligência." Moral da história: precisamos ter cuidados com os elogios. Eles são necessários, é claro. Precisamos ter muito mais cuidado com quem está elogiando. Escolha seus amigos. Como diz meu amigo Admário Reis, me permita dizer, você pensa que tem muitos amigos, você conhece muita gente. Mas tenha certeza que na vida, amizade é tudo.
2: Vamos botar uma mensagem maravilhosa, uma música que eu fiz junto com o Rodriguinho, que fala sobre um sentimento lindo.
1: Eu começo com essa, não podia ser outra. Tiaguinho, amizade é tudo. 919.
2: Em nome da nossa amizade.

0: Eloís.
1: Fale a verdade, de que árvore você nasceu?
2: Conferindo a hora certinha, 9h27, daí Armandinho Semente, Amizade é Tudo com o Tiaguinho e você ligado com a gente aqui no Zonda 88,5, Educadora FM. Diz pra todo mundo que o Manhã Total está no ar. Nós vamos agora ao nosso giro astral.
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4: Agora as previsões para Áries, Touro e Gêmeos. Signo de Áries.
3: Nascidos entre 21 de março a 20 de abril.
5: Ariano, os astros apontam que a comunicação pode ser um desafio hoje. Pense antes de falar para evitar desentendimentos. No amor, agir com cautela diante de problemas pode manter o relacionamento em harmonia. Nos estudos, cheque sempre os fatos antes de compartilhar informações.
4: Signo de Touro.
3: Nascidos entre 21 de abril a 21 de maio.
5: Taurino, a sexta-feira pode trazer alguns desafios. O céu indica limitações financeiras que podem mudar os planos com os amigos. Economizar e pensar bem antes de agir será uma boa estratégia. No amor, mantenha a calma para lidar melhor com os sentimentos e evitar estresse na relação.
4: Signo de Gêmeos.
3: Nascidos entre 22 de maio a 21 de junho.
5: Geminiano. O dia pode trazer desafios no ambiente familiar. Mantenha a calma e a organização mesmo diante das dificuldades. No amor, se surgir algum conflito, tenha coragem para enfrentá-lo. Sinceridade, equilíbrio e delicadeza serão fundamentais para resolver qualquer situação.
4: Já já voltamos com as previsões para Câncer, Leão e Virgem.
2: Pois é, nós já estamos por aqui para dar sequência à nossa programação 9 mais 29. Vamos faturar e voltamos já.
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9 horas mais 38 minutos, 9h38, e hoje tem presente para você, ouvinte. Pois é, olha, e tem duas modalidades, tá? Você que está participando com a gente pelo WhatsApp, você deixando aí o seu nome, claro, a sua mensagem, você está concorrendo a salgadinhos Pipos, isso mesmo, vitaminado ainda, gente, da São Brás, produto de qualidade. Então você mandando a sua mensagem para cá, para o nosso WhatsApp, no final do programa, você concorre a salgadinhos Pipos. E tem outra ideia, vamos fazer o seguinte, você que está aí com o celular na mão, tá? 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Essa sexta-feira vai ser, ó, sensacional, com prêmios aqui no programa Manhã Total. Queremos a sua participação, portanto, você, mamãe, tem crianças aí, ó, quer distribuir salgadinhos com a criançada nessa sexta-feira, e você que gosta do produto São Brás. Está na hora, tá bom? Então, continua com a gente, ouvindo a programação e participando dessa festa maravilhosa. Olha só, já tem ouvinte aqui participando, deixa me ver rapidinho, daqui a pouco a gente tem aí já os nossos áudios e as nossas mensagens, tá bom? Mas antes eu quero falar para você, porque, gente, o papel da comunicação é muito grande, é muito interessante, e eu quero te falar de coisas boas, coisas que vai fazer o seu dia muito mais alegre, muito mais feliz. Isso mesmo, eu quero falar de Wi-Fi de qualidade nessa sexta-feira. 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

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Nove horas e 42 minutos, tá chegando música no seu rádio. João Bosco e Vinícius, Abelha.

0: 9 horas mais 52 minutos, LS Jack sem radar, Grupo Menos é Mais, Coração Partido, e João Bosco e Vinícius, Abelhas. 9h52, gente, vamos para mais um giro astral aqui na Manhã Total.
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2: Agora, as previsões para Câncer, Leão e Virgem. Signo de Câncer.
1: Nascidos entre 22 de junho a 22 de julho.
3: Canceriano. Hoje podem surgir questões emocionais inesperadas que complicam a convivência com amigos ou colegas. Evite alimentar discussões. No amor, é hora de agir com mais firmeza e definir prioridades na relação. Equilibre seu tempo para não deixar o relacionamento em segundo plano.
2: Signo de Leão.
1: Nascidos entre 23 de julho a 22 de agosto.
3: Leonino. O clima pede atenção às amizades e aos gastos com lazer. Evite exageros para não se complicar depois. No amor, valorizar e se dedicar mais ao relacionamento pode fazer toda a diferença.
2: Signo de Virgem.
1: Nascidos entre 23 de agosto a 22 de setembro.
3: Virginiano. Desafios na rotina escolar ou profissional podem deixar você mais tenso. Respire fundo e mostre sua capacidade de lidar com imprevistos. No amor, mantenha a cabeça fria e o coração aberto. Nas amizades, o dia favorece boas conversas e troca de conhecimentos.
2: Já já voltamos com as previsões para Libra, Escorpião e Sagitário.
0: Pois é, gente, foi bem rápido, já estamos de volta, agora são 9h53, daqui a pouquinho tem No Terreiro do Forró, você não vai perder, portanto, a oportunidade de estar com a gente aqui acompanhando esse quadro tão especial nessa data tão festiva, né, que é o São João, você que está aí na fazenda já, milho cozido, amendoim cozido, canjica, milho assado, pamonha, bolo de milho verde, ah, claro, né, gente, cuscuz também, fala sério. 9h53, Bahia! Eu chego com ela, Marília Mendonça, te amo demais.

0: Eita, nós! 9 horas e 57 minutos, tá aí, sucesso garantido. Eu tenho certeza que muita gente cantou em casa essa daí, né? Cantou varrendo a casa, aproveitando, dançando um cadinho. Faz bem demais para a saúde. Fala sério, olha, o pessoal tá mandando mensagem aqui. Um pequeno atraso aqui, mas nós vamos tentar rodar a mensagem de todo mundo, tá bom? Bom dia, seu Matias!
1: Bom dia, Zé Luiz, Matias Miguel, da Ferreira do Tiseiro. Ouvindo a programação aqui para minha esposa, não de faz, passando por aí para desejar uma ótima sexta-feira para todos nós. Você com a bancada, seus ouvintes, mandar um abraço para a Braulina, que quero participar também do sorteio da Sobrae. Um abraço, amigão.
0: Um abraço, meu amigo. Muito obrigado pela sua participação. Alô, dona moça. Bom dia.
2: Bom dia, José Luiz. Estou aqui na Fazenda Água Boa, conhecida como Neto, escutando a educadora e agora o seu programa.
0: Que maravilha.
2: Toca aí uma música de Santana, por favor. Qualquer uma que você tocar.
0: Certo.
2: Ou então, qualquer uma que toca aí, todas as músicas é boa mesmo.
0: Tá certo, então. Obrigado pela participação, tá bom? Ah, tem mais um, tem mais? Ela falou, continuou falando?
2: Todos os ouvintes, de um a 100, para não esquecer ninguém.
0: Tá certo, dona moça. Tem mais gente. Alô, seu João Tratorista. A terra tá molhada, hein, seu João? Fala sério.
3: Bom dia, meu amigo, Zé Luiz.
0: Bom dia.
3: Esse é o nosso dia, um ótimo final de semana para todos nós. Manda um alô, João, para Jacira, minha irmã, no Bom Sucesso, Matias Miguel, no Antizeiro. Dona Brolinha do Benju, Magô do Rio Seco, e para todos os seus ouvintes aí, meu irmão.
0: Tá certo.
3: Olha, meu irmão, tudo de bom.
0: Valeu. Obrigado, seu João. Muito obrigado pela sua participação mesmo. Todo mundo concorrendo, gente, concorrendo ao sorteio. Aqui na rádio nós temos duas caixas Linderma de Pipos Vitaminado da São Brás, produto de qualidade. Então, todo mundo participando aqui pelo WhatsApp vai concorrer. E tem aqui, ó, uma notícia muito bacana. Thaís, obrigado, viu? O sorteio do Pipos Vitaminado no Instagram vai ser o seguinte. Quem mais sorteio para o mais engajado do dia? Quem fizer mais engajamento aí vai ser sorteado, tá? Para quem mais curtir, compartilhar e a promoção, deixa eu abrir aqui, fica melhor, para quem mais curtir, compartilhar e comentar as publicações da Rádio Educadora. Eita, nós! Hoje tem prêmios, hoje tem salgadinho Pipos para todo mundo. Então participa lá pelo Instagram também, tá bom? Gente, o Instagram da Rádio Educadora tá chique demais, tá bom? Passa lá e participa com a gente, mas tem mais gente aqui para falar. Vamos lá, vamos falar com o nosso ouvinte. Antes do quadro, né, no terreiro do forró, a gente tem mais ouvinte aqui falando. Bom dia, Geriza Ramos participando também, obrigado. Alô, Vânia, bom dia, dona Aurelina, também participando da programação. Tem mais aqui o Jefferson. Alô, Jefferson, bom dia.
4: Bom dia, Rádio Educadora. Aqui é Jefferson de Poção Jacuípe. Quero participar do sorteio da São Brás. Deus abençoe a todos. Um ótimo dia.
0: Pronto, já está participando. Nós vamos agora para o nosso intervalo e voltamos já já. Ah, fica com a gente. Desliga não. Não muda de sintonia também não, tá?
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8: Agora são 10 horas mais 10 minutos, 10 e 10, estamos de volta. Agora sim vai começar no Terreiro do Forró. Antes, mandar um super bom dia aqui para, já falei, né? Vânia, alô Vânia do Deró, Dino Motoboy, todo mundo mandando mensagem. Já a gente acompanha, tá? Daqui a pouquinho a gente vai ouvir as mensagens de vocês e rodar por aqui, tá bom? Um bom dia também para Miss Lene ouvindo a gente lá em Várzea da Roça, pois é. Toda sexta-feira ela tinha uma parceria na Rádio Viva Voz para trazer receita de final de semana. Obrigado por estar ouvindo a gente aí em Várzea, tá bom? 10 mais 10, vamos para o apoio do Terreiro do Forró. E na sequência, música, muita música para você.
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1: Pois é, gente, tá aí 6 músicas ininterruptas, você acompanhou aí no terreiro do forró, e a gente agradece aí os nossos parceiros que colaborou para que esse quadro fosse ao ar de segunda a sexta.
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1: 10 horas mais 37 minutos, um super abraço, um mega abraço especial a toda essa galera que contribui aí para que esse quadro no Terreiro do Forró esteja no ar. E Deus abençoe, né? Prosperidade, saúde, muita paz no coração, gente. Eu vou ao breve intervalo para o nosso apoio cultural e volto já.

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10: Agora são 10 horas mais 47 minutos aqui na Educadora FM. 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Vamos ao nosso WhatsApp e falar com nossa gente. Vamos lá, alô Aurelina. Cadê a Aurelina, Jesus? Vamos lá, vamos lá. É, vamos tentar outro aqui. Tá complicado hoje pela manhã, mas vai dar tudo certo. Alô, Adriana, bom dia!
8: Bom dia, José Luiz, a paz do Senhor, que Deus abençoe. Aqui é a Adriana que tá falando. Um bom dia para todos. Quero concorrer esse brinde aí da Peoples.
10: Pronto, tá concorrendo. Tem mais gente. Alô, Emily.
11: Aqui é a MDL Curitiba, então eu ia participar desse brinde da Sombraes.
10: Tá certo. Bom dia, Conceição. Tudo
12: bom
10: bem?
12: Bom dia, meu amigo. Aqui é a Conceição Ares, aqui da Laje. Gostaria que você passasse aí para mim uma música de Flávio José. Qualquer uma série.
10: Certo. Vamos ver como nós vamos fazer por conta do tempo aqui. Mas vamos fazer de tudo, tá bom, gente? E você que está mandando sua mensagem, você está participando de um sorteio especial hoje. Pois é, salgadinhos Peoples vitaminado. Todo meu, hein? Mas você é que vai ganhar. Da São Brás, produtos de qualidade. Mande sua mensagem de áudio, de texto, o seu bom dia, e você já vai estar concorrendo. E atenção, internautas. É internauta que chama a gente, é? Quem gosta de redes sociais, como é que chama isso aí? Me diz aí, Thaís. Vai rolar um sorteio da Peoples Vitaminados no Instagram. Sorteio para o mais engajado do dia. Para quem mais curtir, compartilhar e comentar as publicações da Rádio Educadora, tá bom? Então aí, ó, você já está sabendo como participar, não é? Tá certo? 10 horas mais 50 minutos na Bahia. É você ouvindo a gente. Mas me diz aí, menina.
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10: O seu pedido é uma ordem, toca o 3, sim.

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1: Oi, 11 horas em ponto, Thaís Shakira, estou aqui, Lady Gaga, Just Dance, Perla, totalmente demais. Três canções para você lembrar, um bom tempo que já passou aí, hein? Pois é, gente, vamos ao nosso intervalo e eu volto já já.
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6: Hora certinha, 11 horas e 10, agora 11, tudo igual no digital, 11, a você que não participou ainda do nosso sorteio, gente, dá tempo, corre no WhatsApp aí, manda sua mensagem para o 759-9203-6677, o WhatsApp mais badalado da cidade, tá? E participa com a gente, mandando sua mensagem de áudio, sua mensagem de texto, participando, tá? Participando para ganhar aí essa delícia Pipos Vitaminados da São Braz, produtos de qualidade. Olha só, gente, você vai ganhar, viu? É você que vai ganhar. Estou lhe dizendo, olha só. E você pode participar também pelo Instagram, tá bom? Lá no Instagram, o sorteio, o sortudo vai ser aquele que mais curtir, compartilhar e comentar as publicações da educadora, tá certo? Então, tá aí, ó, duas caixas de Pipos para você pelo Instagram e duas caixas de Pipos também para você aqui pela Rádio Educadora. 11 horas mais 12 minutos, tem gente para conversar com a gente, o pessoal mandando mensagem. Alô, Vânia, lá no Deró, tudo bem por aí? Bom dia, bom dia!
7: Bom dia, meu amigo José Luiz, estou por cá, Vânia no Deró, estou aqui ligadinha na programação, mando um alô aí para a Brolina do Beiju, Lia lá no Carrapato, As Mulheres do Gavião, Edna e Dulce, Margot do Rio Seco e todos que estejam aí na escuta de Azei, para não esquecer de você. E um bom dia, um ótimo final de semana abençoado para cada um de nós. Amém?
6: Amém.
7: Vânia no Deró.
6: Tá dado o recado. Todo mundo aí no Deró acompanhando a educadora. E você das outras cidades pode mandar, tá? O WhatsApp tá aí esperando a sua mensagem. Bom dia, aqui é Solange da Eli Curitiba. Gostaria de participar do sorteio, já está participando. Tem mensagem aqui. Alô, Iva, ela disse aqui, ó, cheguei agora, excelente sexta para todos nós, bom dia, bom dia. Alô, Carlinhos, bom dia.
8: Bom dia, Zé Luiz, que Deus nos dê uma sexta-feira abençoada por Deus.
6: Amém.
8: A todos os ouvintes da educadora. Zé Luiz, quero participar aí desse sorteio aí da São Braz.
6: Pronto.
8: Que Deus te dê um bom fim de semana a você e a todos.
6: Obrigado, meu amigo, nós. Deus abençoe.
8: Obrigado.
6: Valeu. Tem mais mensagem aqui, gente. O povo está participando da nossa programação. Que alegria em ter você participando com a gente. Alô, Dino! Bom dia, Dino Motoboy!
9: Amigo, quero participar desse sorteio aí, viu, irmão?
6: Já está participando.
9: Dino Motoboy na escuta, viu?
6: Uhum. Pronto. Tá certo, então. Tá vendo aí, né, Thaís? O povo está participando. 11 horas, mais, 13 minutos. Deixa eu passar um recado muito especial para você que está acompanhando a gente. 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Pois é, você pediu, tá tocando A Casa Que Vovô Morou, Flávio José.

0: De volta, agora são 11:22 aqui na Educadora. Nós vamos a mais um giro astral. Voltamos já.
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2: Muito bem, estamos de volta com o nosso giro astral para você nesta sexta-feira. Agora tem previsões para Libra, Escorpião e Sagitário. Eu começo o bloco com Libra. A energia do ambiente favorece a paixão, o entusiasmo e a vontade de viver momentos intensos. Direcionar bem essa força será fundamental para evitar frustrações. Você estará radiante e muito bem-humorado. Sua generosidade será reconhecida e os elogios tendem a chegar naturalmente ao longo do dia. Número da sorte 25. Alô, Escorpião! Você pode enfrentar turbulências emocionais provocadas por pessoas ao seu redor. Nem tudo será responsabilidade sua. Então evite levar tudo ao lado pessoal. Seu bom humor ajuda a resolver conflitos e colocar ordem em situações confusas. Com serenidade, você conseguirá reorganizar o que estiver fora do lugar, Escorpião! Número da sorte para você é o 6. E para encerrar o bloco, vamos com Sagitário. Os encontros e conversas de hoje podem abrir portas para novas possibilidades. Sua intuição será uma excelente aliada para perceber oportunidades. Você está cheio de energia, mas precisa respeitar os momentos de descanso. A sociabilidade favorece novas amizades, parcerias e contatos importantes para o futuro. Número da sorte 27. Daqui a pouco tem o último bloco, destacando previsões para Capricórnio, Aquário e Peixes.
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0: Já voltamos aqui no som da 88,5, Manhã Total, para você, levando a música, levando informação e brindes, muitos brindes, né, para você. E hoje nós temos aí, esse salgadinho, essa hora, né, dá vontade de mastigar alguma coisa, fazer aquele lanche, mas não pode, que está quase na hora do almoço, minha gente. Pipos vitaminados, pois é, uma marca São Brás. E pode ser seu, tá bom? O ganhador, a ganhadora vai ser você. Continua mandando sua mensagem, dá tempo ainda, tá bom? A partir de 11:40 a gente encerra aqui a sua participação para o sorteio, mas você continua participando lá no nosso Instagram, tá? No Instagram você vai concorrer, sabe como? Para quem mais curtir, compartilhar e comentar as publicações. Então, essa vai ser a forma de você participar lá pelo Instagram e ganhar, concorrendo aí, portanto, ao Pipos Vitaminados. Uma delícia, uma marca São Brás. 11:26 na Bahia. Jorge Matheus e Luana Prado, Haverá Sinais.

0: 11h29, Jorge Matheus, Luana Prado, haverá sinais, eu vou ao nosso intervalo e voltamos já.
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4: Pois é, já de volta, foi rapidinho, já estamos por aqui, são 11 horas mais 38 minutos, pronto, encerrado a participação para sorteio. Daqui a pouquinho, portanto, a gente vai sortear os ganhadores aqui pela rádio, tá? Aqui pela programação, pelo Manhã Total. Já já a gente revela os nomes dos ganhadores. Mas vamos de música, chegando essa daqui que eu tenho certeza que você vai amar ouvir. Amado Batista, Folha Seca, bom dia pra você.

Eduardo Costa diz pro meu olhar, antes você ouviu Amado Batista, Folha Seca, sucessos e mais sucessos aqui no som da Educadora FM. Agora são 11:46. Chegou a hora, hein? Chegou a hora dos ganhadores, dos nossos brindes. Ah, você vai degustar o mais saboroso salgadinho. Pois é, Pipos Vitaminados da São Brás. E nós tivemos aqui dois ganhadores pelo programa, mas teremos mais dois ainda pelo Instagram, tá? Continua lá, não terminou não, tá? Continua, tá bom? Atenção, atenção, o ganhador número um foi o Jefferson da Cecília Brito, final do telefone 99. Parabéns a você aí, né, ganhador desse brinde maravilhoso, tá certo? E o segundo ganhador foi a ganhadora, foi a Emily. Alô, Emily, final do telefone 43. Então, vocês dois foram os sortudos, o Jefferson, da Cecília Brito, final 99, e a Emily, com o final 43. Ganhadores, parabéns aí a vocês que ganharam, né? Tiveram, portanto, essa sorte grande, a sorte grande de ser o sortudo, o ganhador, a ganhadora desses brindes maravilhosos, sabor São Brás. Combinado, então, muito obrigado por ter participado com a gente. Chegando essa, Marcos Belucci, Não Planeje Nada, 11:47.

0: José Luiz.
1: Ai, ai, gente, o tempo passou muito rápido, amanhã já foi-se embora, sexta-feira está na metade, agora são 11h54. Agradecer a Deus por mais um programa e agradecer a você que participou com a gente. Que maravilha! E você que está completando idade nova hoje, nossos votos de feliz aniversário!
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1: Que a boa mão do Senhor esteja sobre a sua vida, muitos anos de vida e muitas felicidades. Eu vou ficando por aqui, mas vem aí, eu tô com Josi, já, fica aí. Tem novidade, tem coisa boa chegando. Um final de semana abençoadíssimo, que a boa mão do Senhor esteja sobre a sua vida. Nunca se esqueça, lembre-se sempre, Deus é o nosso Pai. Ele vai cuidar de nós, tá bom? Um abração do meu tamanho, cheio de saudade, porque eu só volto na segunda.
2: Mais que a luz.
1: Eu fico com essa, nossa última roupa nova, meu universo é você. Cheiro, Deus abençoe.

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4: São 12 horas e 12 minutos. Boa tarde, meus amores. Como vocês estão? Espero que todos os nossos ouvintes estejam maravilhosos. Ô, Glória! Ó, quero aproveitar já para pedir licença, né? Licença a cada um de vocês para entrar no seu local de trabalho, na sua casa, aonde quer que você esteja, inclusive no seu coração, viu? Que Papai do Céu continue abençoando vocês poderosamente. E nós teremos um programa super especial. Josi... São João já, mulher. Hoje é 19 de junho. Pois é! Josi, tem jogo da Copa. Eu já tô aqui, viu? Toda caracterizada com minha camisa do Brasil. E eu quero aproveitar e já iniciar o programa perguntando a vocês, vocês acham o quê? Brasil vai dar quantos? Tomar quantos? Eu quero ouvir, claro. Tem gente que já diz logo a cacetada, viu, Lina? Eu chutei no primeiro jogo 2-0. Deu 1-1. Não vou dizer também que tá ruim, não. Tô ainda na esperança. Né? Empatou, estou confiante pro segundo jogo. Então hoje tem jogo do Brasil, eu quero ouvir de vocês aí o que é que vocês acham, o que é que vai acontecer nesse jogo, viu? O programa Tô com o Josi terá as principais notícias da semana. Já aproveito para pedir a vocês aí para dar uma moral no nosso Instagram, @programaTôComJosi, tudo junto. Ó, teremos um momento de fé com o nosso Papai do Céu, teremos a hora do bate-papo com o Dr. Tiago Cavalcante. Estamos... durante os festejos juninos, né? Muita chuva, vai ter aglomeração? Vai, sim, senhor, porque a galera gosta de festa. Reunir toda a galera, a gente sabe disso. Porém, hoje nós iremos também trazer um bate-papo, né? Um tema específico e de extrema importância. Nós vamos falar sobre as viroses gripais que avançam durante os festejos juninos. Tô encontrando uma galera dizendo, tô gripada, nem encosta em mim. E eu fico bem longe, né? E aí tem a galera também que tá com virose, tem a galera que ainda não está, mas já tá com medo, tá tomando vitamina pra dentro. Então a gente vai bater um papo com o Dr. Tiago Cavalcante, ele que é médico infectologista e parceiro do nosso programa, sempre tá batendo papo com a gente. Vai falar sobre a vacinação da gripe também, que é de extrema importância, você que tá do outro lado, ficar sabendo de tudo, viu? Ah, hoje nós iremos falar também quem ganhou um vale da camisa do Arrastão, da banda Pé de Cerca, que vai acontecer dia 23 de junho, às 12 horas, em Coração de Maria. Já estamos com o nome da sortuda, viu? Já vou dizendo, dando dicas. É mulher. Tá bom. E quem ganhou também um kit do licor da Marilda, de Coração de Maria, que é sucesso em toda a região, é um ouvinte, é um homem, viu? E de duas cidades diferentes. Então, corre... Liga o som, se você estiver indo para casa, aumenta o som para os vizinhos ouvir também o programa Tô com o Josi, que a gente é desses. Vamos causar, tá bom? Vamos caminhando, porque pé que não anda não leva topada, minha gente. Já já temos um momento de fé, viu? Da gente se conectar com o nosso Papai do Céu, eu trago uma mensagem maravilhosa para você. Eu sei que essa mensagem aí é para você que está ouvindo a Josi nesse exato momento. Vamos que vamos.
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4: Vamos de informação para o nosso povo. É, a gente traz aqui as principais notícias, né? Durante a semana, um resumão da semana para você que durante a correria não consegue se conectar para saber o que é que tá acontecendo na Bahia e no mundo. Você pode também estar acompanhando o @programa Tô com Josi. Todos os dias nós temos matérias atualizadas para vocês, tá bom? Iremos falar sobre um júri, o júri que condenou 3 policiais militares por morte de Giovanni Mascarenhas na Bahia. 4 foram absolvidos. Após mais de 20 horas de sessão, o Tribunal de Júri de Salvador concluiu na madrugada desta última sexta-feira o julgamento dos 7 policiais militares acusados da morte de Giovanni Mascarenhas de Santana, ocorrida no ano de 2014. O Conselho de Sentença, composto por 7 jurados no Fórum Rui Barbosa, decidiu pela condenação de 3 réus e a absolvição de outros 4. É, em um dos casos, né, de maior repercussão sobre a ação policial na capital baiana, o trabalho do primeiro juiz da primeira vara do tribunal do júri foram encerrados por volta das 14h, após 12 dias de deliberações. 6 dos acusados respondiam pelo crime de homicídio, roubo e ocultação de cadáver, enquanto o 7º réu era julgado apenas por homicídio e roubo. As penas foram fixadas pelo juízo conforme o Código Penal. Inclusive, lá no Instagram, @programatocomjoso, você consegue acompanhar como ficou todas as penas individualmente. Né? Aqui a Josi traz o resumo para vocês. Vale ressaltar também que esse caso gerou grande repercussão aqui no estado da Bahia. Então, vai lá no @programatocomjoso. Foi, sim, condenado, né? 3 policiais militares, eram 7 envolvidos. 4 foram absolvidos e 3 foram condenados a mais de 20 anos, tá bom? Então, essas e outras informações você consegue acompanhar no @programatocomjoso. Esse julgamento integra também, minha gente, as ações do Projeto TJ Bahia Mais Júri, em sua 3ª edição, instituída pelo Decreto Judiciário 353/2026, onde a iniciativa promovida pelo Tribunal de Justiça da Bahia, tem como objetivo ampliar o número de sessões do júri em todo o estado. E, claro, né, dar celeridade aos processos de crimes dolosos contra a vida, que inclui, inclusive, o homicídio, infanticídio, aborto, induzimento, instigação ou auxílio ao suicídio. No Rito Tribunal do Júri, 7 jurados foram sorteados em uma lista de 25 cidadãos para compor o Conselho de Sentença, cabendo a eles decidir pela condenação ou absolvição enquanto o juiz calcula a pena aplicável. O caso remoto aí foi dia 2 de agosto de 2014, quando Giovanni Mascarenhas Santana, então com 22 anos, ele desapareceu durante a operação da Polícia Militar no bairro da Calçada, em Salvador. E as imagens da câmera de vigilância registraram um jovem sendo conduzido por policiais das rondas especiais, a Rondesp. No dia seguinte, seu corpo foi encontrado no Parque São Bartolomeu, em Pirajá, em Salvador, com sinais de decapitação e carbonização. Enfim, a justiça sendo feita, como sempre, nós devemos realmente confiar. Às vezes até tarda, mas não falha, né? A justiça dos homens. A de Deus, meu Deus, a gente não tem nem o que contestar. Mas vamos que vamos.
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4: E vamos de notícia, porque aqui o programa Tô com Josi não para. Já disse a vocês que eu já estou no clima de Copa? Pois bem, já estou. Após o México, né, se consagrar como o primeiro país classificado para a fase da 16ª avos de final da final do Mundial de 2026, a seleção brasileira volta a campo nesta sexta-feira, viu? O Brasil enfrenta aí o Haiti às 21 horas e 30 minutos no horário de Brasília. E a gente, claro, que vai ficar aí acompanhando pela segunda rodada do Grupo C. A rodada do dia promete ser decisiva para os donos da casa no Grupo D. E os Estados Unidos buscam, né, sua primeira vitória no torneio diante da Austrália. Ainda no Grupo C, a Escócia e Marrocos fazem um confronto direto pela liderança. E na virada para o sábado, a Turquia e o Paraguai fecham os compromissos da noite. E é claro que a gente vai acompanhando tudo isso e trazendo e atualizando vocês no @programa Tô com Josi, minha gente. E ó, quero ouvir de vocês, manda áudio para o nosso WhatsApp 759-8216-5496. Me conta aí, qual é o chute de hoje? O que é que você acha? Opa, Lina. O que é que você acha, Lininha? Lininha, você acha que vai dar quanto pro Brasil? Tá confiante para quanto? 3-1? Arrasou. Eu vou continuar no 2-0. Eu disse 2-0, deu 1-1. Não é possível. Vou continuar.
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4: E vamos que vamos. Vamos falar da BR-324, que teve movimento intenso, viu, na saída de Salvador para São João. O São João, minha gente, é uma tradição que movimenta todo o estado. Na verdade, o Nordeste vira uma festa só, né? E a viagem até Feira de Santana chegou a 2 horas e 30 minutos pela manhã. Agora, com certeza, vai se atualizando e vai piorando a situação, né? Porque muita gente vai trabalhar ainda hoje, à noite pegando estrada, tem gente que já vai trabalhar meio turno, tem gente que trabalha ainda dia de sábado. Eu acho que vai ser aí. Teu povo já chegou, já tá casa cheia já? Meu Deus do céu. Já também eu quero ouvir, viu? Porque a cidade está cheia. Eu quero saber também da galera que tá recebendo o seu povo. Como é que está a expectativa? Pois é, aí o povo de Amanda quer ainda comida baiana, ainda pede, o que é que vai comer? É, né, Amandinha? Pois é, eu quero ouvir de você, Josi. Vou receber uma galera, a galera me ajuda, ajuda a fazer as coisas, traz um negocinho aqui pra casa. Mas tem uma galera aí que também não faz nada não, viu? Pensa que tá em hotel, fia. Tá pensando o quê? Ai, ai. Ó, a expectativa é de um aumento no movimento ao longo dos próximos dias, principalmente com a proximidade do feriado e das festas de São João. Quando milhares de baianos viajam para os municípios como Amargosa, Cruz das Almas, Santo Antônio de Jesus, Senhor do Bonfim e outras cidades que realizam grandes eventos. As equipes, né, de fiscalização e operação de trânsito acompanham o fluxo da rodovia para orientar também os motoristas e evitar transtornos. A recomendação, minha gente, é que os condutores planejem o horário de viagem, revisem os veículos e redobrem a atenção durante o percurso. Realmente, hoje pela manhã estava um monte de carro quebrado. Para piorar a situação, ainda debaixo de chuva, já estava realmente um engarrafamento, viu? O retorno para Salvador, Lininha, também deve ter um tráfego elevado após o período junino. Para evitar transtornos e garantir a segurança, a Polícia Rodoviária Federal da Bahia dá início a partir desta quinta-feira à Operação São João 2026, uma das principais etapas da Operação dos Festejos Juninos de 2026. A ação segue até o dia 25 de junho. E a íntegra, né, o Planejamento Nacional da PRF para os períodos de grande movimentação nas rodovias federais e tem como objetivo reduzir a violência de trânsito, prevenir também de sinistros graves e combater a criminalidade durante o ciclo junino. Então, a EPRF já dando esse aviso, iniciou hoje, e até dia 25 de junho está tendo a Operação São João 2026. Vamos que vamos. E ó, tá pensando que a gente para, Linha? Então, para não. Deixa eu aproveitar que bombou, né? Claro que tem grandes repercussões, principalmente no ano eleitoral. O caso Master teve novo desmembramento durante a semana, e Jacques Wagner, líder do governo Lula no Senado, foi alvo da nova fase da operação aqui na Bahia, viu? O líder do governo Lula, minha gente, o senador Jacques Wagner, foi alvo nesta quinta-feira de uma operação da Polícia Federal que apura se ele atuou a favor dos interesses do Banco Master no Congresso, em troca de vantagens indevidas. Ele foi alvo do mandado de busca e apreensão e ainda não se manifestou. Quer dizer, não se manifestou não, ele se manifestou, porque, inclusive, atualizando sobre esse fato, ele já botou nota no Instagram dele, através da equipe também. O governador, atual governador, né, e pré-candidato à reeleição, também disse que não soltará a mão de Jacques Wagner, que tem certeza que vai haver apuração e vai a verdade prevalecer, enfim, né? A operação ocorreu por determinação do ministro André Mendonça, relator do caso do Supremo Tribunal Federal, o STF, e a Polícia Federal suspeita que a atuação de Wagner a favor do projeto, né, de interesse do banqueiro Daniel Vorcaro com uma emenda master em troca de benefícios como um apartamento de luxo de 2 milhões em Salvador e repasses também de empresa para sua nora, né? O inquérito também identificou o pagamento de ingressos para o show no exterior. Isso tudo é uma análise da Polícia Federal, tá? Não é o que a Josi acha, é o que a Polícia Federal tem trazido junto ao STF para ser investigado, está sob investigação. Abre aspas, a Polícia Federal sustenta que, no curso das investigações, foram identificados elementos indicativos e recebimentos de vantagens econômicas indevidas pelo parlamentar, direta ou indiretamente, por intermédio também de familiares, pessoas de confiança e estruturas societárias vinculadas ao grupo econômico investigado, diz a decisão de Mendonça. Como contrapartida, o ministro afirma que houve também a verificação de indícios de atuação do parlamentar em temas, né, de interesse do Banco Master, especialmente em matéria de crédito consignado, em relação ao limite de cobertura do Fundo Garantidor de Crédito e iniciativa parlamentar voltada à fiscalização de controle e operação de aquisição do Banco Master pelo BRB. E os investigados suspeitam também a atuação de Jacques em três momentos. A apresentação de emenda de uma medida provisória editada no ano de 2022 sobre o aumento de margem consignável da remuneração disponível para os trabalhadores redigidos pela CLT, para os aposentados e pensionistas vinculados ao RGPS, com autorização para empréstimos, financiamentos por beneficiários do BPC e de outros programas federais de transferência de renda. Um outro momento que está sendo investigado, suspeitando a atuação de Jacques Wagner, é na tentativa de aprovação da PEC número 65/2023, aonde, com repercussões sobre o limite da cobertura do Fundo Garantidor de Crédito. E um outro momento também da investigação, alerta, na fiscalização da operação de potencial aquisição do Banco Master pelo Banco de Brasília, o BRB. Essas e outras informações no arroba programa Tô com Josi, você consegue se atualizar e saber tudinho o que está acontecendo na Bahia e no mundo. Vamos que vamos.
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4: E vamos que vamos, ó. Só para atualizar a galera. Tem uma galera aí que é louco pelo Neymar, né? E tem uma galera também que tem algumas frustrações com o Neymar. O atacante Neymar, minha gente, o Neymar Júnior, está oficialmente fora da segunda partida da seleção brasileira da Copa do Mundo. E a informação foi confirmada pela Confederação Brasileira de Futebol, que anunciou nesta última quinta-feira que o camisa 10 não viajará com a delegação para Filadélfia, onde o Brasil enfrenta o Haiti pela segunda rodada na fase de grupos. De acordo com a entidade, o jogador permanecerá em Nova Jersey para dar continuidade ao processo de recuperação de uma lesão grau 2 na panturrilha. Neymar voltou a treinar com o restante do elenco apenas nesta última quarta-feira, mas ainda não reúne condições físicas para retornar aos gramados. O atacante já havia desfalcado a equipe na estreia, né? Contra o Marrocos, partida que terminou empatada 1-1. Segundo a CBF, Neymar permanecerá utilizando a estrutura disponibilizada do hotel e no centro de treinamentos também da Colômbia, locais que serviram como base da preparação da própria seleção. A decisão faz parte do planejamento do departamento médico para otimizar a reta final da recuperação do atleta e evitar riscos de agravamento da lesão. E eu quero ouvir você, a sua opinião sobre isso. Josi! Pra mim, tanto faz com Neymar, sem Neymar, ou você sente a falta de Neymar, o que é que você acha com esse segundo jogo sem Neymar, né? Vamos ver o que é que vai acontecer. 759-8216-5496, esse é o WhatsApp da Josi, manda teu áudio, quero ouvir você, cidadão, que tá do outro lado. Você sabe que aqui o programa é sem corte, sem edição, né? Mas agora, antes de falar com vocês, a gente precisa falar com quem? Com o nosso Papai do Céu, com o nosso Deus, nosso poderoso Deus. Vamos agradecer a Papai do Céu por mais uma semana de bênçãos em nossa vida. Josi, se eu te contar, não é só bênção não, minha irmã, é B.O., é problema. Mas vamos entregar os nossos problemas na mão de quem sabe resolver, viu? Que é o nosso Papai do Céu. Vamos que vamos.
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quero dar uma boa tarde para você que está chegando agora no programa Tô com Josi e dizer que você chegou no momento certo, no momento da gente se conectar com o nosso Papai do Céu, no momento da gente agradecer, no momento da gente entregar os nossos desafios, as nossas dificuldades, o momento da gente ouvir uma mensagem de reflexão. Quem sabe você consegue se enxergar na mensagem que eu trago hoje. Hoje nós iremos falar que a dor não é um ponto final. Como assim, Josi? É o que você quer dizer com essa frase? Existem dias, meus amigos, em que tudo parece dar errado. Dias em que as lágrimas caem. Caem muitas das vezes em silêncio. Os sonhos parecem tão distantes. E a vontade de desistir bate. Bate realmente na nossa porta. Mas existe uma verdade. Existe uma verdade que nunca, nunca muda. É que nenhuma tempestade, minha gente, é para sempre. E deixa eu falar uma coisa para vocês. A árvore mais forte não é a que nunca enfrentou um vento, mas sim aquela que resistiu às maiores tempestades e continuou ali, de pé, e forte, muito forte. E talvez hoje, você que está aí do outro lado, você que está acompanhando a nossa live também no Instagram, talvez hoje você esteja lutando incansavelmente, seja por uma enfermidade, seja por uma decepção, seja por uma perda, ou até mesmo uma dificuldade financeira. Talvez ninguém conheça as suas batalhas que você enfrenta todos os dias, inclusive em silêncio. E aí eu quero dizer a você que eu preciso muito que você lembre que a sua história ainda está sendo escrita por Deus. E como ela ainda está sendo escrita, não tem como você saber o final, não é verdade? As cicatrizes que você carrega não são sinais de derrota. São marcas de alguém que levantou e decidiu continuar diante dos desafios, diante das porradas, né, que a gente leva da vida. E as maiores e os maiores testemunhos nascem das maiores provações, nascem das maiores dificuldades, nascem das maiores perseguições. Então quero dizer a você que está do outro lado me ouvindo nesse exato momento, qualquer que seja o seu problema, a sua dificuldade, os seus desafios, os seus enfrentamentos, as suas dores, as suas lágrimas, os motivos que lhe está fazendo mal, eu quero que você saiba que você precisa levantar a sua cabeça. Recomece. Recomece quantas vezes for necessário. Mas sempre recomece. E lembre-se. Lembre-se de uma coisa. O capítulo que você está vivendo hoje não define o final da sua história. Essa é a mensagem que eu trago nessa sexta-feira para você. Quero aproveitar e mandar um abraço para Júnior. Júnior, que Papai do Céu continue abençoando você e sua família. Mônica, seja bem-vinda ao programa Tô com Josi. Papai do Céu te abençoe. Solange, Deus te abençoe. Ronaldo Moura, imperador estourado da Bahia. Papai do Céu continue abençoando você. Pastor Kleber Júnior, um homem de fé, muito obrigada pelas orações. Continue orando por mim, que eu também preciso muito. Linde, Deus abençoe. Rogério, Papai do Céu, continue abençoando cada um de vocês poderosamente. E eu quero dar continuidade a esse momento de fé, fazendo a oração do Salmo 23. Um salmo que eu gosto muito. E eu quero que você, onde quer que esteja, não somente ouça, mas declare os versículos do Salmo 23 sobre a sua vida e sobre a vida da sua família. Coloca o nome dos seus familiares neste exato momento para que o Papai do Céu continue prevalecendo na vida de cada um. Continue sendo nosso pastor para que nada,
Nada nos falte nessa vida. Desafios, dificuldades, todo mundo tem. Problema? Cada um tem o seu problema, tá? Você não está sozinho. Você não está sozinha. E eu tenho certeza que essa mensagem é para você que está do outro lado, passando por um momento difícil. Se encontre em Deus. Ele sabe exatamente o momento de parar e de passar toda essa tempestade, tá bom? E vamos que vamos orar o Salmo 23 nesse momento. O Senhor é o meu pastor e nada me faltará. Deitar-me faz em verdes pastos e guia-me, Senhor, mansamente às águas tranquilas. Refrigera minha alma e guia-me pelas veredas da justiça, por amor do seu nome. E ainda que eu andasse pelo vale da sombra da morte, eu não temerei a mal algum, porque tu, Senhor, estás comigo. E a tua vara e o teu cajado me consolam. Prepara, Senhor, uma mesa perante a mim, na presença dos meus adversários. E unge, Senhor, a minha cabeça com óleo, e o meu cálice transborda. Certamente que a bondade e a misericórdia divina seguirão por todos os dias da minha vida. E eu habitarei na casa do Senhor por longos e longos dias. E aonde quer que você esteja, diga um amém, um glória a Deus, um graças a Deus, independente da sua religião. Você crê em Deus? Então você participa desse momento com a gente. Quero também aproveitar e mandar um abraço especial e pedir a Papai do Céu que continue abençoando, protegendo e dando livramento eterno para o nosso amigo Ladson Alves, que é o tenente, né, do 3º Pelotão de Coração de Maria, profissional ao qual eu tenho um carinho muito grande, um respeito admirável. Que Deus continue abençoando o seu caminho, sua trajetória. Rita Bahia, Papai do Céu te abençoe, lindona. Karine Franca, Papai do Céu continue protegendo você e sua família. E agora, nós iremos colocar um louvor para... Lindona. Karine Franca, Papai do Céu continue protegendo você e sua família. E agora...

0: Eita, louvor maravilhoso, minha gente. Referencia aí o Salmo 121. Que Deus continue abençoando vocês poderosamente. E a gente vai dar continuidade agora ao programa Tô com Josi. Preparados? A gente agora vai bater um papo com o doutor Tiago Cavalcante, que já está aqui aguardando, ansioso para bater esse papo com a gente. Já já nós colocaremos o áudio, a participação de vocês. Vamos bater um papo, viu? Porque. Oh, Amandinha me ajude. Soltou. Vamos bater um papo hoje. Depois do doutor Tiago Cavalcante, eu quero ouvir os áudios de vocês. A gente vai falar sobre Copa do Mundo. A gente vai falar sobre o São João. Inclusive, aqui no programa Tô com Josi, eu falei até com o Kleber, né? Eu fiz, olha, a gente vai fazer um programa com um participante só. Porque depois a gente vai bater um papo com o nosso povo. Eu estou sentindo falta de mais tempo com vocês. Já quero também antecipar que a Jos da Rádio vai ficar nessa sexta-feira e na próxima com vocês. Após isso, a Jos da Rádio vai precisar se afastar temporariamente, num período de 3 meses. Jos, de novo, mulher. Sou pré-candidata a deputada federal e a legislação eleitoral não permite a gente, né, como jornalista, radialista, TV e rádio, permanecer, né, atuando durante a campanha eleitoral. Então, existe um prazo e esse prazo precisa ser cumprido. Então, já estou avisando a vocês que eu vou estar com muita saudade, de verdade, de estar aqui conversando com vocês. Porém, a pessoa que vai estar aqui do meu lado, né, que já está do meu lado sempre, a nossa Amanda Guine, vai permanecer, vai ficar 3 meses com vocês aqui. Já fica pelos bastidores, porém, ela que vai apresentar, né, Guine? Já dá uma boa tarde aí pro povo, Guine, porque a Amanda vai ficar aqui com nossa amiga Lina Santana estourada, dando continuidade a esse trabalho maravilhoso, mantendo também a cara do programa Tô com Josi, continuará. A Amandinha já é da família, já participa desse projeto há 5 anos, conhece, né? Tudo a tudo, né, Amanda?
1: É isso aí, boa tarde, gente. Já conheço todo mundo, de cor
0: Já.
1: salteado.

0: gente que não me conhece, mas pode ter certeza que eu conheço todo mundo, porque sou eu que escuto seu áudio,
1: Isso
0: que coloco seu
1: aí.
0: áudio para passar. Então, não me deixe não, viu? Porque Josi vai sair agora, vai ficar temporariamente afastada. Você continue mandando seu áudio para mim, falando
1: Verdade.
0: comigo, que a gente vai continuar por aqui sendo vez e voz do povo no programa Tô com Josi.
1: Com certeza, viu, minha gente? Pois é, vamos caminhando porque pé que não anda não leva topada, meus amores. Ó, continua mandando um áudio pro nosso WhatsApp 75982165496, porque a Josi da rádio quer ouvir a sua voz. Já estou dizendo que eu estou com saudades, viu? E agora, para você que também quer acompanhar através do nosso Instagram, nossa live com o nosso convidado de hoje, arroba programa Tô com Josi. A gente já está se conectando aqui com o nosso convidado através da nossa live. E eu já aproveito, viu? Já convido vocês a participarem desse nosso bate-papo. Nós estaremos recebendo Dr. Tiago Cavalcante, ele que é médico infectologista. Nós iremos falar, minha gente, sobre as viroses, as gripes que avançam durante os festejos juninos. Eu encontro diversas pessoas na rua e a galera dizendo que está gripada, a galera dizendo que teve uma virose. Você já preocupada? Gente, minha casa vai estar cheia. Como é que eu faço para não pegar essas viroses, essas gripes? Como é que vai ser isso? Então, eu quero já convidar você a continuar aqui. Deixa eu ver aqui o pessoal que está sem áudio. Agora está com áudio. Bora ver aí, Amandinha, se, tá, se você consegue acompanhar. Porque o pessoal informou aqui que está sem áudio. Então, vamos agora aqui aceitar também o convite do Tô Pronto. É, foi o... Agora consegui. Pronto. Doutor Tiago, boa tarde. Consegue me ouvir?
2: Boa tarde, estou ouvindo sim, perfeitamente.
1: Graças a Deus. Lininha, vamos jogar a vinheta aí, Lininha, para a gente atualizar a galera que está chegando agora na nossa live e aqui no nosso programa, né?
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1: Doutor Tiago, seja bem-vindo ao programa Tô com Josi. Estávamos aqui falando sobre o período do São João, né? É uma época de muita alegria, é uma época de reencontros e festas, mas também é um período que aumenta, né, a quantidade de pessoas gripadas e com viroses. E aí eu quero também já aproveitar e estender o meu agradecimento diante da sua agenda, o seu como profissional e parceiro aqui do nosso programa, sempre consegue um tempinho para contribuir, né? Falar de saúde para nosso povo. São mais de 17 municípios conectados com a gente. Seja bem-vindo, doutor. Já aproveita, dá uma boa tarde e fala qual é a sua concepção, né, desse período junino, o senhor como profissional, se realmente aumenta na prática, como é a sua visão como profissional técnico aí na prática, né, nos hospitais?
2: Boa tarde, José, a todos que nos ouvem nesse momento, nos veem. Uma satisfação poder estar aqui novamente, falando para tanta gente e já entrando no assunto sem muita
1: Sim.
2: enrolação. Sim, esse período realmente é um período em que a gente observa, né, historicamente, um aumento do número de viroses, de casos de viroses respiratórias. É muito associado a um período mais chuvoso, eventualmente até mais frio em algumas regiões aqui do estado. E aí há uma tendência maior às pessoas se aglomerarem nos espaços fechados e uma maior circulação de vírus, né, nesse contexto. Então é muito frequente, muito comum nessa época.
1: Entendi. Ô, doutor, existe alguma forma de sabermos, né, diferenciar o que é quadro de gripe, o que é quadro de resfriado e qual é os tipos de virose? A gente consegue ter essa noção específica ou realmente precisa procurar o hospital, pronto atendimento? Ou existe um limite, ó, por enquanto dá para tratar em casa, para não precisar ir para o hospital de imediato? Tem como a gente ter essa noção, né, na prática, nós como pessoas, não como profissionais? Mas pelo menos dá esse feedback para a gente.
2: É muito difícil a gente diferenciar assim pelo quadro clínico, o que é uma coisa da outra, tá certo? Existem inúmeros milhares de vírus que podem causar sintomas muito similares de tosse, febre, nariz entupido, nariz escorrendo, dor de cabeça. Normalmente, assim, pequenas diferenças muito sutis, né? Gripe mesmo, né? Causada pelo vírus influenza, costuma ser uma doença que deixa a pessoa de cama, um doente mais com cara de doente, vamos dizer assim, né? Mais prostrado, com mais febre, com mais sintomas, mas só por isso nem sempre a gente vai acertar. Então, Para a gente saber, teria que fazer testes, né? E normalmente são testes moleculares, aquele PCR que a gente fazia na época do Covid para identificar, né? Cotonete no nariz e aí a gente identificava se era ou não Covid. Ele tem hoje para vários vírus desses e é possível fazer essa identificação. Mas quanto à ida no pronto-socorro ou procurar um atendimento médico, vamos ter calma, tá certo? Assim, vai depender muito do seu quadro clínico. Se você entende que são sintomas leves, que você consegue medicar em casa, né, e responde bem, você está bem, está se sentindo relativamente bem ali enquanto está medicado, a febre passa quando você toma o remédio. Eventualmente você não precisa correr para a emergência, porque outro fenômeno que acontece nesse momento são as emergências superlotadas, né? E aí vira mais, aumenta esse ciclo de aglomeração de pessoas, transmissão de vírus e mais gente ficando doente. Então, assim, como servem aqueles sinais de alerta que a gente tinha na época da Covid também, tá? O paciente que está com febre persistente que não passa, com falta de ar, que está muito prostrado, sonolento, né? Aí sim, esse deve procurar emergência, porque precisa ser avaliado por um médico, fazer exames complementares, ou aquelas pessoas, né, que já têm uma idade mais avançada, ou crianças muito pequenas, ou aqueles que têm também algum problema de saúde prévia, doença cardíaca prévia, doença pulmonar prévia. Esses são mais suscetíveis a quadros mais graves e aí precisam realmente de um cuidado maior.
1: Com certeza. O senhor trouxe também aí, né, dando essa pincelada já na questão da aglomeração. Tanto no hospital, quanto as pessoas já se sentem, né, qualquer sintoma, eu já vou no hospital para não piorar. E aí, chegando lá, já encontra diversas outras pessoas com outros vírus, com outras viroses, enfim. Mas o que é que acontece? Agora, no São João, por exemplo, existe realmente um aumento de aglomeração, né? Pessoas de outras cidades, em outras cidades, se envolvem, se abraçam, enfim. Não tem para onde correr. Mas quais seriam, assim, os cuidados simples, básicos, que podem reduzir, né, o risco de contaminação e aproveitando e estendendo na contribuição da importância da vacinação? Que nós tivemos aí agora há pouco, inclusive, diversas chamadas, inclusive não somente para o público-alvo, né? Mas geral. Eu quero aproveitar e pedir ao senhor aí, se possível, algumas dicas de ao menos reduzir, né, essa possibilidade de risco de contaminação agora durante o período junino.
2: Pronto, a principal forma de prevenção é a vacina, né? Então, essa daí realmente é importante, né? Aplicação de vacina, tome a vacina. Muita gente não tomou esse ano, então abriu para a população em geral. Vale a pena se vacinar contra a influenza, porque é a gripe de fato, aquela que eu comentei que deixa a pessoa doente mesmo de cama, né? E vale a pena COVID também, é uma outra doença que a gente tem vacina. E que vale a pena estar com o cartão atualizado, porque também pode causar quadros graves. Mas assim, não vacinei, ou mesmo os vacinados, né? O que é que a gente pode fazer adicionalmente? Existem algumas coisas que podem ser feitas. Primeiro, assim, se você estiver doente, o ideal é que você não vá a esses locais, tá certo? Retada, lamentavelmente, né? Passe aí das grandes festas, das grandes aglomerações, ou de visitar alguém que é grupo de risco, né, pacientes, pessoas mais frágeis. Mas para quem não está doente, que vai para as festas, aí é assim, é tomar os cuidados necessários, higiene de mãos, né, manter a etiqueta de tosse, de espirro, que é sempre cobrir, né, boca e nariz quando for tossir, espirrar. Basicamente isso. Hoje em dia já não se recomenda
1: São
2: mais uso de
1: protocolos
2: máscara, por
1: específicos, né?
2: exemplo.
1: Não, máscara ainda não. Esperamos que continuemos assim, nesse foco, né? É o que nós queremos. Mas esse feedback que o senhor deu é de extrema importância. Por mais que as pessoas saibam, é importante a gente estar aqui nessa missão educativa de prevenção. Então, eu quero também aproveitar aqui e já estender todo o nosso abraço e respeito ao excelente profissional que o senhor é. Muito obrigada pela sua disponibilidade. Sei da sua correria na agenda, mas muito obrigada por essas dicas aqui de ouro para os nossos ouvintes. E que Papai do Céu te dê muita proteção divina e um excelente São João para você, doutor, e para toda a família. Aproveita e já deixa uma mensagem aí para os nossos ouvintes para encerrarmos o nosso bate-papo de hoje.
2: Ah, muito obrigado primeiro pelas palavras, né? Amém, que ele proteja todos nós.
1: Sempre.
2: E Bom, a mensagem é, pessoal, vamos aproveitar, né, a época do ano. Não é sempre que a gente tem esse tipo de festejo. Tem que curtir mesmo, tem que
1: Sim.
2: ir visitar a família, tem que estar perto de quem a gente ama. A vida é curta, mas com cuidados, né? Sempre, sempre cuidando de você mesmo e das outras pessoas que estão ali próximas, que mesmo que não sejam seus parentes próximos, são a pessoa querida de alguém, né? Então,
1: Verdade.
2: Cuide do outro como você cuidaria de um familiar seu.
1: Verdade,
2: né?
1: Verdade. Doutor, muito obrigada. Bom trabalho para o senhor. Sei que sua agenda,
2: Obrigado.
1: Graças a Deus, aí está cheia. Deus te abençoe. Obrigada por esse feedback ao vivo aqui no programa Tô com Josi. E volte mais vezes, viu? Sempre, sempre estou aí,
2: sim.
1: Procurando.
2: Tá
1: vamos
2: bom.
1: Lá, vamos para o programa. Deus te abençoe.
2: Amém, obrigado.
1: Ô, tchau. Minha gente, acabamos de bater um papo aqui com o nosso querido amigo e doutor, né? Tiago Cavalcante, ela é médico infectologista. Quero aproveitar e mandar um abraço especial para a Adelina Mendes, que está acompanhando o programa Tô com Josi. Para a Rosa, Deus te abençoe. Olé, Anne, nossa querida Anne, nossa querida Amy. A gente sabe os protocolos com tia Rosa, né? Ó. Um beijo para você, que Deus continue abençoando. Rita Bahia, que Deus te abençoe. Gabi Mato, menino Gabi, já comprou tudo o São João, né? Vai estar com as botas, com aquelas roupas, arrasando, acabando com tudo no Instagram. Então ela deve estar desesperada. A bota de Gabi não chegou da China. Ô, Gabi, eu dei risada porque eu fiquei imaginando aqui. Eu imagino o quanto que você deve estar revoltada, mulher. Porque você cria um look, né? Você se organiza, vai usar a bota depois. Ó, vai ter algum bye-bye São João e ela vai usar. Vai ter que fazer algum forró aí pra ela ir com essa bendita bota. Pelo amor de Deus. Imagine aí, que frustração, velho. Ó, Neuza, Deus te abençoe. Josué, Papai do Céu te abençoe. Karine Franca, muito obrigada. Iradi Santos, Deus te abençoe. Gui Portugal. Ai, Gui, eu vi agora, Gui. Ó, agora voltou. Gui, Deus te abençoe, viu? Saudade, manda um cheiro pra sua mamãe, pra todo mundo aí de sua família. Ai, cadê? Rita tá dizendo o seguinte, é muito triste saber que temos nossas vacinas e muita gente não aproveita, né? Ainda muita gente tem medo. E sabemos que ainda há muito mito referente à vacina. Vamos aproveitar, o doutor vai vir em outro momento pra poder a gente falar sobre esses mitos contra a vacina. Um grande problema que eu achei é o seguinte... O público-alvo foi. O público-alvo não. O público em geral foi disponibilizado na segunda semana de junho. Em um período que já tinha uma galera gripada. E não pode tomar vacinação gripada. Minha filha, eu tive uma dificuldade com a Alicia, porque a Alicia mudou o tempo, a Alicia gripa, tem rinite igual a mim. Então, assim, eu cheguei até levar. Chegou lá, a Alicia, quando sentou. Tossindo, eu, meu Deus do céu. Agora, Alicia, que você tosse? Aí a moça, mãe, não pode, mãe, espere recuperar, porque senão tem um efeito contrário. Realmente já vem a gripe muito mais forte, né? Então, tem todas essas demandas. Eu acho que, inclusive, fica aí como uma opção, né? Para a Secretaria de Saúde abrir, a Secretaria de Saúde, né, do Estado, abrir com antecedência. Não deixar para o meio, né, do mês de junho, até porque o mês de junho, quando se inicia, as viroses, as gripes já estão em alta, porque há essa mudança de tempo expressiva, né, aqui no nosso estado. Gabi está dando risada, kkkkk. Eu já comprei, foi outra besta, nem mostrei a Amanda. Tá sabendo aqui ao vivo. Ô, boca de sacola. E ainda disse na live, no programa, manda comer. Tomou a zero, viu, mandinha? Poxa. Minha gente, ó. Vamos continuar aqui. Quer continuar aí na live? Pronto. Bora manter a resenha aqui na nossa live, viu? Bora ouvir o povo, Amandinha? Bora pro Fala Cidadão, Neninha? Vamos? Vou tirar aqui e a gente consegue manter a live aqui pros nossos ouvintes. Ó. Vou aproveitar, já vou dizer aqui quem foi que ganhou, né, Amandinha? Quem ganhou um kit, né? Um kit. Deixa eu aproveitar aqui, ó. Quem ganhou aqui no programa Tô com Josi, um vale da camisa do Arrastão Junino, que vai ser sucesso em nossa região, da banda Pé de Cerca, em Coração de Maria, dia 23 de junho, é a nossa ouvinte Neide Ramos. Neide, tá ouvindo o programa Tô com Josi? Corre, mulher, e vem aqui até as 14 horas para fazer a retirada do seu Vale Camisa. Você vai fazer a retirada em Coração de Maria, lá no JK Impressos, na Praça Araújo Pinho. Corre, que ainda dá tempo. E parabéns, viu? Só ganha quem participa, viu, minha gente? Tem outro ganhador, viu, Nininha? Quem ganhou um kit de licor de Marilda. Marilda é lá de Coração de Maria. É sucesso, o licor cremoso da mulher, maravilhoso. Tem um kit maravilhoso para ser entregue ainda hoje ao nosso amigo Valdomiro do Picado, ó. A galera do Picado, a galera do Picado que tá ouvindo o programa Tô com Josi, assim como nosso amigo Valdomiro, que sempre participa do programa. Se ele não estiver ouvindo, entre em contato com o Valdomiro, já diz a ele para ele vir aqui na rádio. Ah, Valdomiro tá mandando mensagem. Corre, Valdomiro, venha buscar, mulher, venha buscar o seu kit de licor de Marilda. Marilda é sucesso, viu, em Coração de Maria. Vamos que vamos, bora ouvir o povo. Bora botar o povo pra falar, vamos? Bora bater esse papo com o nosso povo, minha gente.
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4: Ficou baixo. Você, Klebe, Alessa, Alan. Boa tarde, minha filha Josi. Desde já, um feliz São João, minha filha. Que Deus te abençoe. Amém. Você, Klebe, Alessa, Alana, Nenega, Dona Lina, Mandinha. E toda a família de vocês aí, viu? Pena que eu não tô com vocês aí, mas meu coração tá com vocês.
1: Oh, meu Deus.
4: Eliette, Bitinho, tá mandando um abraço, um cheiro para todos vocês aí. Que a mão sanguinária de Jesus abençoe você no São João, cheio de paz e bênção. Viu, minha filha?
1: Amém.
4: Um beijo, te amo, viu?
1: Oh,
4: mas você sabe que eu amo vocês. Eu não posso ir, mas para o ano, se Deus quiser, nós estamos juntos com fé em Deus. E um beijo, que Jesus abençoe você ricamente, viu? Fique com Deus e um bom final de semana, graciado por Deus.
1: Oh, meu Deus, é meio quilo, minha gente. Raimundo, atleta estourado lá, do Recôncavo. Ou do Recôncavo, o quê, menino? Do sudoeste da Bahia, Jaguaquara. Um beijo pra você, viu, painho? O pai que Nossa Senhora Aparecida me concedeu aqui na terra. Que Deus continue abençoando você e toda a sua família. Liu, morrendo de saudade. Bita também morrendo de saudade. Meio quilo também, mas é tudo no tempo de papai do céu, viu? Breve a gente vai se encontrar. Vai matar a saudade, tá bom? Ó, pra vocês. Um beijo estralado, meus amores. Vamos ouvir o povo que ainda dá tempo?
5: Feliz dia dos namorados pra vocês.
1: Foi de semana passada esse áudio, foi. Ficou pendente.
5: Dona Ana, pra ver se ele faz alguma coisa por mim. Cheiro.
1: Diz que vai, ó, pra isso.
6: Boa tarde, educadora. Boa tarde, Josiane Desiderio.
1: Vou explicar.
6: Boa tarde. Deus te abençoe, menina. Tô com cara na escuta. Manda forró aí pra nós, hein?
1: Vamos terminar com forrozinho hoje, viu, Lininha?
6: Ô, Josi, amanhã tem Santo Antônio e Dona Ana do Requeijão. Vamos?
1: Deixa eu... sexta-feira passada, um ouvinte nossa, tava convidando a mim aqui ao vivo. Aí tu sabe que eu convido os outros, né? Aí, pra ir pra reza de Santo Antônio, Dona Ana do Requeijão. Tenho certeza que foi sucesso. Mas a bonita disse que, inclusive, ia entregar na mão de Santo Antônio pra conseguir um amor, um namorado. Conseguiu? Eu quero saber. Me conte como é que foi a reza. O que é que você tem pensado? Já quero aproveitar e perguntar aqui aos nossos ouvintes. O que é que você acha que vai dar no jogo do Brasil hoje? Eu quero ouvir você, viu? Claro que eu quero a participação de vocês. 759-8216-5496. E eu quero também dar as nossas dicas de milhões para você que está do outro lado. Ó, vocês sabem que toda sexta-feira, como é que a gente faz, né? 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E vamos que vamos, porque pé que não anda não leva topada. 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E vamos caminhando? Deixa eu aproveitar e mandar um abraço especial aqui para Nado de Zoinho, que está acompanhando o programa Tô com Josi. Ritinha, um beijo, meu amor. Diz que é apaixonada por mim ou pela Vogue. Que eu também sou, viu? Manda um abraço especial pra Clinfor, que tá acompanhando o programa Tô com Josi. 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E vamos ouvir o povo, Amandinha? Bora botar o povo para falar, que ainda dá tempo?
7: Bom dia, tudo bem? Como é que está você? Tá
1: na mão de aí? Deus?
7: Tá chovendo muito
1: a
7: aí.
1: A língua do povo?
7: Tá chovendo na minha cidade, aí dá, me responda aí.
1: Sérgio, lá de Amélia Rodrigues, obrigada, meu amor. Ó, pelo carinho, pela audiência em Amélia, viu? Mas deixa eu te contar, aqui chove, para, agora tá fazendo solzinho, daqui a pouco a gente pode olhar ali, já tá chovendo de novo, o céu fecha, o céu abre, enfim. Do jeito que o nosso querido, como é, São Pedro, né, minha irmã? São Pedro que sabe como é que vai ficar esse São João aí, se vai ser debaixo de chuva, se não vai ser. Como é que está a expectativa de vocês pro São João? Me contem tudo através do WhatsApp 759-8216-5496. Esse é o nosso WhatsApp. Eu quero ouvir sua voz, meu amor. Vamos bater esse papo. Bota o povo pra falar, porque graças a Deus aqui o que não falta é áudio, viu, Lininha?
8: Boa tarde, Josi. Tô no pé do rádio aqui, viu, Josi? Escutando seu programa, Josi. Viu, Josi?
1: Que bom.
8: E no motoboy já tá na escuta. E aí, como é que tá a Crebe e a menina? Que tá tudo
1: Estamos
8: na paz de Jesus,
1: paz, Josi. De Jesus.
8: Fala aí, minha irmã, que Jesus te abençoe, Jesus te proteja,
1: Amém.
8: Viu? Eu mando um alô para o seu Carlinho e Dona Anícia, que meu vizinho, que são de Amélia Rodrigues, chegou aqui poucos dias, mas são
1: Olha
8: as pessoas de bem, viu, Josa?
1: Sim.
8: Duga lá do Carrapato,
1: Eita, meus amores.
8: Do Leite, Carlinho, meu primo da volta.
1: Sim.
8: Lúcia lá em Teodoro Sampaio e Vadi.
1: A estourada.
8: Galego na Coreia, viu?
1: Eita, galera da Coreia.
8: Eu tô no pé da escuta e a velha Braulina do Beju também.
1: Eita, dona Braulina, é o amor da gente
8: aqui. Tô na escuta aqui, viu, Josi? Tô no só escuta, hein, Josi?
1: Obrigada, Dino. Obrigada, meu amor. Muito obrigada a todos vocês que mandam áudio pra gente, que participam do nosso programa. Obrigada pela audiência. Que Deus continue abençoando cada um de vocês. Seu Carlinhos! Seja bem-vindo à Conceição de Jacuípe, ao programa Tô com Josi, a rádio educadora da família. Educadora FM, a rádio da família. Quase eu atropelo tudo, mas deu certo no final, viu, Lininha?
9: Boa tarde. A minha opinião é, isso aí é fantoche. Como é que convoca um cara lesionado? Valeu.
1: Rapaz, ó, Bi, eu também penso dessa forma, não vou mentir. Ô, meu irmão, quando eu disse que Neymar foi convocado, eu fiz, prepara que em breve tem a nota. No primeiro jogo, não foi. Segundo jogo, não foi. Vai deixar pra quê? Quarta de final. Pode fazer um gol e dizer assim, ó, Neymar fez o gol. E aí, a rede social bomba. Ó, me perdoe, eu não sou técnica, viu? Em futebol, não. Vilinha, não sou, não. Mas eu acho que o que é que acontece? Existe um nome, Neymar Júnior. E esse nome, Neymar Júnior, vale muito dinheiro. Tem marcas associadas ao Neymar Júnior. Agora, na prática, não vem sendo da forma que os brasileiros precisam que seja, né? Ai, ai. Mas embora, bora ouvir o povo.
10: Boa tarde, Josi, família educadora. Deus abençoe a todos. E um ótimo dia de semana para nós. É, e um feliz São João para todos nós.
1: Amém.
10: E o jogo hoje é 3-1, Josi.
1: 3-1?
10: Olha, abençoado, tudo de bom.
1: Tá igual a Lina Santana, dizendo que é 3-1 também, viu, pro jogo. Eu vou continuar com 2-0. Vou continuar com 2-0. Oxe, deixa eu aproveitar aqui e mandar um abraço para Cigarrete. Cigarrete e pro esposo, pro Love, pelo amor de Deus. E aí, Cigarrete, já comprou sua bota? Vai estar também dançando? Seu amor vai te dar o teu. Olha sua vida, pelo amor de Deus. Vai na... Ah, tá distante. Ainda continua nessa questão, né? De ser distante, de estar lá no estádio. E o que é que a galera tem achado sobre isso também? Pode falar, viu? 759-8216-5496. Esse é o WhatsApp da Josi. Oh, meu Deus do céu. Nivaldo! Um beijo maravilhoso pra você, meu amor. Vizinho maravilhoso, que Deus te abençoe. Sou apaixonada pela família de vocês, viu? Saudades, mas eu sei que em breve a gente vai estar, ó, juntinhos, né? É, mande um abraço pra Anne, viu? Pra Luísa, pra Luiz, que Deus continue abençoando vocês. João Carlos, um abraço, João, pra você. Grande amigo, coração de Maria, representando um grandão aí, viu? Cândida Ferreira, Deus abençoe. Alex Fernandes, Deus abençoe. Deixa o menino Ney. Olha aí, Gabi defendendo o Neymar, viu? Ela é Neymazete? Ah, deixa eu ler também, né? Todo mundo pode dar opinião. Peraí. Deixa o menino Ney. Na hora certa ele vai jogar e ajudar toda a equipe. Arrasou. Tem palminha não pra Gabi? Arrasou, Gabi, ó. Mais alguém? Mas alguém quer falar? Pois é. Ah, boa tarde. Olha aí, galera. Tem gente aqui mandando mensagem, ó. Boa tarde, minha patroa rica, menino. Deixa eu te contar. Tô na escuta sempre. Manda um alô pra torcida do Bahia. Tem um Beira Bahia, né? Esse ano, dia 24. Acabar com tudo. Um beijo especial pra toda a galera, toda a torcida do Bahia. Sou suspeita de falar do Bahia, porque eu também torço pelo Bahia. Mas tem também o Rastão do Vitória, né? Berimbau rubro-negro. Representou grandão, viu? Gostei. Todo o meu respeito a todas as torcidas, que Deus continue abençoando e que vocês tenham uma excelente São João. Ah, fala pra Amanda que ela é estourada. Ela é estourada mesmo, viu? Ivan Marcos, um cheiro da Josi. Ana Lúcia Soares, Deus te abençoe, Aninha. Como é que vai? Ó, Helenise Borges. E Dona Antônia... Que beijo estralado, viu, pra Dona Antônia? Manda pra Lia também. Ave Maria, me lasquei. Que também tem a galera lá do Souza. Do Mangalô, do Carrapato. Da Fazenda Neto. É, tem uma galera. Tem da do Moraes. Tem o pessoal também do Cacete Armado, da Terra Vermelha, Cabeça do Nego. Tem a galera do Mendes. Tem a galera também... É, do Cambotá, Fazenda Boa Vista, Riachão, da galera do Cruzeiro. Tem a galera da Malvina, tem uma galera massa. Calma que eu ainda vou mandar mais abraço, viu? Muito obrigada pelo carinho de sempre. Quero aproveitar e falar com vocês que próxima sexta-feira será o último programa da Josi apresentando Tô Com Josi. Porque eu vou precisar me afastar, vou ficar 3 meses afastada do programa, porque eu sou pré-candidata a deputada federal e a legislação não permite que a gente esteja aqui apresentando, não é só a Josi, todos os pré-candidatos que irão concorrer à eleição no ano de 2026, tem um prazo específico que é até 30 de junho para poder estar apresentando o programa de rádio e TV. Então, eu vou me afastar temporariamente para concorrer as eleições deste ano, mas a nossa querida, a estourada Amanda Guini vai estar aqui, de linha de frente, como âncora do programa Tô com José, ela que já conhece, né, toda a galera, de como funciona todo o nosso projeto, essa nossa comunicação com o povo, vai estar aqui pertinho de vocês, tá bom? Deixa eu mandar um abraço especial também para Lemuel, que Deus continue abençoando. Ana Lúcia tá aqui dizendo que tá muito bem, graças a Deus, viu, Ana? Um cheiro para você, meu amor. Adelina, manda um beijo de Luísa e de Pinha, lá do Cedro. É Cedro do Centro. É Cedro mesmo. Ah, então pronto, ó. Um beijo, Luísa. Pra você também, viu, Pinha? Que Deus continue abençoando vocês poderosamente. A Josi vai, ó, molhar as palavras. 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E deixa eu aproveitar e mandar um abraço especial pro nosso amigo Giovanni. 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Pensou que era Gel? Um abraço pra Gel também, viu? Giovanni, que Deus continue abençoando você, meu amigo. 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Vamos que vamos? 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Ó, a galera que está na nossa live, já eu volto com muito bate-papo para os nossos ouvintes e para vocês também aqui que estão conectados com a gente. A Josi vai beber uma aguinha e já eu estou de volta, tá bom? Vamos caminhando porque pé que não anda, minha gente, não leva topada, viu?
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0: Minha gente, voltei, viu? E voltei com tudo. Deixa eu aproveitar e falar com vocês. Estou acompanhada aqui. É uma das ganhadoras aqui. No programa Tô com Jus. E você sabe quem é? Neide Ramos. Neide Ramos tá aqui, a estourada, pra pegar o Vale Camisa do Arrastão Pé de Cerca. Neide, me conte como é que tá a expectativa. Vai arrasar nesse São João, Neide?
1: Com certeza.
0: Com certeza. Dá uma boa tarde pro povo,
1: boa
0: Neide.
1: Boa tarde, povo. Neide Ramos aqui, viu?
0: Ganhei, a voz. Viu? Ganhou um Vale Camisa do Arrastão Pé de Cerca de Coração de Maria. E conta pra gente como é que tá a expectativa pro São João. Você correria? Você tem uma barraca, Neide?
1: Exatamente,
0: conta aí um pouquinho.
1: Tem uma barraca lá na Praça da Fumex. Eu fico todos os dias ligadinha na educadora e participei e ganhei, né? Minha claro. Barraca, a barraca da rainha, tá lá funcionando todos os dias. E São João eu tô lá, viu? Todos convidados para ir lá tomar uma cervejinha gelada, comer uma feijoada.
0: Sai petisco? Ah, sai feijoada?
1: Tira gosto, feijoada, cerveja gelada, claro que não pode faltar. Né? E um licorzinho.
0: Ah, porque é São João, licorzinho também.
1: Exatamente.
0: Então, ó, já fez também, já publi dela, viu? Você que tá ouvindo o programa Tô com Josi, dá um pulinho na Barraca da Rainha, popularmente conhecida como Neide.
1: Exatamente.
0: A estourada da Bahia.
1: Com certeza.
0: Deus te abençoe. Muito obrigada por você confiar, né, em nosso trabalho, participar aqui do nosso programa, do programa Tô com Josi, programa que dá vez, que dá voz e que dá prêmios. E manda um cheiro pra galera que tá na barraca, né,
1: Maria
0: Neide?
1: Júlia, minha filha, que tá lá me ouvindo. Um cheiro, minha filha, a mamãe te ama.
0: Um beijo da Josi, Maria Júlia. Venha mais vezes, Neide, é pertinho. Vem aqui, a gente vai marcar pra você vir aqui pra gente fazer uma resenha.
1: Vem, a gente vai sim. Vai. Porque não, é só marcar que eu venho.
0: Ah, tá vendo, Lina? Ela é das minhas, viu, Lina? É desenrolada essa Neide, viu? Tu tem quantos filhos, Neide?
1: Tenho dois.
0: Tem dois?
1: Maria Júlia e Marcos Emanuel.
0: Tem quantos anos?
1: Maria Júlia tem 15 e Marcos Emanuel tem 24.
0: Já estão grandinhos. É, já um homem, a outra já na adolescência. Exatamente. É uma batalha, né, minha irmã, pra criar?
1: Com certeza.
0: Depois de grandes, fala assim, poxa.
1: Valeu a pena.
0: Valeu a pena.
1: Valeu.
0: Mesmo da dificuldade. Criou
1: certeza.
0: Sozinha?
1: Não.
0: Graças a Deus você ainda
1: são
0: teve.
1: Presentes,
0: graças a Deus. Porque infelizmente.
1: Ainda tem minha mãe, né?
0: Tem
1: que sempre
0: mãe?
1: Me ajudou. Minha mãe, Dona Nena, que tá lá, minha rainha.
0: Oh,
1: tá lá,
0: meu
1: tá
0: Deus.
1: Me ouvindo.
0: Ai, de você que não manda esse abraço pra Dona Lena. Dona Lena, Deus te abençoe. Tua filha tá aqui, minha irmã. Falando pra mais 17 municípios baianos um resumo da vida dela, porque eu sou dessas. Tô aqui já querendo saber um pouquinho, né, Lina? Todo mundo sabe da minha vida, não posso saber dos outros.
1: Pode ser, não.
0: E o amor.
1: Minha filha, levaram o meu amor.
0: Mentira.
1: Foi, mulher, levaram.
0: Ela vai me fazer casos de família. Pera aí, menina, não foi combinado esse negócio, não. Falou aqui dos filhos, falou da mãe, falou da barraca. E o amor?
1: Levaram o meu amor, princesa, levaram.
0: Levaram como, minha?
1: Levaram, tomaram de assalto.
0: Mentira.
1: Foi, tomaram de assalto.
0: Foi mesmo?
2: Pode isso, Josi?
0: Poder não pode não, minha irmã, mas Neide tá aqui me contando um babado.
1: Pois é.
0: E foi aqui em Birimbau mesmo?
1: Por incrível que pareça,
0: não.
1: Foi.
0: Foi? Menina, então foi uma fura-olho.
1: Eu trouxe de longe, Josi, eu trouxe de
0: Mentira,
1: lá de Salvador.
0: Mentira, Neide.
1: E aí me roubaram aqui.
0: Tu trouxe de Salvador, expôs a... Menina, não era pra você, era pra você ficar calada. Era pra você ficar quietinha, caladinha lá, rapaz. Você trouxe pra Birimbau.
1: Trouxe pra Birimbau e me tomaram de assalto.
0: Meu Deus. E ficou como esse coração, e agora?
1: Fazer o quê, né? Partir pra outra.
0: Eu ia te perguntar, claro. Tu vai querer voltar ou tu vai partir pra outra?
1: Eu vou partir pra outra, né, princesa?
3: Ajude aí, né,
0: Josi? Ui, minha gente, você arrasa, mulher. Mas é assim mesmo, ó, a vida é feita de ciclos, né?
1: Com
0: Às vezes a gente não entende porque acontecem algumas situações na vida da gente, te leva na resenha, minha gente. Mas Deus sabe todas as coisas. De repente tem um príncipe aí no seu caminho, Deus te abençoando.
1: A gente mesmo dá brecha pra poder isso acontecer e...
0: Sim.
1: É assim mesmo.
0: Vamos abrir um momento de conselho, não tô com o Josi. Agora bora ouvir também a galera que tá em casa ouvindo a situação de Neide. Isso é mais comum do que o que vocês pensam? O que é que vocês acham disso? A nossa Neide abriu o coração, então eu também quero ouvir vocês, viu? 759-8216-5496. Fazer um correio. Ô, Neide, E você tá aberta? Tá aberta, Neide?
1: Tô sim, disposta.
0: Tu bota no stories, Amanda, porque a Neide tá aqui toda. Rapaz! Minha gente, ó. Neide tá aqui, veio ganhar um kit.
1: E vou acabar ganhando uma boca.
0: Pronto. Neide, ouvinte do programa Tô com Josi, participou de um sorteio semana passada e hoje veio aqui pegar o vale dela. Conversa vai, conversa vem, sabe da vida de Neide. Neide é correria, tem lá a barraca dela, tem a família dela. Tem... E aí eu perguntei sobre o amor. Ela disse que o amor dela foi tomado, mas que ela está disposta, né, a encontrar um novo amor. Então, vou falar aqui, Neide, aproveita já esse momento, são 17 municípios, vamos aproveitar aqui esse momento que você está disposta a encontrar um novo amor. E fala quais são as características, o que é que você espera de um amor, de um homem na sua vida. Quem sabe esse homem está do outro lado do rádio, mulher, ouvindo e quer manter pelo menos esse contato para te conhecer.
1: Só não pode ser ciumento, Josi, porque eu já tenho sorte com esses ciumentos.
0: Tu só encontra homem ciumento?
1: É, filha, eu tive um recentemente aí. Ele não era ciumento, não, era doente.
0: Meu
1: Mas eu só
0: Deus.
1: Só não quero homem ciumento.
0: Então, só não pode ser ciumento?
1: Não.
0: Mas nenhuma característica, só isso?
1: Não, isso aí a gente resolve.
0: Resolve? É. A mulher é brincadeira. Não pode ser ciumento. Ó, manda tua mensagem pro WhatsApp, 759-8216-5496, caso você não seja ciumento, porque
1: e
0: não
1: nem
0: pode.
1: Nem casado, nem comprometido, ah, eu não quero o negócio dos outros.
0: Então, ela não quer o negócio dos outros, quer pegar o dela, pelo amor de Deus. Não pode ser comprometido e nem ciumento, porque a mulher trabalha... É correria,
1: Exato.
0: Tá ali no corre dela, vendendo a cerveja dela, a comida dela, empoderada. Negona estourada, virada num raio. Não pode ter ciúme. É só isso. O resto ela diz que resolve, viu? Neide, Deus abençoe. Independente da brincadeira nossa aqui, com todo respeito a você, a sua história, a mulher que você é. Que Papai do Céu continue te abençoando, te dando muita proteção divina.
1: Amém.
0: Livrando você dos maus olhos, das más línguas, né? Que não é fácil. Principalmente você em linha de frente de um comércio. Então, é da onde menos espera, minha irmã, que aconteça. Então, que Papai do Céu continue sendo seus olhos.
1: Amém.
0: Continue
1: amém.
0: Sendo seus ouvidos e continue tocando no seu coração para enxergar a maldade, infelizmente, que existe no mundo.
1: Com certeza.
0: Então, assim, me deu essa vontade de falar isso, não sei por qual motivo, mas que você leve para o seu coração, para a sua vida e nunca pergunte a Deus por qual motivo está tirando essa pessoa da sua vida. Porque
1: com
0: ele é
1: certeza.
0: Que sabe o que é melhor para todo mundo, tá?
1: Com certeza.
0: E você é uma mulher maravilhosa,
1: Adoro.
0: Com esse batom vermelhão maravilhoso, que depois eu quero saber a marca, porque eu gosto de batom e vermelho. Muito obrigada, amor, viu,
1: obrigada
0: por participar. E ó, 759-8216-5496, esse é o WhatsApp da Josi, manda tua mensagem que a gente ainda tá aqui prontinhos pra ouvir. O que você acha do Jogo do Brasil hoje? Já fala aí o que é que você acha. Quero também que você, Josi, eu conheço uma pessoa, ou tenho interesse aí em conhecer Neide, viu? É.
1: Quer conhecer Neide? Neide vai lá na barraca da rainha, na Praça do Comércio.
0: É brincadeira?
1: Já vai.
0: Exatamente.
1: Claro. A propaganda já... é a alma do negócio, né?
0: Vai lá te conhecer, vai tomar uma cervejinha. Se não beber também, não tem problema.
1: Bebe
0: tem
1: água,
0: um refrigerante,
1: tem um refrigerante,
0: uma água. Mas vai te conhecer, já vai consumir na sua barraca.
1: Exato.
0: É. Bom. E o placar? O placar hoje, você acha que é o quê, o Brasil?
1: Pra mim vai ser 1-1.
0: 1-1? De novo, Neide?
1: Ah,
0: eu vou tirar essa camisa.
1: Pra mim vai ser
0: 1-1. Ah, eu não vou ficar usando mais, não. Eu usei um vestido no primeiro jogo.
1: Não deu certo?
0: Não deu certo. Botei uma camisa, não deu... Não, pelo amor de Deus, gente.
1: O Brasil não tá bom, não, viu? Vamos combinar.
0: E Neymar?
1: Quem é Neymar mesmo?
0: Neymar Júnior.
1: Ah, ele?
0: É.
1: Tá jogando ou ele tá na
0: Não,
1: casa?
0: Tem dois jogos que ele tá fora.
1: Tinha até esquecido que ele não tá... Que ele tá
0: você pensou que ele não foi convocado,
1: pensei
0: não?
1: Que não tinha sido convocado,
0: Mas ele
1: não.
0: Foi, menina.
1: É.
0: Que resenha é essa, minha gente? Bora botar o povo pra falar, Mandinha? Bora ouvir o povo? Pode jogar a vinheta, Valeninha, que eu vi seu Brasil aí.
4: Brasil!
5: Rapaz, essa educadora tá me maltratando. Foi tanto kit da Sombra, eu não ganhei nada. Nunca mais ganhei nada. Viva Deus. É assim mesmo. Deus os abençoe, os ganhadores.
0: Adelinda! Um beijo maravilhoso pra você. Cadê meu feijão? Nunca mais um feijãozinho daquele, né, minha irmã? Mas eu que tô devendo visita. Tô devendo visita. Mas vamos que vamos. Bora ouvir o povo.
6: Boa tarde, Josi. Aqui quem fala é Neide Ramos. Obrigado pelo kit. Daqui a pouco eu tô indo aí buscar, viu, minha princesa? Eu sou sua fã, viu, Josi? Eu já lhe falei isso 4 vezes.
4: Boa tarde, ouvinte da Educadora 88.5. Boa tarde, ouvinte da região da Zona Rural, da Zona Urbana. Um abraço, um beijo para todos os ouvintes. Boa tarde, Josiane, minha lindona. Que Deus te livre de todo mal, de toda a tentação do inimigo, de toda a inveja, de toda a armadilha. E que Deus sempre te dê sabedoria e continue Deus abençoando você e sempre você brilhando, incomodando os incomodados, né? Que Deus te abençoe. Um abraço para a Linda, um abraço para a Amandinha, um feliz São João para todos os ouvintes da Educadora. Viu, minha linda? Deus abençoe, que Deus proteja todos nós. Pessoal de Jaguaquara, aí um abraço para eles, viu? E um feliz São João. Saudade, viu, povo de Jaguaquara? Beijo de Nenega. Boa tarde, minha lindona. Que Deus te proteja. Josi, minha linda, não esqueça de mandar um abraço, uma boa tarde para os ouvintes lá do Banco do Brasil, de Conceição do Jacuípe, viu, minha lindona? Não esqueça não, hein?
0: Minha mãe já sabe, né? Já sabe como é. Mandar um cheiro para minha Alicinha, para minha Aninha, que Papai do Céu continue abençoando vocês, meus amores. Muito obrigada pela audiência, pelo carinho de sempre. E vamos ouvir o povo? São 13 horas e 32 minutos.
7: Boa tarde, Josi e Desidela. E aí, Josi? Como está? Um abraço para Lúcia Teodoro Sampaio, Maísa do Pastel, todos aí, Conceição de Jacuípe, Josi. Tô ligadinha, Josi.
0: Ô, oh, meu amor, muito obrigada pelo carinho de sempre, Adriana. Tava falando aqui agora há pouco sobre... Vixe, deu branco. É porque eu tava rezando com o Neide, ainda tô com o Neide na cabeça, minha gente. Pelo amor de Deus, já viu que enredo? Eita, enredo. Tava falando aqui agora há pouco sobre a empada, Adriana. Sua empada que você faz, a empada da Drica. A galera que tá ouvindo o programa Tô com Josi, quem ainda quiser, entre em contato com a nossa amiga Adriana lá no Instagram, @empadadadrica. É Drica com C, D-R-I-C-A-A. São dois As, tá? Pra vocês não botarem errado, porque no Instagram tem outros nomes bem parecidos. Então, esse é o contato. Quero aproveitar e mandar um abraço especial pra nossa amiga Neide, que acabou de sair daqui, uma figura, né, minha gente? Rapaz, os nossos ouvintes são os melhores. São os melhores. Tomou conta, menina, da situação aqui, falou que levou o amor dela, levaram, né? Alguém levou o amor de Neide, tomou de assalto, foi o termo que ela usou. Não, tomou de assalto, trouxe de Salvador e tomaram de mim. Que violência. A galera que tá trazendo de Salvador. Quem tiver seus love, viu, Amanda? Não, ficou vermelha, Amandinha. Você tá vermelha, Amanda.
8: Josi, eu fiquei preocupada, minha filha, porque eu trouxe um amor de Salvador também. Vai que levam. Tô nervosa agora.
0: Cuidado, viu? Você
8: eu
0: viu
8: vou
0: aqui.
8: Vou trancafiar hoje. Sete chaves. Olha, nem vai mais pro fundo.
0: Neide não falou isso aqui à toa, viu?
8: Foi um sinal.
0: Foi um sinal.
8: Você tá vendo aí?
0: Ave Maria, ela vai botar isso na cabeça de Amanda,
8: Ave
0: não.
8: Maria.
0: Pelo
8: eu
0: amor
8: vou trancar
0: de
8: esse
0: Deus.
8: Homem hoje, ainda bem que eu trouxe a chave.
0: O São João todo,
8: oh,
0: Amandinha.
8: Meu pai.
0: A Neide... Tomar de assalto, ela usou esse termo do amor dela.
8: A violência tá demais na cidade.
0: Tá demais na cidade, viu?
8: Tô preocupada.
0: Como é que vai fazer pra resolver essa situação?
8: Trancar, minha filha, não tem outro jeito, não.
0: É? Tu vai responder casa de privado sozinha,
8: viu? Nada de amor, é passional.
0: Ô, minha gente, a gente se diverte, viu? 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Vamos que vamos! 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

0: 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Vamos que vamos? Vamos caminhando, porque pé que não anda não leva topada. Carlinhos Pedreiro nunca mais me deu R$ 1 de ousadia. Hoje aí, agora já mandou mensagem, viu, Amandinha? Carlinhos Pedreiro, Teia da Ilha Curitiba. A galera de Curitiba nunca mais, né? Fez reclamação, graças a Deus. Ô, cara de bola, gente boa, estourado 12 por 8, faz uma resenha, né, daquelas. O que será? Virose e gripe é o quê, meu amigo? Independente do que seja, eu peço a Papai do Céu que continue abençoando, te dando muita saúde, viu? Pra você, pra toda a família, que eu sei que você é merecedor, você é correria, meu filho. Ô, meu Deus do céu. Vamos separar um forrozinho também, porque hoje a gente vai encerrar o programa Tô com Josco, muito forró, viu? Vou botar um forrozinho pra galera já se empolgar. Cadê Lia? Lia não me deu R$ 1 de ousadia hoje. Será que não tá ouvindo o programa? Será que brigou com. Ah, deve estar na. Menina, deve estar deitada. Na cama, deitada. Deitada, Lia, na cama. Ao lado de Mo. Na chuvinha, né, Amanda? É, não é o seu caso, Amanda. Nem o meu, a gente tá trabalhando. Pleno meio. É, 1h40 da tarde, esse tempinho assim contribui muito, né? É favorável. Mas. Enquanto uns trabalham, outros descansam. Enquanto um tá feliz, outro tá triste, faz parte da vida. É assim mesmo. Bora ouvir o povo, bora ouvir o povo.
1: Boa tarde, Josi. Feliz São João para você e todos nós, e todos os ouvintes da Educadora. Que Deus proteja todos nós, dê um bom São João. Abençoado.
0: Ô, Carlinhos, obrigada, meu amigo. Nunca mais, né, Carlinhos? A gente se encontrou, a gente conversou, meu Deus do céu. Eu vou aparecer aí, Carlinhos. Que Papai do Céu continue abençoando você e sua família. Viu como é que tá o neto? O neto que fez o curso, não foi? É, eu fiquei muito feliz por ser seu neto, um dos ganhadores, né? Lá do Instituto Bourbon. Em breve nós teremos novidades de mais e mais e mais sorteios incríveis aqui no programa Tô com Josi. Vamos que vamos.
2: Tarde, Josi. Tô aqui ligadinha. O Brasil hoje vai dar 2-0.
0: Eu penso da mesma
2: Boa
0: forma.
2: tarde.
0: Otéia, eu já disse, viu? Pior que eu disse no jogo passado, mas não deu certo. Mas eu sou persistente, eu sou uma brasileira nata. É uma bagaceira, minha irmã. Eu continuo persistindo, continuo persistindo, continuo persistindo, até conseguir. E nós iremos conseguir. Eu vou ficar mais tarde, Téo, vou dizer assim, será que o IT acertou? E próxima sexta a gente vai fazer a resenha. Quem foi que ganhou, viu? Quem foi que acertou? É, porque o meu não rolou. Lina disse que é 3-1. Teve um outro aqui, teve um outro, um ouvinte que falou também de 3-1, igual a você, viu, Lia? Ô, Lia, acho, foi Jumão, não foi? Tratorista. Lia que não deu R$ 1 de ousadia a gente hoje. É, quem? Valdomiro disse que o jogo do Brasil vai ser 2-2, né? De novo, Valdomiro? Empate de novo. 2-2 é pior do que 1-1. Não. Eu, hein? Eu não quero 2-2, não, amigo. Quero 2-0. Mas eu respeito sua opinião, claro. Sempre. Sempre respeitando a opinião de todos. Eu quero que todo mundo participe, viu? 759-8216-5496. Esse é o WhatsApp da Josi. Manda teu áudio, tua mensagem. Aproveita e segue lá o arroba Josi da Rádio. Me dê R$ 1 de ousadia. É. Vai lá no meu Instagram. O Josi, viu? Da Rádio. Tudo junto. Ou arroba programa Tô com Josi. Vamos que vamos.
1: Boa.
3: Josi, boa tarde.
0: Oi.
3: Aqui é Lindinalva de Conceição do
0: Oi,
3: Jacuípe. Eu vou ficar
0: Lindy.
3: com saudade, viu, Josi, desses
0: Saudades,
3: três
0: né?
3: meses, mas a gente vai ficar com a Amandinha. E feliz
0: Isso.
3: São João, Josi, para você, Amandinha, e toda da educadora. Beijo, beijo.
0: Beijo, beijo, beijo, Lindy. Sua lindona. É isso aí. Eu conto com vocês a continuarem acompanhando o programa Tô com Josi. Com a nossa querida Amandinha. Com a nossa Arlene.

0: A morena do rádio, a estourada da Bahia. Então, nós iremos continuar assim, com a mesma essência do programa, continuar com a mesma conexão com vocês, tá bom? Então, em breve eu volto, que o tempo passa rápido, mulher. Passa rápido, passa rápido. Independente do resultado, a Josi continuará sempre aqui no programa Tô com Josi, enquanto Deus der vida, né? Enquanto Deus der vida, Deus permitir, a gente continua aqui coladinho com vocês. A Josi não some, não.
1: Não. Boa tarde, Josiane Desidélia. Que era a senhora que está falando?
0: Boa, olha aí, Josiane Desidélia, tá ouvindo de tanto ouvir a mãe. A avó, aí fica nessa comigo.
1: Dia 25 eu vou aí.
0: Dia 25 ela vem aqui, oh meu Jesus. 25 é próxima sexta, não? Eu vou estar aqui 26, 26 de junho, é meu último programa aqui. Último não, calma. Temporariamente, né? Calma, que palavra tem poder, pelo amor de Deus. A Josi se afasta, mas a Amanda continua, o programa continua. Em breve eu volto, é rapidinho. É bem
2: Ô,
0: rapidinho.
2: meu amor,
0: Oi.
2: eu tava mandando áudio errado pra tu, tava mandando pra teu celular.
0: Oh, meu
2: Mas eu te
0: Deus.
2: dou R$ 1 de ousadia, assim, eu te dou um, não te dou dois. Viu?
0: Eita,
2: Tô te
0: mulher
2: escutando, minha
0: retada.
2: linda. Um beijo. Um abraço bem apertado.
0: Tá com saudade,
2: Vou
0: Lila,
2: dar
0: sua
2: R$ 2 de
0: voz.
2: ousadia, viu, minha linda?
0: Ah, ela arrasou, viu? Tem palminha pra ela, Lina? Tem palminha? R$ 1, não, ela me deu R$ 2. E sem troco, porque eu não vou dar troco nenhum. Eu sou daquela que ainda pinchincho, né? É, tem mais gente, tem mais gente.
3: Estou aqui te ouvindo, te admirando e te aplaudindo. Te amo, viu? Estamos juntas, misturada, viu? Tenha força e tenha fé para você vencer essa
0: Sempre.
3: batalha, essa vitória que vem pela frente, com
0: Amém.
3: força, axé e proteção. Deu
0: Amém.
3: uma reclamada aí. A
0: Sim.
3: Praça do Picado está aqui cheia de rato, cheia de cobra, cheia de cachorro derrubando o
0: Misericórdia.
3: povo na rua, tendo acidentes, viu?
0: Meu Deus do céu.
3: Só acidentes, bicho, cobra,
0: Olha aí.
3: rato, acabando, aterrorizando aqui o povo da praça.
0: Pois é.
3: Uma vergonha,
0: Que
3: uma
0: praça,
3: humilhação. Em
0: mulher.
3: pleno São João a
0: Já
3: gente passar por
0: inaugurou,
3: uma
0: foi?
3: situação dessa.
0: Abriu?
3: Te
0: Inaugurou, não
3: amo,
0: foi?
3: te quero bem, te admiro. Um abraço.
0: Também te admiro muito, viu? Ô, Dona Marinalva, que Papai do Céu continue te abençoando. Muito obrigada pelas orações. Quero aproveitar e agradecer a toda a galera que fala com a Josi, independente do horário do programa, que durante a semana manda mensagem, procura saber como é que eu estou, as pessoas que mandam mensagens também, de força, de coragem, de fé. Muito obrigada pelas orações, e eu continuo pedindo muita oração, mas que Papai do Céu continue abençoando vocês poderosamente também. Eu quero que todos vocês continuem bem e
3: Boa
0: conectados
3: tarde,
0: com a gente, tá?
4: Josi. Que Deus te abençoe e te dê um feliz São João, Josi. Graças a
0: Obrigada,
4: Deus,
0: gatinha.
4: Josi. O prefeito de Amélia Rodrigues consertou aqui a estrada,
0: Olha
4: graças
0: aí.
4: a Deus. O prefeito de Amélia Rodrigues está de
0: Só de Amélia,
4: parabéns aqui
0: né?
4: com o povoado do
0: Pois é,
4: Amparo.
0: pois é. Pois é. Olha aí, ó. O pessoal do Amparo sempre faz a mesma cobrança, a questão da estrada. Só que junto com a cobrança, eles trazem a expectativa de é resolvido a parte que cabe à prefeitura de Amélia Rodrigues. Mas de concessão do Jacuípe, infelizmente, não tem evoluído. Aí vem o pessoal do lado picado, continua a cobrança da estrada cheia de buraco, causando acidentes. Vem a questão dos ratos, das cobras. Pelo amor de Deus, isso é questão de saúde pública, minha gente. É o tempo todo a gente falando a mesma coisa aqui. É inadmissível a gente aceitar a conviver com esses bichos peçonhentos, pelo amor de Deus. E a galera do picado, o que é que tem diferente da galera do picado para a galera da sede? Porque eu não vejo nenhuma. Inclusive, quando chega a eleição, a galera está toda lá dentro, fazendo campanhas e mais campanhas. E depois do período eleitoral, é cacetada em cima de cacetada. Abriu, então já está liberada a Praça do Picado. Não houve inauguração, reinauguração, não teve nenhum ato. Eu não vi. Se tiver também, a galera manda para mim, viu? Galera, manda para mim. Porque a gente comemorou, inclusive, um ano. Tem o quê? Mês passado, né? Um bolo, fez a resenha, foi massa. Massa para não dizer o contrário, porque a galera sofrendo, a gente levou na esportiva, né? De forma irônica, para poder quebrar, no mínimo, minimizar o sofrimento da galera. Não tem outro jeito, infelizmente.
5: É, Júlio, o neto está bem, graças a Deus. É, deixa a gente orgulhoso. É, tem atividade de futebol.
0: Sim, Carlinhos.
5: Aí, karatê. E...
0: oh,
5: e aí,
0: Deus.
5: Fez aquele curso,
0: sim.
5: Graças a Deus, aí deixa ele todo orgulhoso. Obrigado, oh. Josi, muito obrigadinho.
0: Oh, Carlinhos. Oh, muito obrigada a você, Carlinhos, por confiar. A todos os nossos ouvintes que confiam no nosso programa, que participam dos nossos bate-papos, que participam das nossas, dos nossos sorteios. Que Papai do Céu continue abençoando, protegendo cada um de vocês. E eu fico muito feliz, de verdade, em toda sexta-feira eu estar aqui compartilhando, né? Compartilhando minhas experiências, compartilhando meu conhecimento, aprendendo muito com cada um de vocês, a forma que vocês tratam a vida, as situações. E aí eu fico realmente com o coração preenchido, né? De amor, de carinho. E eu quero também já aproveitar nesse clima de São João, desejar um feliz São João para cada um de vocês que estão aí do outro lado. Que Papai do Céu continue abençoando. Que seja um São João de fartura, de prosperidade, de amor, de muito, muito respeito, né? Respeito às mulheres, às meninas, respeito ao próximo. Tenham cuidado com bebida alcoólica, principalmente na questão de quem dirige. Por favor, pensem primeiramente na família de vocês. Pensem em quem vocês, para a casa de quem vocês estão indo, para a casa que vocês também precisam retornar. Eu desejo um excelente São João e que próximo ano nós estaremos juntinhos e mais um ano. Esse ano tem um ano de Copa, né? Continuaremos na torcida aqui, que o Brasil realmente saia aí campeão. Estaremos na torcida de sempre e a Josi da Rádio vai ficando por aqui desejando feliz São João para cada um de vocês. Tá bom, meus amores? São Pedro é logo ali. Então, próxima sexta, a Josi deixa a mensagem do São Pedro. E vamos caminhando, porque pé que não anda, não leva topada, viu? Tem um forrozinho, Lininha? Hoje a gente vai terminar o programa com um forrozinho maravilhoso. E, ó, tá terminando antes, Lina. Mereço fogos, fogos. Aí, Lina, no penúltimo programa, antes de vocês afastar, você faz isso. É, já vai pegando, já vai pegando. Um beijo, minha gente. Vou ali. Próxima sexta eu volto ainda, viu? Muito obrigada pelo carinho. Feliz São João. E vamos caminhando, porque pé que não anda leva topada. Para aqueles que eu não consegui mandar aquele abraço especial, fica aqui um beijo coletivo estralado para cada um de vocês, ó. E vamos terminar com muito forró, Lininha.
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5: 1h59.
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4: 2:12.
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2: Olá, olá, minha gente! Muito boa tarde! Estamos chegando! Hoje tem Brasil pela Copa do Mundo 2026! A torcida vale a sua torcida, vale a nossa torcida! Afinal de contas, é a nossa seleção brasileira, viu? Então, hoje, todo mundo com pensamento positivo, todo mundo na torcida.
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2: Vamos sim, vamos torcer pela nossa seleção brasileira, nossos jogadores que hoje vão e vai enfrentar a seleção do Haiti.
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2: 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Enquanto isso, a seleção brasileira não entra em campo, eu já estou por aqui, viu?
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2: É comigo mesmo, fazendo a prévia aí para animar você para este jogo de hoje da seleção brasileira e, claro, fazer a nossa tarde da educadora muito mais alegre e muito mais feliz.
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2: Agora eu preciso da sua companhia, viu? Eu preciso da sua companhia. Quem já chegou, quem está chegando, quem já está por aí, 759-9203-6677, levanta a mão, manda seu boa tarde. Eu quero saber se você já chegou também para a gente fazer nossa tarde de sexta-feira, porque sexta-feira é alegria dobrada aqui no Tarde Alegre. Tem lambada, tem forró, tem roda de samba e muito mais.
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2: Sexta-feira, aí o calendário marca, 19 de junho de 2026. Estamos vivendo hoje os 170 dias dos 365 do calendário 2026. Faltam 195 dias para chegarmos ao final deste calendário, deste ano. Estamos aí chegando quase na metade, viu?
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2: A lua está na sua fase crescente, a estação ainda é do outono, penúltimo dia do outono, porque no próximo dia 21, próximo domingo, o inverno oficialmente começa, o inverno brasileiro. Domingo dia 21, você sabia que vai ser o dia, o menor dia do ano, né? O dia vai ficar bem pequenininho e a noite mais longa. É o chamado solístico de inverno.
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2: Continuando o nosso calendário nos fatos históricos e jornalísticos que marcaram esta data, a tirinha de história em quadrinhos Garfield é publicada pela primeira vez no dia 19 de junho de 1978.
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2: Hoje é aniversário da cidade de Ribeirão Preto, São Paulo, fundada em 19 de junho de 1856, a partir de núcleos de fazendeiros de criação de gado. Ribeirão Preto se destacou no setor cafeeiro, o qual foi arruinado com a crise de 1929. Famosos que nasceram nesta data: Stephanie Fernandes de Brito, que nasceu em São Paulo no dia 19 de junho de 1987, mais conhecida e creditada como Stephanie Brito, ou ainda Stephanie de Brito, atriz brasileira, irmã do também ator Kaique Brito.
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2: No calendário dos santos, a Igreja Católica hoje celebra São Romualdo, o Abade. E segundo conta a sua história, ele tinha 20 anos e levava uma vida dissipada e pecadora quando viu seu pai matar um parente em duelo. O choque que recebeu foi a ocasião da graça para convertê-lo. Ele faleceu aos 75 anos, seu corpo foi preservado da corrupção e se encontrava intacto 4 séculos depois da sua morte.
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2: Chegou a hora de homenagear os aniversariantes do dia. Você que completa a idade nova hoje, dia 19 de junho, é para você agora as nossas homenagens, os nossos parabéns, os votos de muitas felicidades. Os parabéns aqui no Tarde Alegre, quem canta para você que faz aniversário hoje é Brazilian Boys.

E não podemos mesmo esquecer uma data tão especial como o dia do seu aniversário. Para você, ouvinte da Educadora, do Tarde Alegre, que está aniversariando hoje, felicidade, saúde, muita paz, alegria no coração e dinheiro no bolso, que não faz mal para ninguém.

0: Felicidade, alegria está na sua companhia aqui com a gente no nosso Tarde Alegre na Educadora. A sua participação aqui para fazer junto comigo este Tarde Alegre nesta sexta-feira. Nos preparando para torcer pela seleção brasileira. Daqui a pouquinho, nossa mensagem de otimismo. Logo depois, nós teremos também o nosso momento do forró. Tem hora da lambada hoje, tem roda de samba e a gente vai dançar este forrozinho, né? Olha só, próxima terça-feira é véspera do São João. O nosso Tarde Alegre vai ser especial, só de forró. Só a tarde inteira de forró pra gente dançar. Afinal de contas, já é véspera do São João, já é o dia, né? Já é o dia oficial pra gente ouvir, pra gente dançar um bom forró. Então, próxima terça-feira, já fique ligado, preparado, porque a gente vai dançar forró até umas horas aqui no Tarde Alegre especial de São João.
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0: Aquele abraço especial para minha amiga Nininha de Cana Brava, Maria Bia, Neide Ramos, tá ligadinha? É, minha amiga Prolígia, Conceição do Oitizeiro, Marenita, minha amiga Branca, que já chegou também, já tá ligadinha por aqui. Um abraço, meu amigo Del Bigodão, tá ligado na programação da Educadora?

0: título da nossa mensagem de hoje, depois de algum tempo.
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0: Depois de algum tempo de vida, a gente começa a entender a diferença sutil entre dar as mãos e acorrentar a alma. Você aprende que amar não significa depender. E que companhia nem sempre significa segurança. Você começa a aprender que beijos não são contratos e presentes não são promessas. Depois de algum tempo, começa a aceitar suas derrotas com a cabeça erguida, com a graça de um adulto e não com a tristeza de uma criança. Você aceita que não importa quão legal seja uma pessoa, ela pode feri-lo. E você precisa aprender a perdoá-la por isso. Você aprende que verdadeiras amizades continuam a crescer apesar das longas distâncias. E que o que importa não é o que vem. E que o que importa não é o que você tem na vida, mas quem você tem na vida. Você aprende também que maturidade tem mais a ver com os tipos de experiências que teve, o que e o que aprendeu com elas, do que quantos aniversários você já celebrou. Depois de algum tempo, você percebe que não importa em quantos pedaços seu coração foi partido, o mundo não para para que você se recupere ou se reconstrua. Você também aprende que o tempo não volta atrás. Então, o melhor que temos a fazer é plantar o nosso jardim e decorar a nossa alma. Não dá para esperar que alguém nos traga flores.
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0: vamos vencer nossas batalhas, né? Depois de algum tempo, a gente precisa plantar o nosso jardim, decorar nossa alma, cultivar a alegria dentro de nós e partir para a luta. Não dá para ficar esperando que alguém nos traga flores. Nós mesmos é que temos que cuidar de plantar o nosso jardim. Depois de algum tempo, a gente vai aprendendo, né? A vida vai nos ensinando as lições, a gente vai aprendendo e vai seguindo adiante. Às vezes, na caminhada, tomamos nossas topadas, mas levantamos, como diz a canção, né, do grupo Noite Ilustrada, levanta, sacode a poeira, dá a volta por cima e segue em frente. Não é, minha amiga Aurelina? Minha amiga Margot do Rio Seco. Felicidade. E com certeza está aí na luta, na labuta, na colheita, graças a Deus. Mas o radinho ligado na educadora. Vamos rapidinho, apoio cultural. Já já voltamos com mais sucesso, mais tarde alegre na educadora. E se prepare para o terreiro do forró. É uma mistura hoje de forró, de carimbó, de lambada. Tudo junto e misturado.
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2: Ruas e 46.
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18: 2h57.
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2: 3 e 1.

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3: Agora são 3 horas e 5 minutos, 3 e 5, nosso Tarde Alegre. Aí foi nosso momento de reflexão, a segunda canção da nossa mensagem de hoje. Depois de algum tempo, a gente precisa se decidir a ir à luta, né? Como já falamos na primeira parte da nossa mensagem de otimismo. Já abraçando aqui minha amiga Branca, já fez o seu pedido aqui no terreiro do forró. E minha amiga Branca, também aqui, abraçar minha amiga Marenita, meu amigo Dino Motoboy, já tá ligadinho. Boa tarde, Marenita.
4: Boa tarde, Lina. Boa tarde, Paulina. Boa tarde, Paulino do Sapé. Boa tarde, Paulino do Carrapato. Pastor João, para o Rodonilo. Para a Laurinha Bimbá e Pané. A lambada aí, viu? Para a Laurinha dançar, viu? Até umas horas, viu? Ela gosta de uma festinha. E tchau, obrigado.
3: Um abraço.
4: Aí, para todos os ouvintes da Rádio Educadora.
3: Valeu, Marenita. Maria Bia também tá ligada. Já dançou a discoteca.
5: Boa tarde, Elina Santana.
3: Tava no embalo aí, minha amiga Maria Bia. Preparada aí para dançar forró e lambada, viu? Daqui a pouquinho, Conceição Noitizeiro.
6: Boa tarde, Lina Santana, minha querida. Cheguei, Brasil. Cheguei com Conceição Noitizeiro. Sextou, Lina. Sextou é dia de quê? Dia de lambada, é dia de forró, é dia de samba de roda, é dia de tudo. Que Jesus proteja a nossa sexta-feira, dê tudo de bom para todos nós, sua família, a família de Brau, a família de Lina, a família educadora e os ouvintes educadora. Toca aí pra mim, Lina, um forrozinho daquele arrumado de Flávio José, que eu tô aqui, ó, ligadinha, no Tarde Alegre, ó, com a Morena no rádio. E na hora da roda de samba, Lina, toca um samba duro daquele arrumado, um pedacinho só, que eu tô ligadinha. Tudo de bom, Lina, e um bom fim de semana abençoado, minha querida, um abraço, tchau.
3: Ótimo final de semana, minha amiga Conceição, é todo o pessoal do Oitizeiro. Eu já tô na casa da minha amiga Conceição do Oitizeiro. Perdão, gente. Eita, que o pigarro chegou aqui de vez, viu? Eu já tô na casa da minha amiga Conceição Noitizeiro. Agora eu já vou dar um pulinho lá na casa do meu amigo Manuel, do meu amigo Matias Miguel, que está lá ligadinho também, para dar uma boa tarde para ele.
7: Boa tarde, Lina Santana, Matias Miguel da Frente Noitizeiro. Ouvindo a programação aqui, minha esposa, né, de faz, passando por aí para desejar uma ótima tarde de sexta-feira para todos nós, você com a bancada. Seus ouvintes, eu ouvi um forrozinho aqui, que é maravilhoso. Um abraço, Imbral.
3: Valeu, meu amigo Matias Miguel do Oitizeiro, ligadinho e sintonizado. Obrigada pelo carinho da audiência. Daqui a pouquinho a gente vai registrar mais aqui os nossos ouvintes, mas tem minha amiga Nininha também que quer pedir sua música.
8: Boa tarde, Lina Santana. Como é que tá a senhora? Todo mundo aí da rádio. Baldo Borelina do Beju. E aí, gostaria de lhe pedir a música Eu Quero Ver Pega Pega no Salão. É forró a noite inteira, é noite de São João. Gostaria de ver essa. E no samba de roda, eu quero que a senhora passe aquela. Vou fazer a minha casa no olho da maniçoba. 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
3: Minha amiga Nininha já tá ligadinha aí. Minha amiga Nininha, eu acho que eu não tenho esse samba não, viu? Depois, se você puder conseguir aí quem é que canta, qual é o grupo, a gente procurar aqui, que eu não tenho aqui na playlist daqui da roda de samba. Não tem essa ainda não, viu? Minha amiga Nininha aí de Cana Brava. Abraçar também minha Prolígia também. Olha, rapaz, hoje é aniversário da Prolígia, é? Boa tarde, minha amiga Lina, feliz final de semana para todos vocês, e para todos os ouvintes, né? E ela mandou um bolo bonito aqui, eu pensei que era aniversário, Prolígia. Eu sei que tá Com certeza, tá gostoso, delicioso, como tá bonito, viu? Um abraço, minha amiga Prolígia, ligadinha. É, boa tarde, linda. Música de Luiz Gonzaga, Jamile. Um abraço pra você, Jamile. Minha amiga Gal, cadê nossa roça, Gal? Tá chegando a semana da colheita, viu? Deixa eu abrir aqui o canal para minha amiga Gal falar, rapaz. Boa tarde, Gal.
9: Boa tarde, Lina. Eu estou na escuta com Jesus. Jalina?
10: Lina.
3: Oi.
10: Beijo, mamô.
3: Beijo. Beijo pra você. O bebê gostou de ouvir sua voz também. Vai mandar uma risada pra você, viu?

0: Um abraço aí pra. É o quê, minha amiga Gal? É o netinho, é? Que tá por aí ligadinho. Vamos dançar forró daqui a pouquinho, meu amigo Pagodinho, aquele abraço. Obrigado aí pelo carinho da audiência. E aqui, meu amigo Carlinhos, tá chegando também pra dançar esse forró. Aí eu já sei que vai sair um pedido de forró daquele, da pontinha da orelha, como a gente fala no popular. Boa tarde, Carlinhos.
1: Boa tarde, Lina Santana, boa tarde a todos os ouvintes da Rádio Educadora. Quem fala aqui é Carlinhos de Motinha. Lina, se possível, você bota pra tocar aí uma música aí de Roquinho do Forró. A gente dança aquele forró bem gostoso aí na Rádio Educadora.
0: Valeu, Carlinhos! Carlinhos de Motinha, um abraço pra você. Roquinho, Roquinho Pé de Morão, tá botando pra quebrar aí, viu? Encontrei ele lá na festa da escola, né? E meu amigo Roquinho, meu amigo, o tecladista, meu Deus, fugiu o nome agora. Marcelo, tecladista, botando pra lá no forró, viu? Um abraço pra você aí, Roquinho, sucesso, tudo de bom pra você. Meu amigo, encontrei ele lá na festa da escola, né? Da Procarmita. Aproveitar e parabenizar aí a Procarmita, toda a equipe, a festa bonita, as crianças felizes da vida. É muito bom a gente ver as crianças felizes, né? Parabéns aí à Procarmita. Roquinho aí fez um grande show na festa da escola, viu? Um grande Roquinho, grande Marcelo dos Teclados, grandes artistas da nossa terra, né? É, fale, minha amiga Gal.
2: Lina, assim que arrancar a rocinha, eu vou fazer um cabarezinho pra você. Não, eu não vou esquecer de você. Fique na sua, que o boi não lambe.
0: Tu gostou, não foi, bebê? Ela, olha, meu cabarezinho vai chegar dessa roça, viu? Esse cabarezinho vem.
3: Ô, muito danado.
0: Um abraço, Gal. Um abraço aí pra Sueli também. Dona Moça, tá ligadinha com a gente também. Tá aqui na área. Boa tarde. Ótima tarde. Vamos ao apoio cultural bem rapidinho. A gente volta pra dançar esse forró. E o nosso Tarde Alegre está no ar nesta sexta-feira. E sexta-feira é pra gente dançar. 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Vamos rapidinho ao apoio cultural, a gente volta no terreiro do forró.
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13: 3:25.
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1: Já cheguei, já tô por aqui no terreiro do forró junto com você pra gente dançar este forrozinho. 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

João!

0: mais uma peneira.
1: Peneirando.
0: Como vai tua vida?
1: Peneirando, meu filho.
0: Como vai teu coração?
1: Peneirando daquele jeito.
0: Já sei. Ei, tum, tum, tum, coração.
1: Acertou, Lu.
0: E os caba?
1: Vixe, Maria, sei não, viu? Mas torei de banda.
0: Então tarde, mas eu, minha filha.
1: Ô, gente, é com tu mesmo, meu filho. Melhor que tu, só tem tu, viu, Lu?
0: Obrigado. Mas vamos embora.

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2: Aí foi nosso Terreiro do Forró de hoje. Segunda-feira, a gente está de volta com o nosso Terreiro do Forró no Tarde Alegre. Terça-feira é só forró no Tarde Alegre especial de São João para gente dançar muito forró. Vamos rapidinho, apoio cultural. Eu volto para gente dançar uma lambada.
3: 3h54.
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13: 4 e 6.
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1: 4:16.
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6: 4:27.
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1: Epa, extrapolamos aqui o horário na hora da lambada. E hoje à noite você já sabe, né?
2: Brasil!
1: Valendo da torcida brasileira para esse jogo. Segundo jogo aí da seleção, precisando vencer, porque empatou no primeiro. Eu acredito que vai vencer, viu? Vai vencer, com certeza o Brasil vai vir mais confiante e vai conseguir vencer o jogo de hoje. E você acredita também?
3: Quero junto a mim.
1: Vamos finalizando nossa hora da lambada depois do apoio cultural. A gente volta. Vamos dar uma rápida roda, uma rápida volta na roda de samba.
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2: 4:39.
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12: 4h49.
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1: 4h50.
2: Ô, não vá não, fica aqui mais um pouco que tá tão bom, fica antes, só um pouquinho, fica antes, pedir de amigo antes. Ô, não vá não, tá tão bonzinho.
3: Tudo que tenho foi Deus que me deu. Eu vou me despedindo, agradecendo a você o carinho da sua audiência, você que esteve com a gente nesta semana, nestas tardes, na Educadora, fazendo as tardes mais alegres e mais felizes de toda a região.

0: Então vamos finalizando o nosso Tarde Alegre por hoje, por esta semana também, nesta sexta-feira. Vibrações positivas aí, torcida firme para o nosso
1: Brasil! Brasil!
0: Nossa seleção brasileira, muito boa sorte!
1: Brasil!
0: Muito boa sorte aí para o nosso Brasil, para avançar aí nas, nos jogos da Copa do Mundo, né? Para trazer essa alegria do futebol que o futebol tem, que traz para a nação, a torcida brasileira, né? O único país hexa, né? Se bem que estão dizendo aí, o pessoal não é brincadeira, viu? Diz que de qualquer forma o Brasil é hexa. Se ganhar, ele traz o hexa da vitória. Se não, é o hexa de seis copas sem vencer, né?
2: Esperto de Deus e reza.
0: Muito, muito obrigada, gente, pelo carinho, pela audiência. Deus abençoe você e a sua família. Um bom final de semana, já no clima do São João. Fiquem, aproveitem bastante, se divirtam. Quem já vai participar da festa, vá com cuidado, com moderação, nada de exagero. São João é uma festa que tem muita fartura, né? De bebidas, de comida, mas não precisa você comer tudo de uma vez, né? Tudo com moderação, tudo dentro do seu limite, né? Não exagerem nada, por melhor que seja. Nada em exagero presta. E já sabe, né? Em qualquer situação que você viver, escolha fazer o bem. Porque fazer o bem sempre vale a pena. E só quem luta pelo bem é invencível.
2: Obrigado, Senhor, por mais um dia.
0: Próxima segunda-feira estaremos aqui, terça-feira também, com o nosso Tarde Alegre Especial de São João. Que muito seria? Forró pra gente dançar nessas festas juninas. Bom, quem vai trabalhar no São João, bom trabalho nesses dias de festa. Quem vai se divertir, repito, se divirta, mas com bastante cuidado e atenção e moderação. Você que vai pilotar, que vai viajar, que vai dirigir, muito cuidado também, né? Sempre obedecendo aos sinais, às leis de trânsito, sempre usando aí o cinto de segurança. Você que vai estar de moto, use o seu capacete, porque você precisa fazer essa festa com muita segurança para você e para as outras pessoas também. Grande beijo para todos que participaram com a gente aqui no WhatsApp. Hoje não deu para a gente conversar muito, né? Mas aquele abraço para todo mundo que estava aqui no WhatsApp comigo.
2: Agradeço, obrigado, Senhor.
0: Muito, muito obrigada mesmo pela companhia, pela participação. Minha amiga Conceição do Tizeiro, ainda vou deixar uma rodinha de samba aqui para você, viu? O samba duro da Bahia que ela tá esperando.
2: Obrigado, Senhor.
0: E olha, gente.
2: Obrigado, Senhor.
0: Bom final de semana, aproveite seu final de semana com a sua família e com os seus amigos. Deixo você agora com o programa Juliane Vieira, daqui a pouquinho na Educadora, a partir das 17 horas. Fique sintonizado, fique ligadinho. Beijo no seu coração, fiquem com Deus, bom final de semana e até segunda, se Deus quiser!
2: Obrigado, Senhor, agradeço, obrigado, Senhor.
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1: 4:59.
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2: Às 17h05, na tarde de 19 de junho do ano de 2026, já ultrapassamos o meado do ano e estamos na semana que antecede o São João. Literalmente, não, assim, a gente... Ah, estamos no meio das festas, primeiro veio Santo Antônio, semana que vem São João, logo na sequência São Pedro. São Pedro. E com muita chuva e frio, amém, senhor, obrigado. Ô, Euninho, que bom que você não chegou, porque estava calor semana passada.
3: Não, essa semana, até anteontem, estava muito quente. Quente. Quarta-feira estava, disse, meu Deus, é verão, é inverno, é o quê aqui?
2: Pois é. Mas a gente vai fazer aquela leitura, eu já vou chamando aqui vocês que eu estava falando logo a princípio dos desafios dessa vida. Como a gente é desafiado todos os dias. E aí eu abro aqui um minuto de sabedoria e venho aqui o seguinte, para todos vocês que estão nos ouvindo. Não desanime, não desanime. Não pare no primeiro degrau da ascensão. Se a dúvida o assaltar, se a tristeza bater a sua porta, se a calúnia o ferir, erga a sua cabeça corajosamente e contemple o céu iluminado e tranquilo. Embora recoberto de nuvens, você sabe que elas passarão e o céu voltará a brilhar. Siga em frente, que todas as nuvens da existência também hão de passar e voltará a brilhar o sol da alegria. Então, esta mensagem nos contempla de muita esperança, de entendimento de que dias melhores virão e que as nuvens e as trevas passarão, elas não hão de permanecer. Boa tarde, doutora Cibele. Boa tarde, Rubens. Boa tarde, Lina Santana. Boa tarde. Amém?
3: Amém. Boa tarde a todos os nossos ouvintes da Educadora FM. Sempre, sempre, sempre um prazer estar aqui com vocês. E, complementando o que Júlia acabou de dizer... Eu penso da seguinte forma. Olha... Viver, para mim, é uma das atitudes mais difíceis que um ser humano tem que ter, deveria ter, né? E o que eu me baseio hoje na frase da minha avó, né? Minha avó morreu com 89 anos, não, 93 anos. Ela faleceu com 93 anos. E ela me dizia sempre uma frase: o mundo só é ruim para quem não puder esperar por ele. Na época, eu não sabia, eu não entendi essa frase, mas é verdade. A gente tem pressa que as coisas aconteçam dentro do tempo que a gente entende que são necessárias, mas, às vezes, é preciso um amadurecimento para os acontecimentos que chegam realmente encontrarem a gente preparado para a vida. Então, quem tem pressa, às vezes, tem que comer cru. Quem tem pressa, às vezes, tem que sofrer. Tem que se debater. E quem tem amadurecimento vai perceber que existe o tempo de cada coisa. Então, se a gente souber esperar, o tempo, o mundo mostra e nos devolve o que realmente é nosso, né?
2: Exatamente. Rubens?
4: A gente já está no período junino. A Amélia Rodrigues já começou o período junino faz tempo, as festas. Né?
2: É, a Coração de Maria também, né?
4: É. Tá.
2: E eu vejo você sempre polêmico. Eu tive hoje, eu quero aqui falar, e tem coisas que você ouve de pessoas externas, né, que vale a pena ser reportadas. E Rubens foi, para mim, elogiado pelo Major Rousseau Wilson, na quarta-feira, não foi, Rubens?
4: Foi, Major Rousseau.
2: Onde ele disse que ele se atualiza das notícias de Conceição do Jacuípe através do Jacuípe Notícias. Eu acho isso um elogio, eu considerei. Tanto é que isso foi, né? A gente, eu acho que os vereadores que têm independência falaram a respeito disso, Beto, porque Rubens, ele faz uma...
3: Ele noticia muito bem os fatos. E a gente, eu não vejo o Rubens como uma pessoa tendenciosa.
2: Não.
3: Todas as vezes que eu leio os textos de Rubens nas reportagens dele, eu leio bastante os textos de Rubens. Eu vejo, todas as vezes sai o sininho para mim de toda, lá do YouTube.
2: Sim.
3: Tudo que você posta vem, eu vejo, né? Então, o que é que eu sei? Eu vejo uma isenção. Então, há uma muita confiabilidade no que ele diz. Ele procura realmente.
2: Não vejo viés.
3: Exatamente. E isso é importante para a cidade, porque é muito ruim quando você tem uma imprensa tendenciosa que busca aquilo que lhe favorece. Só, né? Então, eu acho muito bom.
2: E aí você vê de uma pessoa, né, que é o responsável pela segurança de nossa cidade, buscar uma imprensa independente, uma imprensa que preza pela coerência, para mim foi muito importante ouvir isso.
3: E que divulga, né?
2: Isso,
3: divulga,
2: exato.
3: Não só o que agrada, não, como o que está acontecendo.
2: Exato, os fatos. Ele
3: exatamente
2: divulga os fatos. E pronto.
3: Porque às vezes tem gente que maqueia, né? Não tá tão ruim quanto
2: parece.
3: A gente tem
2: uma imprensa aqui que não fala nada, só fala o que favorece a gestão. Isso não existe, isso não é imprensa. Sim, não é. Isso não é imprensa. Por exemplo, hoje a gente se depara com dois fatos nacional, para mim, que é o fato de Jacques Wagner estar atrelado ao Banco Master, junto com o filho de Bolsonaro. Parece que é o único banco que existe no Brasil. Porque, por exemplo, quando eu uso o limite do meu cartão, porque eu uso do meu cheque, é do Banco do Brasil. Você não vê ninguém envolvido com fraude, né? Maracutaia, trambicagem com o Banco do Brasil. Você vê? Não. Você não vê a Caixa Econômica envolvida nessas... Itaú, né? Bradesco. Você não vê. Parece que o único banco envolvido em tudo que não presta, nas maiores fraudes do país e talvez do planeta, e todos os políticos do país atolados até o talo. Porque eu tenho certeza que vai chegar no Credit Sexta e vai chegar em outras autoridades. Porque é uma realidade. Eu sou funcionária pública
3: eu
2: e recebi o cartão do Credit Sexta.
3: Eu torço que chegue.
2: Botando assim, tome empréstimo, receba. Pegue e use, era a ligação toda hora. Então, assim, está todo mundo envolvido nisso. E tomara que realmente caia essa torre de Babel que está virando esse país, velho.
3: Olha, Juliane, nós temos um grande problema no nosso país. Nosso país é sabido que a corrupção ela é muito normalizada. Ela é muito normalizada.
2: Sim.
3: As pessoas tomam multas no trânsito.
2: Sim.
3: E, ao invés de pagarem suas multas, procuram alguém que possa eliminar, anular, entendeu? Então, assim, você deve um determinado coisa, você não paga, as pessoas fogem. Então, assim, por exemplo, o imposto, as pessoas não gostam de impostos. E isso é criado, Juliane, porque, assim... Como as pessoas não veem imposto converter diretamente em benefícios para suas vidas, em escolas, em moradias, em pavimentação, em iluminação, né? Em segurança. A gente vê o dia a dia das pessoas é sempre sofrendo violência, com dificuldades de transporte e tudo. Então, a pessoa não tem uma ideia de que o dinheiro que é arrecadado a título de impostos, ela tem... Esse é o objetivo. Então, quando não se tem essa ideia, porque você não vê chegar até você, as pessoas não querem pagar impostos, querem sonegar. Mas, em contrapartida, a gente não vê, de um modo geral, as pessoas sendo estimuladas a cobrar dos seus gestores que converta isso na realidade deles, né? A gente não vê uma população preocupada com o dinheiro que é gasto pelos gestores. E eu falo isso aos gestores de um modo geral, do país todo. Nós temos 500 e poucos municípios no nosso país. Sim. São 500 e poucos.
2: Não, 5 mil.
3: São 500 e poucos, não?
4: Não,
3: 5 mil.
4: Só aqui tem 417.
3: Ah, é isso mesmo. Então, assim, você tem 5 mil prefeitos, gestores, né, utilizando dinheiro que é recebido do governo federal, que é dos seus governos estaduais, arrecadações próprias. E a gente vê municípios que, bem geridos, fazem coisas maravilhosas pela vida das pessoas, e municípios riquíssimos, como a gente tem aqui, São Francisco do Conde, né? Temos alguns outros que têm bastante arrecadação e que não têm essa gestão, não atinge o público, não consegue dar à população um atendimento adequado.
2: E aí é isso, tá geral. Rubens, fale um pouquinho sobre você, né, Rubens? Acho que você gostou, ele ficou vermelho na hora que o pai falou. Mais ainda.
4: Eu fui o primeiro que fui lá, e o pessoal falou que teve uma ocorrência aqui na polícia. Aí o...
2: Minha nora.
4: Aí o pessoal falou que a polícia tinha atirado em um cidadão, tinha levado lá para dentro, tinha espancado. Aí eu fui saber com o major isso. Ele explicou, não foi. Foi um cara, ele teve um atentado, ele sofreu um atentado e foi buscar a polícia para ocorrer. Né? Ele foi levado para o hospital. Então é resolvido. Mas o que. Por isso tem de se analisar, consultar, senão estava na conversa isso. Aí a gente criou a certa amizade por causa disso.
3: Mas isso mostra o seu profissionalismo, Rubens.
4: É isso, a gente
3: sabe. Porque a gente sabe que muita gente, eu já vi, muita gente divulgar coisas que não são verdades. Por quê? Porque justamente não apurou. Não verificou os fatos para poder divulgar. Não tem uma preocupação de realmente fazer com que as pessoas saibam a verdade, né?
4: É isso.
3: E isso é perigoso, Rubens. Isso é muito perigoso. Muita gente morre por conta dessas inverdades.
4: Isso, morre por verdade também, né? Porque falar a verdade também, às vezes, acontece.
3: Não, mas eu estou dizendo assim, porque às vezes você incita. Né? Tem gente que incita o outro à violência.
4: Clickbait, é o que o pessoal dá o clique, né?
3: É.
4: Aí cria uma... Já aconteceu vários casos aqui em outra mídia, né?
2: O bicho de Brasil, né? Que
4: seja. Isso. Então, foi esse o caso aí. A gente teve sempre amizade com as polícias aqui, polícia civil, polícia militar. A polícia que vem aqui é a polícia rodoviária, até a polícia federal. Tem uma boa relação. E tem que ter, né?
3: Tem que ter.
4: Porque hoje a questão de saber a verdade, confirmar, é muito importante. Porque com rede social, o pessoal coloca de qualquer jeito e não verifica. E a notícia se espalha. Antigamente chamava-se fofoca, hoje a fofoca está mais forte por causa da rede.
3: Não, e mais rápida.
4: Mais rápida. Você cria uma fofoca.
3: O rastilho de pólvora é. Rápido.
2: Segunda-feira, a questão do lixo. Mas eu quero aqui, eu vou até postar aqui no meu Instagram, Sibeli, uma. Como é que eu posso dizer assim? Um pequeno desabafo. Eu preciso falar aqui com as pessoas que me veem muito no Instagram. Eita, mas o cabelo não está muito bom hoje, não, viu? Aqui, já achei. Eu precisava pedir, assim, falar alguma coisa, que eu recebo muita denúncia esses dias, por questões exatamente de autonomia, de independência. Hoje, por exemplo, eu recebi, eu quero aqui agradecer o pessoal da hemodiálise e Thaís, da situação que está o carro da hemodiálise. Então, a cidade que gastou mais de 2 milhões de reais esse ano com manutenção de veículos. Não fecha a conta, você tem um carro que o pessoal da hemodiálise não tem nem onde sentar direito. Então, assim, eu quero agradecer a confiança que vocês têm, mas tem dias que eu me canso, né? A enfermeira cansa, a vereadora cansa, a mãe, a esposa, a mulher. E de ontem para hoje foi uma semana, né, Rubens, sobrecarregada de denúncias, de pessoas rogando o mínimo, necessitando muito da gente, muito de mim, mas chegou uma hora que esses dias eu dei uma, de ontem para hoje, eu dei uma travada, porque eu, de cansaço, de cansaço físico, de cansaço pessoal mesmo, de exaustão, porque você mexe com energia, né? Energias densas, né? Porque tem muita gente que gosta do que eu falo, tem muita gente que entende as nossas demandas. Mas, em contrapartida, tem aquelas pessoas que se sentem ofendidas exatamente porque você está batendo aonde? Você está chegando na ferida. É a ferida onde você mostra o que é a corrupção. Você chegar a uma altura dessa, uma gestão deve mais de 3 milhões de reais a uma empresa de lixo, e eu provo que deve. E aí vem um vereador e diz, sabe o quê? Ah, mas você tem que cumprir o contrato. Né? Mas... E porque, sim, você tem que cumprir o contrato, mas a prefeita está gastando mais de 10 milhões com a festa, onde até os dias de hoje paga o débito do ano passado, compromete o orçamento inteiro. Eu digo que essa festa compromete o ano atual e o próximo ano, e cria um ciclo vicioso. E a gente vê que o Ministério Público tenta atuar, mas a justiça é lenta, porque são 417 municípios com o mesmo problema. A corrupção é algo generalizado hoje. E eu entendo que a gente não dá conta. Só que a gente, por trás dessa pessoa, disse assim, ah, Juliane, você é uma pessoa forte, dinâmica. Eu me entendo como essa pessoa. E eu sou essa pessoa. Mas tem horas que aí a pessoa, né, a energia, por mexer com tantas, com tantos interesses. Eu, de ontem para hoje, e quando eu falei aqui, quando eu cheguei logo, por lidar com o processo do morrer. Porque quando uma pessoa... Eu trabalho com a morte, com o processo do diagnóstico da morte cerebral, até a entrevista, né, o transplante, a gente envolve muita coisa. É muita responsabilidade. E, honestamente, estou recebendo muita coisa de ontem para hoje da situação da iluminação pública da cidade suja, das questões de regulação, o hospital não está funcionando bem. Por quê, Ju? O que me afeta muito... Você chega para uma família, Sibeli, que está dentro do hospital ACM, e diz assim, o seu pai ou sua mãe está regulada para o Clédito Andrade. E aí eu vou lá na regulação perguntar, gente, tá, o paciente está regulado para aqui? Não. Aí eu digo, gente, ah, porque o hospital direciona para onde o paciente tem indicação de ir. Aí eu digo à família, gente, não está regulado para aqui para o Clédito. Aí a pessoa vai e fala com o pessoal do hospital. Ah, aí o pessoal, não, é para qualquer lugar que saia da regulação. Não é assim que funciona. Está entendendo? Por exemplo, paciente cardíaco, ele é regulado por Dom Pedro, por Ana Nery, por Roberto Santos. Não é para qualquer lugar. Paciente acidente, muitas vezes é regulado por Dom Pedro, por Cléristo. Mas aí, às vezes, eles botam a regulação para Itaberaba e não falam com a família que o paciente está direcionado para Itaberaba. Diz que está por Cléristo. Não é verdade. Está entendendo? Então, assim, fica esse jogo de mentira e que, para a gente que está lá na ponta, dizendo, não é isso, você ainda sai como ruim, porque você não consegue dar resposta à população, você não consegue dizer o que é que te faz. E, como funcionário, eu não posso estar abrindo, tem certas informações que eu não posso estar dizendo. Né? Eu não tenho esse direito, porque eu sou enfermeira, eu não sou vereadora. Dentro do hospital, eu sou apenas uma enfermeira. A única coisa que eu posso dizer é assim, ó, fulano está bem, está estável, né? Às vezes é uma pessoa, nem posso passar informação, todo mundo sabe que eu não mando áudio, não mando mesmo. Às vezes eu estou ali do lado, eu vou fazer uma visita, isso é o que eu faço. Mas aí o povo daqui do hospital, gente, mente, dizendo que está acontecendo uma coisa e não está, dizendo que está regulado e não está. É tanta coisa, e você fica assim, ó, nesse... Aí você vê o lixo, vê a iluminação, vê a saúde, vê a educação, vai para as escolas que não tem nada para a criança comer, que quem está botando e fazendo festa são os professores, você acredita? Que boa parte das festas que são realizadas de São João não é a cargo da prefeitura, são os professores com sua boa vontade, com amor, que pega o seu salário e bota na festa. Então, eu peço perdão, assim, de imediato a algumas pessoas que têm me enviado muitas situações da cidade. O Bessa ontem alagou uma obra que foi finalizada no teu mês. O Bessa tem uma área ali, embaixo do viaduto, né? Ali, da passarela, que está alagando constantemente. A senhora gestora vai... abre um aditivo para a mesma empresa que faz todas as obras da cidade e simplesmente ontem alaga tudo de novo. Serviço porco, imundo, mal feito. Mas porque não tem fiscalização? Porque a empresa é da mesma pessoa que todo mundo sabe que manda nas obras de construção de Jacuípe. Porque não tem fiscalização eficiente. Então a gente consegue dar conta de tanta coisa? Não. E aí, não, tá, não tem como. Então eu quero aqui desde já, mas a gente tenta. Né, a gente dá o nosso melhor, mas desde já é muito complicado a gente absorver essas demandas todas. Mas sigamos, né? Sigamos. Rubens, quais são as notícias da semana aí, por favor?
4: Essas coisas que estão acontecendo ruim, não se preocupe, porque vai piorar. Então, se divirta nesse São João, porque depois que vai ser pior. Vai chegar a eleição que você vai ver o que é coisa ruim. Aí você vai se lembrar. Bom era o tempo passado, porque, em certos casos, uma coisa boa é quando aparece uma coisa pior. E o que passou fica se torna boa. Então, se prepare que vai vir coisa pior.
2: Eu também acho.
3: Então, eu acho que a população, com todas essas situações que a gente vê no nosso dia a dia, eu acho que está sendo preparada para uma boa gestão futura. Né? Porque a gente, às vezes, tem que ter algo bom para comparar, para poder medir, para colocar na régua, né? É, aí, quando você começa, quando houver a oportunidade, que é isso que a população precisa começar a internalizar, oportunizar que alguém faça diferente, que alguém faça realmente uma gestão de excelência, né? Porque as gestões de excelência elas não têm nada extraordinário, mas ela pelo menos faz o básico
2: bem feito,
3: e ela cria alternativas dentro de uma gestão que permite à população desfrutar dos seus impostos, né? Sem tantas dores de cabeça.
2: A gente fala assim, por exemplo, as cidades vizinhas, Irará, está fazendo São João maravilhoso, mas todo mundo recebendo seu salário em dia, 13º. Coração de Maria, o prefeito pagou dia 17 o salário de junho, já antecipou mesmo, mas antecipou foi com força. Não foi, entendeu? Amélia Rodrigues, tem prefeitos pagando o 10º. Por quê? Faz o quê? Faz uma festa menor. Mas uma festa também tão boa quanto... E não compromete. Né? Vai ter arrastão com mastruz com leite. Eu estou querendo ir para Irará dia 22 para ver mastruz com leite com arrastãozinho. Você ali atrás, ó, forró. Né? Vai ter em Coração de Maria. A Amélia começou. A Amélia está tendo também, né, Rubens?
4: Tem, me desde conta aí. Dia 5, está no Areal.
3: No nome do lugar?
2: Areal? Onde, não é? Giovanni vai estar lá, né?
4: O São Bento. Começa hoje.
2: São Bento jantar, é.
4: É, hoje. Exatamente. Mas teve no Areal.
3: Onde é o Areal, Rubens? Que eu queria saber. Onde é o Areal?
2: Isso, me conta.
4: O Areal você vai, é do outro lado. Porque a Amélia, é o caso de reclamar muito.
3: Do lado que, de quem vai para Salvador?
4: É do lado direito. Você vai indo para Salvador do lado direito.
2: Sim.
4: Que a Amélia é bem ampla. Aí passa a BR-324 pelo meio. Então, o Areal fica depois. Onde, a área que vai ficar Colomac, né?
2: Sim.
4: É ali.
2: Aí está tendo lá. E vai ser o São João inteiro ou não?
4: Já teve.
2: Já acabou?
4: Já. Agora vai ser em São Bento, que é o primeiro São João de São Bento, que antes era a micareta, né?
2: Entendi. Porque teve um problema com a estrada.
4: Foi, aí não teve a micareta. O prefeito resolveu investir... Acabou a micareta desse ano, eu investi em São João, em São Bento, que nunca teve.
2: Sim.
4: E falou, ele falou também que provavelmente vai ficar sempre...
2: Que legal também, né?
3: É. Porque o São Bento, ele é um pouquinho afastado, mas se a estrada estiver boa para lá, é tipo a estrada do Picado, né?
2: Sim.
3: É bem agradável o povoado do São Bento.
2: É, eu gostei. Ótimo.
4: Tá.
2: Aí vai ter festa, vai ter Giovanni lá, tem as atrações.
4: Tem Giovanni. Né? Tá no Jacuípe.
2: Tá no Jacuípe. Hoje vai ter aqui em Conceição do Jacuípe, vai ter o FanFest, né? Vai ter banda, tudo direitinho aqui também. Que é um jogo do Brasil daqui a pouco. Daqui a pouco.
3: Daqui a pouco não, 9h30 da noite, mano.
2: Por que tarde assim?
3: Quase 10 horas.
2: Ai,
3: nos Estados Unidos da América.
2: Paulina, meu Deus do céu. Quem viu o Messi jogando, gente, pelo amor de Deus.
3: Não, mulher, que seleção bagaceira.
2: O que foi
3: aquela?
2: Aquilo? Que jogo,
3: olha, eu sinceramente... Eu digo, rapaz, olha, os jogadores daqui dos times daqui de Birimbau, olha, de pau ali, viu? Aquele povo não sabe ganhar aquilo tudo, não, gente. Aqueles jogadores, não, dos anos da gente.
2: Que o
3: quê? Ah,
2: Maria. Tu não gostou, também não gostei.
3: Eu?
2: Timina.
3: Toca de lado, toca de banda, toca,
2: gente,
3: de lado, de banda, de lado, pra trás, pro goleiro. Eu digo, minha gente, que eu saiba, gol é do lado de lá.
2: Hoje, Haiti?
3: É, a galinha morta.
2: Se não ganhar,
3: quer
2: acabou,
3: pegar a galinha morta?
4: Se não ganhar,
2: olha, deixa eu até postar aqui uma pra minha nora. Pera aí, porque eu tenho que postar, né?
3: Esse ano eu não comprei uma camisa amarela, menina. É brincadeira? De tão animada que eu tô, nem uma camisa amarela não comprei.
2: Olha... Acabei de comprar aqui, ó, a minha camisa do Brasil. Oh, meu Deus, de cabeça para baixo das... Olha, bonita, viu? Lá na Nana Filó, de minha... Minha nora, né?
3: Nora. Aqui o povo diz minha genra, mas é nora,
2: minha
3: viu?
2: Minha genra não, minha nora, Luísa.
3: O povo aqui adora dizer minha genra, mas não é genra, é
2: pois
3: nora.
2: É, já vou vestir hoje para dar sorte pro Brasil, viu?
3: Não, hoje não tem como você não dar sorte ao Brasil. Não. Se ele não tiver sorte com o Haiti, ele não ganha para ninguém.
2: Ficar no banco.
3: É,
2: gente,
3: não, o problema do Brasil é que os jogadores brasileiros, eu vi aquele Rafinha fazer. Não, porque a gente. Eu era para estar de férias, eu estou aqui porque me obrigaram. Eu digo, rapaz, é muita cara de pau. Ô, filhinho, você tá ganhando quanto? Me conte. Pra você tá lá jogando, pra tá jogando esta mediocridade que você tá jogando. Rapaz, cara de pau, né, minha gente? Acaba ganhando milhões, milhões. Aí veste uma camisa e ainda bota... Porque era pra eu estar de férias.
2: É isso
3: mesmo. Rapaz, tenha piedade da gente, viu? Aí eu vi... Eu assisti ontem o jogo... Foi ontem? Rapaz, eu assisti um jogo da França com aquele país africano, meu Deus. Espetacular o jogo.
2: Também o jogo?
3: É. Assim, eu gosto de jogo, eu gosto de jogo que gente tá lá disputando, sabe? Que o cara tá lutando.
2: Da Noruega, os homens grandes, menina, meu Deus do céu. Quando esses meninos encontram esse pessoal?
3: E a velocidade desse povo? O povo joga numa velocidade que eu digo, minha nossa senhora.
2: Eu só quero passar de fase, né? Vamos passar de fase, ao menos, né? Daqui a pouco, diz que os Estados Unidos está jogando muito, né? Ganhou de quem? Ganhou de quem, né? Da Austrália.
3: Os Estados Unidos estão só dando de caquerada. Eles gostaram de futebol.
2: Pois é, exatamente.
3: Porque o primeiro jogo foi um jogão, viu?
2: E eles estão sediando a Copa, né?
4: É.
2: Tu gosta, Rubens, de futebol?
4: Eu gosto.
3: Eu gosto de futebol.
2: É, eu já gostei mais.
4: É, também.
2: Eu já gostei mais.
3: Eu também, já gostei mais. Eu acho que está todo mundo nessa mesma coisa. Porque não anima. A seleção realmente não dá gosto. Não, não alegra.
2: Menina, você viu o Neymar. Agora hoje vai entrar Hendrick, né? Parece o menino.
3: Dizem, né?
2: Dizem.
3: Dizem, né? O bichinho doido para jogar.
2: Pra
3: esse
2: jogar.
3: Povo que...
2: Sangue no
3: sangue
2: olho.
3: Sangue no olho.
2: Novo.
3: Doido para se jogar ali naquela defesa.
2: E aí tem um jogador lá, eu nunca ouvi falar daquele rapaz, Thiago. Quem é aquele menino? De onde saiu aquele homem?
3: Um alto que fica lá na frente?
2: Também
3: nunca ouvi falar.
2: Porque eu sou mulher, alguém já ouviu falar naquele homem?
3: Nunca ouvi falar. Não
2: Rubens,
3: sei nem
2: você
3: onde
2: já
3: saiu.
2: Ouviu falar em Thiago?
4: Não.
3: Aí, então, nunca ouvi falar.
2: Você que está nos ouvindo, alguém já ouviu falar em Thiago? Nunca vi aquele homem em minha vida. Os outros você vai comentando, né? Não sei, também não conheço muita gente.
3: O Rafinha, porque a gente vê lá, ele é do...
2: De onde se vê?
3: Ele é
2: do Flamengo?
3: Não, que ele é tudo estrangeiro, menina. É do Barcelona.
2: Ah, sim. O Casimiro, meu Deus, que rapaz atrapalhado.
3: Horrível, horrível. Eu não sei onde foi que disseram
2: Paquetá
3: aquele rapaz.
2: Tá também. Não, assim, teve um pessoal muito ruim.
3: Não, nosso ruim. Meio de campo, só pela misericórdia.
2: Só, gente.
3: Tá terrível.
2: Quem viu a Copa que nós vimos, não tem como, é muito difícil. Agora eu vejo, assim, por exemplo, as entrevistas de Romário, um pouco otimista. Eu não sei se é para ser otimista de verdade.
3: Ô, mulher, apoiar, né? A gente não vai dar. A gente tá aqui acabando com eles porque, como diz o outro, nós não influenciamos.
2: A gente não...
3: Mas...
2: Nossa fala para chegar lá vai demorar.
3: Não
2: é
3: que...
2: um bocado, né?
3: Eu acho que o povo que está nos escutando, a maioria diz assim, estou me sentindo bem representado.
2: É.
3: Mas a gente, por bem representado, nem sempre chega lá onde a gente deveria, né?
2: Sempre, é verdade. Tá aí, batendo. E a imagem tá bonita. Outra coisa que eu ouvi dizer, eu assisto muito pelo Cazé TV, porque eu gosto de Cazé, desde a outra Copa, né? Que ele bombou na outra Copa. E dizem que a Globo tá perdendo audiência para eles também, é verdade, né? Muita gente já ouviu falar no Cazé TV, não?
3: Já, eu assisti um jogo deles.
4: Tá perdendo tudo.
2: Tá perdendo o quê?
4: Não, tudo pela internet agora.
2: É, mais
4: até,
2: fácil.
4: Até cinema.
3: O que a gente vê? Sabe o que é?
5: No último jogo do Brasil,
2: sim.
5: Bateu
2: 30, Bacazinho. Então é por isso que diz que ele está indo para cima. Diz que a Globo está indo para cima de Cazé, mas não tem o que fazer. Vai fazer o quê?
4: Nada. É o YouTube.
2: E ele está transmitindo todos os jogos da Copa, não tem rivalidade com ele. Pronto, pegou.
3: Você sabe o que é que acontece? A gente assiste um jogo pela Globo. Você não vê críticas. Você não vê. Os caras não criticam nada, velho. Então você não se sente entendendo o jogo.
2: Nada.
3: Você vê uma coisa e o cara dizendo outra. Não é possível. Só eu estou enxergando isso?
2: Sim.
3: Porque ninguém diz nada?
2: É.
3: Né? O cara não bate no jogador.
2: Você precisa de identidade, né? Precisa saber, meu Deus, com o que é que eu estou falando, né?
3: Isso. Por isso é que quando você encontra um jornalismo mais independente, você se sente acolhido, porque você vê que o cara está lá dizendo coisas que você está percebendo, você está vendo, você está assistindo o jogo, como é que você não está vendo aquilo ali? Não, e outra coisa, o que eu achei da seleção foi assim, totalmente morna, sem sal, sem açúcar. Sabe aquele povo que diz assim, alô?
2: Não
3: sabe para
2: que
3: veio?
2: É treinado para aquilo, sobrevive disso. e não dar o seu melhor. Eu acho que o mais estranho é disso. É para mim, o mais estranho é, são pessoas que vivem daquilo, é a sua profissão.
3: Não, são estrelas, é, são estrelas, são milionárias. Os melhores, né? São estrelas milionárias em seus, em seus times.
2: Porque a gente aqui, nós somos, eu me tiro assim, por a gente. Nós estamos aqui, né? Mas tem muita gente melhor do que a gente. E eles são as estrelas das estrelas.
3: Né? Os assim, top da galáxia,
2: né? É os top da galáxia. E não fazem nada para merecer estar ali dentro, né? Sei lá.
3: Mas você sabe o que é? Eu acho o seguinte. Muitas pessoas ocupam determinadas posições e têm esse mérito todo, sabe? Não têm essa capacidade toda. Então, mas, como estão ganhando muito, são muito ovacionadas, aí acabam, elas acreditam que são. Isso que, no fundo, é importante, né? Você acreditar que você é. Porque, sou sincera, eu não vi nada. Agora, eu assisti alguns jogos que eu fiquei assim, impressionada com a garra.
2: Sim.
3: A garra dos jogadores. O cara vai, o cara vem, eles estão ali, sabe?
2: Parece que está com medo. Eu acho a questão, nesse ponto de vista, é a questão de identidade. Parece que eles não estão se identificando com o que eles estão representando. As Copas que a gente viu, que a gente viveu, as Copas que eu vivi, mesmo aquelas que a gente perdeu, tinha muita identidade, amor pela camisa, né?
3: Você quer ver uma coisa que eu percebi? Eu não sei se Rubens concorda. Assim, nós temos na seleção uns 3 ou 4 jogadores que são super estrelas, né? Tem o Vini Júnior, tem o Neymar, tem quem mais ali? Tem mais uns 2. E o restante são jogadores de ponta dentro dos seus times, mas a sensação que a gente tem é que só se fala naqueles nomes. Aí o que, que acontece? O cara não quer lutar para que aqueles nomes apareçam mais ainda. Então, eles competem entre eles. A sensação que eu tenho é, eu não vou fazer degrau para ninguém, entendeu? Eu não vou ser valorizado se eu fizer a minha parte aqui. E ele vai sempre se destacar. Então, essa sensação de rivalidade dentro do próprio time, do próprio grupo, dá a sensação de que ninguém se dedica, ninguém está nem aí, entendeu? Porque, independente de qualquer coisa, aqueles que são as estrelas, que é o Vini, que é o Neymar, vai aparecer, vai ter grandes empresas
2: por trás,
3: e eles, o resto vai ficar apenas como notícia, entendeu? Em foto. Então, não se dedica.
2: Olina, Miro mandou uma mensagem aí pra gente, por favor.
6: Boa tarde, Júlio. Boa tarde, doutor Sibeli. Boa tarde, Rupo. Tô aí na escuta. Um grande abraço para vocês aí. E um feliz São João para todos aí. E manda um alô pro pessoal do Picado. Até na escuta, a Sandy Maria também, Júlio. Mas no escuta do programa Juliane Vieira. Programa estourado.
3: Eu gosto muito do pessoal do Picado, sabia? Eu gosto bastante do pessoal do Picado.
2: Aqui eu estou procurando, sabe o que? As atrações aqui do município, deixa eu ver aqui.
3: Vai ter São João do Picado esse ano?
2: Não, nunca mais teve. Né?
3: São João não, São Pedro. São João não.
4: Disseram aí, falaram que vai ter, né? Falaram.
2: Assim, São Pedro? Do Picado?
4: Mas não tem nada confirmado.
2: Tem muito tempo que não tem. Hoje mesmo era para ter a gente saber, sabe o quê? Quais são as atrações hoje da programação aí da rua?
3: Não foi divulgado também, não?
2: Foi divulgado, mas não sei onde está. Aqui, achei. Achei aqui, ó. Hoje, Gessane, que é a atração da Terra, Lari, não faço ideia de quem seja, R$100 mil o contrato, e Patrick Levy, quem é esse rapaz também? Nunca ouvi falar. Vamos ver se a gente acha eles por aí. Lari, vai ter festa hoje na praça. Hoje tem na praça.
3: No jogo, né?
2: Do jogo,
3: No jogo.
2: Sim.
3: E vai ser tarde, porque o jogo deve acabar quase meia-noite. E vai começar quase 10 horas?
4: A organização desse ano da festa está muito complicada. Primeiro, proibiu tudo que é evento até o dia do início da festa. Então, não teve paredão, não teve nada. Então, dificultou.
2: O pessoal do paredão parece que está fazendo protesto.
4: Não, mas não pôde fazer festa até hoje. Vai começar hoje, né?
2: Sim, sim. E então, na realidade não pode mesmo, né?
4: Não pode. Então agora vai ter alguns paredões. Vai ter o Dailo Curitiba, vai ter o Boninho Bahia. Vai paredão.
3: É. Vai ser o do...
2: Não, aí é arrastão.
3: O que vai ser... Como é o nome dele? Como é o nome dele, menino? O Piscirico vai ser aonde?
2: É do Valdez.
4: Valdez.
2: Deve ser aí na praça. Vai ter arrastão dia 23.
3: Como é o nome dele, menino? O Piscirico vai ser aonde?
2: É do Valdez.
4: Valdez.
2: Deve ser aí na praça.

0: pode... era tudo em dias.
1: É que você não pode chocar os dois,
2: é que,
1: né?
2: Na realidade, só se divulga a festa, né?
1: É.
2: E não tem programação com os arrastões assim.
0: Aí... Esses arrastões, eles são feitos como? Vocês têm conhecimento?
2: Pessoa... Não, cada pessoa faz o seu, cada grupo. Por
0: aí vende a camisa?
2: Aí vende a camisa, isso. Entendeu?
1: Agora, esse ano aí, com essa questão do Ministério Público... Aí o pessoal de fora fica até na dúvida se vai ter.
2: Se, afinal de contas, vamos aqui com a doutora Sibela. Teve uma orientação do Ministério Público a respeito dos contratos, de rever os contratos. Né? Para mim, não mudou muita coisa. Tanto é que, por exemplo, hoje até o dia de hoje, Zé Felipe já saiu. Não saiu Zé Felipe, o contrato. Luan Santana e Henri Freitas. Até o dia de hoje, essas três atrações a gente não tem. Só tem de Manu Batidão, R$500 mil. Saiu de hoje de Panda, meu Deus, R$400 mil. Eu nunca ouvi falar nesse rapaz. Mas é isso aí, né? E o que acontece?
0: É o quê?
2: Eu não sei, não.
0: Qual é o ritmo dele
2: aí,
0: de Panda?
2: Por favor, Panda, bota aí para a gente saber quem é esse cantor.
1: Cantor
2: que
1: Panda.
2: Vai receber mais de R$440 mil para tocar aqui em Berimbau. Entendeu? Bota aí, Lina, porque é uma banda. Eu vi o contrato hoje, R$400 mil. Enquanto isso, deve-se mais de 3 milhões à empresa de lixo, né? É a inversão. Hoje eu estava conversando com uma psicóloga, ela disse, Julinho, eu nunca vi uma política tão nojenta como é a de Berimbau. Não é a política, às vezes alguns políticos. Will. Panda, é esse rapaz aí. Isso que é sertanejo. Quem é? Nunca ouvi falar nesse homem.
0: Eu nunca vi também, não.
2: Eu estou desatualizada, viu? Eu estou desatualizada.
1: Aparece sempre um novo.
2: Sempre aparece.
1: Nesse período era para aparecer mais forró, né?
2: Era, né?
1: Flávio José nem vai estar mais aqui na Bahia.
2: Hã?
1: Flávio José.
3: Mundial. A escolha Inteli.
1: Mundial.
0: É, menina.
1: Então aí... O pessoal fica na dúvida e gerou problema na cidade, porque lixo, má iluminação, falta de decoração, o pessoal desmotiva para ir na rua, aí o comércio sente isso.
2: É, tem isso também.
1: O comércio está enfraquecido.
4: Querendo

0: sobrenome parece com Bruno Marrone.
1: É, né? O mesmo, a voz a parecida. Mesma voz.
2: São parecidos, sertanejo.
0: É coisa. 440 mil reais estamos pagando para este rapaz, entendeu? Nunca ouvi falar nesse rapaz. Alguém deve ter falado. Alguém. Não, deve... não fui eu, não. Não. Já ouviu falar, Rubens?
2: Não, isso aí. As empresas que contratam os shows, que devem receber. Por isso que tá o problema com o Ministério Público, é isso. Esse rei vaqueiro, coitado dele, todo mundo.
0: Coitado. O pessoal, mas tá aqui.
2: Daqui a pouco o pessoal não vai querer mais contratar ele por causa desse problema.
0: E foi decretado ponto facultativo no dia 22. Resumindo, se você não receber seu salário hoje, você não vai receber seu salário antes do São João, porque fecha tudo, viu? A Câmara, o dinheiro da Câmara do Décimo não entrou até a presente data. Vou até ligar para o presidente. Os funcionários da Câmara sempre teve uma rotina de que se pagava o 13º antecipado, salário e tudo. Esqueça.
2: Até feira está pagando antecipado. Hã? Feira Santana está pagando.
0: Ah, a gestão hoje deve quase 2 milhões de reais à Câmara de Vereadores.
2: É isso. Por isso que eu digo, não se preocupe que depois vai piorar.
0: Vai piorar. Não, a tendência é o caos.
2: Então, curta agora, porque agora...
0: Não, acho engraçado que a gestão disse que é tudo por causa do hospital. Mentira! O hospital teve empréstimo. O empréstimo era para ser utilizado com o hospital. Então, você tem dinheiro. Estou errada? Você pega um empréstimo de 20 milhões de reais. O hospital ainda não gastou isso. Já gastou uns 12 ou 13.

0: milhões para o que tinha. Então você ainda tem um saldo. Entendi. E dizendo que tudo é a culpa da obra do hospital, não é a culpa da responsabilidade de vocês.
1: Daqui a pouco a culpa vai ser do Rei Vaqueiro.
0: É, do Rei Vaqueiro, e aí vai.
2: E finalmente, o Rei Vaqueiro vai tocar ou
0: vai? Vai, aqui na programação. Minha filha, é muito fácil peitar o judiciário na Bahia, né? É muito fácil peitar a justiça. Porque as coisas são muito lentas, né?
2: É daqui que.
0: É, daqui que.
2: É, acabou o mandato. É, acabou, minha filha.
1: O próximo prefeito paga.
0: Hã? É? Que é?
3: O pior do Júlio está esquecido. E você tem que ser candidato a prefeita, você ganha essa eleição para você fazer pelo picado, meu Júlio. Tem que mudar, tem que ser uma pessoa nova. Nunca foi. Estou com você há 2 anos, Júlio. Você aí sendo nossa prefeita.
0: Olha, amém. Ô, Miro, deixa eu contar uma história aqui para vocês. Que para mim, no picado... Eu estive no Picado para poder ver as coisas essa semana. No Picado tem uma praça que está fechada, alambrado. O povo do Picado gosta de curtir o São João. Aí você bota ali sua fogueirinha, tal coisa. Está um alambrado ali, que a data de inauguração da praça era dia 20 de fevereiro desse ano. Estou errada, Miro? Está aí a placa. Eu tirei essa semana. Até o dia de hoje, a praça fechada. E o pessoal me falou o seguinte, Juliene, o picado hoje está sendo vídeo monitorado, onde a gente não pode nem tirar o alambrado, porque estão com medo de que aconteça alguma coisa, você sabe, a retaliação. Da mesma forma, tem uma quadra poliesportiva. Deixa passar o São João, que eu vou falar disso. Que já era o projeto arquitetônico, a coisa mais linda. Da quadra do picado. Está lá entregue as baratas. Resumindo, começa e não termina. Aí vai dizer, na beira da eleição, que porque fez muita coisa, porque investiu. Não fez nada. Porque nada é entregue no prazo. Então, meu abraço, eu sinto muito por vocês do picado. Eu sei que a Clarinha está apagada. A Clarinha está apagada. Outra coisa linda, me falaram que a gameleira, o pessoal fez a procissão com... lanterna, porque a gameleira está no breu e cheia de mato. Por que não paga o fornecedor? Por que não paga as pessoas? Por que não paga? Não tem empresa de iluminação pública. Sabe? E, obrigado pelo carinho, Miro. Mas eu espero que as pessoas entendam o que estão sofrendo. Porque, às vezes, dá um apagamento antes da eleição e os erros continuam. E vocês vão continuar sofrendo. Não apague a memória de vocês do que vocês estão vivendo no dia de hoje, não, viu? Cuidado. Porque essas pessoas que estão aí no poder, em 6 meses, podem tentar dizer que são as melhores pessoas do mundo. Porque tudo que é ruim que não presta, pode virar bom do dia para a noite. Com o dinheiro que eles estão na mão hoje, ai, ai, é do dia para a noite. Tudo se transforma, tudo modifica, do dia para a noite. Olha o que vocês estão passando. Dino mandou áudio, foi lindo.
4: Eu gosto muito do pessoal.
5: Boa tarde, Juliene. Aqui é Dino Motoboy que tá falando. Manda um alô pra Carlinho e Dona Nice, meu vizinho. Galego da Coreia. Lúcia e Teodoro Sampaio. Roberto do Pão do Leite. Carlinho, meu primo da volta. E todos os ouvintes aí, viu, Ju? Tô na escuta aqui sentadinho, só escutando seu programa, viu, Ju?
4: Hoje mesmo, era pra ter um...
5: Feliz São João pra você, viu, Ju?
4: Quais são as atrações hoje?
5: Dino Motoboy tá na escuta, Juliene. Bota uma música de Laquejar. Bota um forró de São João aí.
0: Eu acho que tá na hora, na segunda etapa do programa, a gente começar a curtir um forrozinho, certo? Começar a ver o que é São João de verdade. Amanhã aqui tem atrações que realmente eu gosto. Assim, que tem um sertanejo que, para mim, Gustavo Mioto, não sei quem é esse rapaz também. Uma voz muito ruim para mim. Mas eu vou pedir, Lina, para na segunda etapa você colocar, sabe, quem? Kátia Silene Aduílio. Que era o antigo Mastros com Leite, né? Gosto de verdade. Aí, então,
2: ela vai apresentar amanhã?
0: Vai ter aqui amanhã. Amanhã as atrações no Arraiá do Birimbau. Deixa eu ver se eu acho aqui também, né, Lina? Deixa eu ver aqui. Estão aqui, ó. Meu pai. Deixa eu ver. Amanhã, Gustavo Mioto, Kátia Silene, Cartilove e Raíssa é Rodada. Vixe, eu não vi Cartilove aqui na programação. Peraí. Tem a programação oficial, Rubens, dia 20. Aí, ó. Tiago Carvalho, não sei. Pedro Libe, Gustavo Mioto, Kátia Silene Aduílio, Cartilove e Raíssa Rodada. Milton, o pessoal do Baldez, As Escuras também, o Baldez As Escuras, me mandando uma mensagem aqui, ó. Juliene, o Baldez está tudo escuro, verdade. Falta de medicação controlada nos postos, crianças, pessoas tendo muita dificuldade, porque dando crise, crises reais, crianças autistas, pessoas que têm esquizofrenia, muito difícil. Aldolfo, negando, não tem nada para ninguém. Não tem remédio controlado. Para controlar, né? Porque você sabe que tem muita medicação, tem muita pessoa que necessita de medicações controladas e não estão encontrando no CAPS de Conceição do Jacuípe. É a dura realidade. Se a gente for parar para visitar, você sai doido. Me perdoe, a pressão é muita. Se for mostrar o que as pessoas estão vivendo, sofrendo, tem uma coisa que eu estou gostando, o povo está mandando mensagem, mandando mesmo, e confiando, a gente reposta. Eu não faço o povo me mandou aqui, Rubens, capinando o João Caetano, acho foi, que você fez a reportagem.
1: Botei lá, deu para cima.
0: Você botou, não foi? Foi. Capinando. Quem capinou o João Caetano, meus parabéns, a população do João Caetano, que foi lá e realmente capinou.
2: Onde é, minha gente, onde é o João Caetano? Caetano?
0: Indo daqui, não tem a Macaxeira?
2: Logo
0: depois da Macaxeira, sua primeira direita. Você entra ali, Mansão do Coqueiro, Joel Caetano. São bairros grandes, né?
1: Então.
0: Ali é um bairro grande, populoso, de Mansão de Jacuípe. Muito grande.
1: O pessoal hoje me mandou mensagem que aquele portal ali, em frente ao... Decoração junina, né?
0: Sim.
1: Em frente ao Chaparim, né, caiu. Quer dizer, coisa nova. Eu vi o pessoal botando, botaram em um lado, depois transferiram. E hoje caiu.
0: Isso.
1: É uma coisa... Uma coisa assim, mas podia ter caído na cabeça de uma criança.
0: Tem isso também, Rubens, verdade.
1: O pessoal fica tirando foto.
0: Sim, tornando como algo menor, não é, né?
1: Entendi. É um perigo aquilo. Tem de botar com... Pagar 4 milhões que... Pra decoração do ano todo, né? Mas do ano todo, né? 4 milhões...
0: É do ano inteiro, né?
1: É. Mas 4 milhões é muito dinheiro para fazer uma decoração.
0: Olha, deixa eu lhe dizer uma coisa. O ano passado, porque como os contratos, eles utilizam licitações de anos de 23, 24, 25, o ano passado, só com palco, gastou 3 milhões de reais.
1: Isso.
0: Estrutura de palco e... Como é que fala? De barraca? 3 milhões.
2: Os camarotes, não.
0: Deve estar no meio, né? Dizem que o camarote é privado.
1: Aquela coisa que põe no...
2: Ainda tem? Vão botar no
0: camarote?
2: No piso?
0: Claro.
2: Não, no piso.
0: Botaram o piso.
1: Aquilo lá é caro.
0: Sem falar em iluminação sanitária, o ano passado ultrapassou 15 milhões, fácil, São João. Esse ano eu também acho, porque os contratos são os mesmos, a licitação é a mesma, não muda nada.
1: Não muda nada.
0: Como o Ministério Público atacou o São João, o que é que eles estão fazendo com as bandas desse fanfest? Às vezes, superfaturando o valor das bandas dessas daí, que a gente nunca ouviu falar. Pessoas custando 130, 200 mil reais, que você nunca, de cantores que você nunca nem sabe de onde veio. Entendeu? É difícil, doutora, controlar o sistema.
2: É verdade.
0: É o sistema roda em alta. Eles vão, ó, igual o PCC, criando vários mecanismos de continuar no lucro, nunca perder.
1: É isso. São pessoas...
0: Bu do gado. Ô, Bu!
6: Boa noite a Juliene e a todos da bancada. Lasca o peixe, Juliene. Aí ele Curitiba.
0: Sim.
6: Tá cheia de lixo. Lixo grosso. Vamos ver que dia vai apanhar.
0: Ô, Bu, me falaram uma coisa, assim, e eu quero deixar muito claro a respeito do seguinte, ali, ó, na rua São José, de baixo e de cima, cheia de lixo, mandaram foto hoje também. Rua São José, de baixo de cima, o Baldez. Tem alguns lugares ali também ainda cheio de lixo. Não tem como dar conta, não. É muito lixo acumulado. Quando você acumula 2, 3 dias de lixo, oxe, perde o controle.
2: Não está pegando todo dia, não?
0: Voltou a pegar essa semana, né? Mas teve um problema essa semana, Sibeli.
1: O problema é o seguinte, quando você tem... Antigamente, de idade média, o pessoal desejava que tenha um bom... Boas festas nas festas, desejava, porque se você, como tinha muito cavalo, se você fazia um show, aí ia estar tudo sujo depois. Igualmente hoje, se você fizer um show, qualquer evento, se tiver muita sujeira, porque o evento foi bom.
0: Sim.
1: Entendeu? Aí, para você limpar isso, você precisa de mais pessoas, mais trabalho, mais coisa. E sem receber, você não tem reforço. Então, o que é que a, eu acho, né, que a empresa está fazendo? Ela está priorizando a parte onde o pessoal passa à frente. Quem fica do lado, eu estava passando lá na, na Arturo Vargas, né, limpa, né, mais ou menos tinha um pão de lixo, mas do lado, você virando, indo para as transversais, não estava nada limpo. Entendeu? Então, que...
0: A, sim, é, eles limpam, limpam você, as ruas principais, mas as transversais, tudo sujo.
1: Tudo sujo.
0: Entendi. Aí, como o Bu tá falando aí, é, Curitiba.
1: Ele, Curitiba, Pendanga, né?
0: É, Pendanga, assim, muita gente se questiona da Pendanga, isso, viu?
1: Aí não vamos pegar um carro e botar... A Pendanga tem uma descida assim, até que aí um carro, uma vez, um carro de lixo caiu. Aí tem que ter preocupação com isso também. Porque, sim, se você botar um carro, a manutenção, você não tem dinheiro para manutenção, para pagar o pessoal da manutenção, botar um carro em situação de risco, com essa chuva, muito, tem que ter muito freio, né? É. Então fica perigoso. Não, não é culpa da, da empresa de lixo.
0: Não.
1: Não dá para fazer.
0: Não muito, tem como dar conta, não, não. Principalmente porque está sem receber. Se ele tivesse com o dinheiro em dia, tudo estava resolvido.
1: É, investir a mais, pagar extra.
0: Ó, Coração de Maria. Você que quiser ir para Coração de Maria, vamos falar aqui um pouquinho da programação. Depois pega a de Amélia, que eu vou falar daqui também. Ah, mas já são 17h57. Deixa eu falar do dia 20. Coração de Maria, Vitória e Salete, lá começa cedo, 19 horas. E o Té do Acordeon, Té já esteve aqui com a gente. Rony Fiuza, Sandro de Crasto, Canidé e Gabriela Moraes. Dia 21 eu vou, dia 21. Amanhã é aniversário do Magnânimo, a gente vai fazer uma fogueira, ficar lá em casa mesmo. Vai sair para quê? No máximo eu quero ver com a Tia Celina aqui em Coração, aqui em Birimbau. Vamos lá, dia 21, tá bom, viu, Coração de Maria. César e Yuri, Pegada das Antigas, Asas Livres. Mastros com Leite, Banda Bahia Band. Dia 22, Banda Ó Mudinho, Calcinha Preta, às 22 horas, Chamego de Forró, Toque 10. Eita, pega fogo, Toque 10, viu? Dia 23, eu vou estar lá também, viu, Sibeli? Não vou mentir para você, não. Fantasmão com Trio, Gessane, Limão com Mel, Ave Maria. Depois bater Limão com Mel, que eu quero ouvir, viu, Lina? É, Flor da Sucena, Del Feliz e Raíssa Rodada, dia 23 e 24, que vai ser um bom dia, sabe por quê? 16 horas, Rural Elétrica. Massa, vale a pena também. Jogo da Seleção, Unha Pintada, bom de verdade. As Cristinas e Arnaldo Farias, vai ser bom também, Coração de Maria. Tá bem legal, bem forró, viu? Bem forró.
1: E a Amélia Rodrigues começa.
0: Amélia, deixa, peraí, deixa dar a Ave Maria. E a gente volta, viu? Eu vou falar de Irará também, que Irará tá bem legal. E aqui em Birimbau a gente vai falar também todas as atrações. Não posso deixar de falar de minha cidade, afinal é nosso dinheiro. Uhum. Né, líder? Linda Santana.

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2: 6 horas.

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3: Dezoito horas e 3 minutos. Ah, Rubens, peraí, deixa eu falar aqui da previsão do tempo, que aí você vai falar da programação de Amélia Rodrigues também. Ó, a previsão para hoje foi chuva com nublado e frio, né? 20 graus a mínima, mas amanhã já baixa para 17 e chuva, 50% de chuva, sábado. Domingo, 16 graus. Olha, vai esfriar esses
4: dias.
3: Vixe. Segunda-feira, dia sol, domingo sol, segunda sol. Já terça, 55% de chance de chuva. E a chuva, ela geralmente acontece mais que horas? Aqui ele não fala assim. A partir de manhã ao meio-dia, de noite já melhora. E terça-feira, 55% de chuva e 18 graus. É, esfria, viu? Essa semana vai ser um São João de frio. E Rubens vem com a programação de Amélia Rodrigues.
5: Amélia Rodrigues, São Bento. A festa de São Bento, porque Amélia Rodrigues, a tradição é o São Pedro, né?
3: Sim, é verdade, verdade. É. Tem São Pedro esse ano? Já tem a programação?
5: Tem não? Também.
3: Já? Então fale, Rô.
5: Aqui, o São Bento, em São Bento, né? Tá, São João e São Bento.
3: Sim.
5: 19 a 21 de junho, sexta-feira hoje, né?
3: Sim.
5: Samba Miudinho, Telão Brasil, vai ter o jogo, né? Vai ter,
3: sim,
5: o jogo lá em São Bento.
3: Ai,
5: poder.
3: Que massa.
5: Se o Brasil
3: legal,
5: perder,
3: né?
5: Se o Brasil perder, não quebra o telão.
3: Melhore, Rú.
5: Melhor. Porque o pessoal tinha esse costume, né? Fazia a decoração e o Brasil perdia, a gente quebrava tudo.
3: Sim.
5: Isso é antigamente, né? Hoje a gente é do bem, a gente é só do amor. Então, Nadson Ferreira.
3: Ferinha. Nadson Ferinha.
5: É, Bruno Aiperi. Esse nome expresso. Bruno Aiperi.
3: Do
5: sábado, dia 20, Alex e Camargo, Canidé,
3: boa.
5: Asas Livres também.
3: Oh, é, Asas Livres e Canidé, tudo em Coração de Maria também.
5: É, Giovanni também e Thiago Lima. Sábado o pessoal tá...
3: Ah, tá bom.
4: É o sábado lá, vai estar animado.
3: Tá animado.
5: E São Bento, você vê como é. A cidade é agradável.
3: É bonitinho.
5: Bonito.
4: É,
3: já
4: um passou
3: na bicicleta.
5: Tem uma praça muito espaçosa.
3: Sim.
5: E domingo tem Zé Araújo, Xambinho do acordeão.
3: Bom, Xambinho tá aqui em Brimbal.
5: Colher de Pau.
3: Olha, menina.
5: E forró. Eita, Duque Estelão.
3: É isso.
5: Duque Estelão. Parece russo esse negócio.
4: O povo bota cada nome esquisito.
5: A Amélia também recebeu o selo da transparência.
3: Todo o município, 410.
5: É, 410. 17 não receberam porque... Com certeza.
3: 7.
5: 7, né?
3: É. Porque não mandaram, então não vai ter São João, então você não precisa mandar. Sim, Rubens, mas vem cá, e termina que dia o São João lá?
5: O São João termina
4: 21.
5: Dia 21.
3: Ah, é lá, até o dia 21.
5: É o primeiro São João de São Bento.
3: Ah, entendi. Vamos lá de Irará. Você quiser ir para Irará, o prefeito Nassara também está fazendo. Amanhã tem ido lá, minha mãe gosta de forró. Depois que botaram, o povo disse que botaram nela, ela fez cirurgia cardíaca, botaram, ao invés de trocar a válvula, botaram o coração de um menino de 14 anos. E aí, ó, amanhã diz que tá linda a cidade também. 18 horas, arrastão rural, acho maravilhoso. Dia 20, amanhã já começa. Orquestra Bailão do Nordeste. Ah, que massa, deve ser linda, hein? A Rio de Oura, Thierry, Juninho Moraes e Kátia Aduilha. Então, Kátia Aduilha vem primeiro para aqui, para Birimbau, e depois vai para Irará. Então, se ligue. Dia 21, arrastão do Jeguerê. Começa a ser 16 horas. Depois, Ademário Coelho, Trio Nordestino. Valquíria, nosso amigo Giovanni, está lá em Irará também. Rapaz, Giovanni vai tocar. Hein, menina? Rapaz, ele não vai parar um dia. E graças a Deus, meu filho, Deus te ilumine, te livre de todo mal. Você merece, né? Vamos lá. Cortejo Cultural, dia 21. Forró Manhoso, Paroara do Acordeão, Zé Duarte Banda, Chamego de Forró e Gil Vasconcelos. Esse daí é o dia que eu quero ir. Não vou mentir para vocês. Arrastão com Mastroso com Leite. Me chame que eu vou. 16 horas, eu não quero perder, não. Certo? Vou estar de sobreaviso. Deixa lá, a gente vai dar uma chegada lá. Nilson Aquino, dia 22. Virada do 70. Gesina, Jefinho Dias e Érico Oliver, dia 22. Coreto Cultural, Forró dos Caçulas, dia 23. Força Serena, Cicinho Assis, Camutei, Doutor Ed, dia 24. Eu não sei, mas aí vem jogo de Copa. Menina, vai até o São Pedro.
5: É, São Pedro é a
4: mesma. Vai emendar?
3: Vai emendar lá.
5: Não, lá tem quadrilha junina e tudo.
3: Tem muita apresentação, é, muita, né? Muita, muita apresentação. Muito, muita coisa mesmo.
5: E o São Pedro de Amélia Rodrigues, começa dia 26. São Pedro de Amélia Rodrigues, que é o
3: E aí,
5: famoso,
3: já tem a programação? É. Fala aí, Rubens. Oxi.
5: Bruxas do Forró, dia 26 de julho. Junho.
4: Vai ser aonde o São Pedro lá?
5: O São Pedro é em Amélia. São Bento, praticamente, antigamente São Bento era maior do que Amélia. O pessoal fica falando São Bento e a cidade, que é Amélia, né? Geralmente faz ali naquela parte onde é a feira. Ali.
4: Já sei onde é.
5: Então, dia 26, Bruxas do Forró.
3: Sim.
5: Luan Estilizado.
3: Boa. Ave Maria, aqui. Luan é bom de verdade.
5: É o Luan Estilizado.
3: Bom de verdade.
5: Não é o Santana.
3: Poxa, eu tô lhe dizendo. Bota aí Luan Estilizado aí, Lina, por favor.
4: Ele não é um que participou de um programa da Globo que teve?
3: Não, ele é sanfoneiro. Bom, bom, bom, bom. Toca muito ele, Zezo e Raíssa Rodada. Vai lá. O que mais?
5: Forrozão, Curiosidade.
3: Eita. Quem mais?
5: Deixa eu ver aqui.
3: Começa dia 26.
5: 26.
3: Vai lá.
5: Forrozão, Curiosidade, Mastruz com Leite. Vai estar em Mastruz
3: Boa,
5: com Leite.
3: Boa, também.
5: Dia 27, sábado. Né? É Duda Lacerda, Santana, Renan Mendes e Silfarley.
3: Tu não falou nada. Que mais, Lina?
5: Dia domingo, dia 28, tem Galeguinho, Arreio de Ouro, França e Juninho Moraes.
3: Forró simples, agrada a todo mundo, ninguém deixa de ir. Ninguém deixa de ir, isso é o que é importante, né, Lina?
4: É verdade.
3: Eu acho que é isso.
4: É verdade. O simples sempre faz o seu papel.
3: E faz bem feito, não ofende ninguém. Ninguém deixa de ir, todo mundo vai. Ninguém deixa de tomar o licor, ninguém deixa de tomar a cerveja. E ainda por cima, aqui, aí nessas festas, que é, qualquer cerveja, Heineken, a que tiver, Brahma, a do seu gosto.
4: Esse ano teve alguma
3: Itaipava,
4: cervejaria?
3: Né, Itaipava. Dizem que é Itaipava, né? Eu sei. Lina, bota aí Kátia do Ido, por favor, pra gente entender. E depois bote Luan Estilizado pra tirar dúvida de Rubem. É a pé.

0: saúde.
1: E acabei de ver aqui na internet o prefeito de Irará com o seu São João, que vai fazer o mesmo efeito, o mesmo gosto, 13º antecipado, primeira
2: então,
1: parcela na
2: pagando,
1: conta, todo mundo pagando. É. Isso é organização, isso é planejamento, né?
2: É, eu não sou nem a favor de...
1: Por quê?
2: Porque o pessoal gasta dinheiro e quando chega, chega de dívida. Mas aqui não tem problema, né?
1: Como assim, Rubens?
2: Porque você paga o pessoal gasta o dinheiro todo.
1: O décimo é a primeira parcela, todo mundo é direito.
2: Adianta,
1: sabe? E eu acho até melhor para gestões, para as prefeituras, porque você
2: O décimo é.
1: Você antecipa um gasto que no final de ano a arrecadação às vezes cai, você antecipa, já fica livre daquele processo, né?
0: Não, e favorece o décimo entrando. O que, que acontece? A população vai gastar, comprar na cidade, vai comprar tudo. Alimentos, roupa, tudo, né?
2: E o pessoal está reclamando que o pessoal está vindo para a cidade e não está trazendo nada.
1: É, mas eu estou lhe dizendo, a gente foi no comércio hoje, eu fui em alguns lugares vazios.
2: É, mas aqui...
1: Vazios.
2: É de incentivo.
1: Outra pergunta, Rubens, de Sibério. Lina, me ajude. Quanta sapataria é essa em Birimbau? Vai abrir outra sapataria ali agora.
2: É isso.
0: É, eu vi hoje.
1: Hã?
0: Eu vi hoje
1: tu
0: a
1: viu?
0: Sapataria nova.
1: Mais uma, gente.
0: Mas você sabe o que
2: mais
0: é,
2: Julinho? Mas isso é bom.
0: Você sabe o que eu tava pensando?
1: Não, eu quero entender.
0: Deixa eu te falar. Sapato é um negócio que você não dá para comprar pela internet. Porque sapato não é o fato de aparentar que vai ficar bom no seu pé, que fica, entendeu?
1: Sim.
0: Tem isso. Aí eu disse, porque assim, hoje tudo você compra pela internet. Tudo. Mas sapato eu já comprei, não é legal, entendeu?
1: Entendi.
0: Então eu acho que sapataria está sendo um boom.
1: Entendi.
0: Por conta disso, gente... porque o resto todo mundo compra pela internet, né?
1: Eu compro, assim, coisas que eu não encontro aqui, eu compro no Mercado Livre. Eu comprei umas coisas móvel que eu realmente não achei da forma como eu queria, umas banquetas assim mais altas. Não é cadeira, mas uma menina. O rapaz do Mercado Livre chegou lá em casa hoje. Mas foi um caminhão lotado de coisa. Não foi assim. Lotado. Então, eu acho que é isso mesmo.
0: É isso, né? É isso, porque hoje você compra tudo na internet.
1: Na internet. Tudo.
0: Entendeu? Ontem mesmo eu recebi umas poltronas que eu comprei.
1: Sim.
0: Né? Aí o que acontece? Duas caixonas enormes.
1: Sim.
0: Aí quando eu passei pela sapataria, eu digo, porra, eu comprei um sapato. E assim, você olhava para o sapato, e outra, tem também assim, o número. Às vezes você compra um número, que eu às vezes uso 37, às vezes uso 38.
1: Sim.
0: Não tem um pé certo, né? Não são todos os estilos que cabem o 37. É melhor o 38. Aí às vezes você compra um 38. Fica folgado. Ou então, compra um 37, fica apertado.
1: Eu
0: então,
1: concordo.
0: Realmente, sapato é melhor. Ir na sapataria, experimentar seu sapato e comprar.
1: Entendi.
0: Entendeu?
1: O mecanismo.
0: É, porque às vezes esse barato
1: todo
0: sai caro
1: que
0: você perde.
1: Sapataria brinde, eu fico preocupada com as empresas, né? Entendi. Faz sentido.
2: Eles têm como assistente.
1: Fazem pesquisa de mercado, né? Deve ser.
2: É, e também aqui é o seguinte, aqui é um entroncamento. E quanto mais tiver, aí vem o pessoal de Terra Nova, de Teodoro Sampaio, tudo vem para cá.
0: A gente recebe muita visita do pessoal de Terra Nova.
1: Sim.
0: Ou de Terra Nova, não, de Teodoro. Né? Até de Coração de Maria. Às vezes a feira daqui é bem surtida, então muita gente vem para cá comprar aqui. Tem aqui o pessoal de Santa Mara, ali daquela região, que vende na feira e participa. Então, assim, eu acho que a cidade, em termos de comércio, a gente sabe que aqui o comércio é forte, né?
2: É, só precisa ser mais atrativa a cidade.
0: É.
2: No caso aí, decoração, iluminação, que isso também afasta, né?
0: Verdade.
2: Mas a questão de quanto mais aqui, melhor, porque aqui a cidade parece um shopping. Você tem praticamente tudo. Não tem um cinema e um teatro só, mas o resto tem tudo. Se a pessoa chega de feira, vem de Salvador para aqui comprar coisas aqui. Chega, para o seu carro e pode andar que você chega em qualquer coisa.
0: Exato.
2: É,
0: tudo
2: salão,
0: próximo,
2: tudo,
0: né?
2: Tudo próximo. Salão, restaurante, tudo. Então, aqui é um entroncamento mesmo. É igual a feira. Feira é o maior entroncamento da América Latina. E aqui, mas devido às proporções, né? Também é.
0: Antigamente, aqui, o pessoal comprava muito em Feira de Santana. Tanto roupa quanto sapato. E hoje, a cidade está, como é que se diz, autossuficiente, né? tem loja de roupa, tem lojas de calçados, tem lojas de perfumaria, tem lojas de presentes. Então, assim, tem uma variedade muito grande de coisas que a pessoa pode comprar aqui mesmo, sem se deslocar. Porque quando você vai botar o transporte, vai o deslocamento lá em Feira de Santana, carregar meio mundo de sacola, de peso. Não.
2: E se você for de Ascava, tem um período de voltar, 6h30, se não me engano, é o último. Né? É.
0: Então, ainda tem o risco, né, dos assaltos, de tudo. Então, melhor ficar por aqui mesmo.
1: É isso mesmo.
0: É, porque tudo você tem que pensar, né?
1: É.
0: Deixa eu te falar. Olha, meu esposo está inaugurando amanhã o salão dele, né? Nick Cabeleireiro. Ele é cabeleireiro masculino e feminino há mais de 30 anos. Então, eu espero receber vocês. Deixa eu dizer onde fica. Na esquina da Rua Chile, esquina com a padaria Giovana, né? Próximo ali do supermercado Aliança.
1: Sim.
0: Então, vão lá cortar o cabelo. Ah,
1: vão
0: lá dar
1: um trato, lavar, dar uma escova.
0: Isso, faz tudo.
1: Faz tudo.
0: 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Violina. Tudo.
2: Que hora é?
0: Ele deve, a partir das 8 horas. Amanhã está abrindo a partir das 8
1: Ai,
0: horas.
1: Que bom, Sibeli.
0: É,
1: que sonho.
0: Graças a Deus, hein? Né? Finalmente a gente conseguiu. Eu estou trabalhando e ele vai poder trabalhar também.
2: Aquilo tem energia solar?
0: Eu tenho energia solar.
1: Você colocou, foi?
2: Uhum. Foi, ela colocou o refletor lá, iluminou a...
0: Assim. Eu iluminei a rua.
2: A rua. Se botar mais um lá...
1: Doutora Sibeli ilumina a Rua Chile.
0: Ajudando, né?
1: Ajudando. Oh, meu filho, cada um faz a sua parte, porque depender dos outros.
0: É,
1: tá
0: a gente
1: difícil.
0: Tem que ajudar para poder ficar mais claro,
1: agora,
0: ficar mais seguro.
1: Uma sugestão para a gestão, assim, a gestão, as pessoas que colocarem refletores, vocês dão desconto no IPTU, né? Na taxa de iluminação pública. Leva nota. Uma sugestão.
2: Mas lá tem um projeto de lei para aumentar o TFF.
1: Eita, é isso.
2: Já que você não está fazendo serviço, você aumenta o serviço, aumenta as taxas para poder fazer o serviço. E não faz do mesmo jeito.
1: Pois é. É, meus amigos, então aqui acabei de receber aqui uma pessoa dizendo, Juliane, aqui em Conceição da Feira, além de tudo, o prefeito deu um auxílio para os feirantes.
2: É.
1: É, meu amigo, enquanto as cidades vizinhas se destacam por o olhar, não é por o outro, os daqui olham para si próprios, né? Os seus camarotes, seu São João, suas bandas prediletas, né? E quem se quiser lá mais adiante, né? Que pague por seus pecados. Olha o que vocês estão fazendo com a vida de vocês. Você vê aqui, auxílio para o feirante, rapaz. Porque, assim, amanhã vai ser um dia... Amanhã eu espero que a feira esteja cheia, eu vou estar na feira, quero ir cedo. Exatamente para prestigiar as pessoas que fazem de sua vida uma dedicação. Poxa, é aquela, o agricultor, né, que está ali na horta, que está ali se preparando, juntando tudo, arrumando de hoje para amanhã, para uma venda que eu espero que seja muito importante para vocês e que façam o João de vocês. E é por isso que a gente vai estar lá, contribuindo para o dia de vocês, para os feirantes de Conceição de Jacuípe. Meu abraço, Zé, todas as pessoas que nos ouvem. É, hoje eu já tive de adiantar alguma coisa do feijão, certo? Mas, com certeza, estaremos amanhã aí comprando a salada, as coisas da salada, para poder, não tem como não servir. 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Faça suas compras na Feira Livre de Conceição de Jacuípe.
0: Normalmente,
1: ajudem,
0: esse,
1: né?
0: Período, esse período, a feira bomba, né?
1: Espero.
0: É, a feira bomba.
1: Espera, amanhã está aí comprando laranja, tangerina, amendoim.
0: Muita gente chegou hoje, né?
1: Chegou hoje.
0: A cidade estava, ali, a Getúlio Vargas, bem movimentada, né?
1: 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Eu tenho certeza que vocês vão ser muito bem tratados, muito bem atendidos. 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Tem os meninos todos ali vendendo sua carne, o porco, o menino do porco, o menino da galinha. É a carne fresca, é a nuvilha, né? De Luiz. Então, Santão, eu não posso falar o nome de todo mundo, mas eu tenho certeza que aquelas pessoas
0: Tem peixe também, tem o marisco.
1: Tem o marisco.
0: É.
1: Né? Tem o look, se quiser comprar roupa, sei lá também. É. O que você... Olha, tem o pastel.
0: Ah, o pastel. Toda terça e todo sábado o pai vai comprar o pastel.
1: 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Tudo ali, vocês vão gostar muito, vão ser muito... Dá tempo ainda de tomar café, comer bolo, comer beiju, comprar o coco, comprar tudo, não falta nada.
0: Tem minha amiga Leila, minha amiga Leila faz um bolo, meu Deus do céu. Alessandra, um cafezinho quente.
1: Um café quente. Mas, Sibeli, o que não falta é gente boa vendendo banana, tudo. Não deixem, por favor, de frequentar a feira. Amanhã vai ser um sucesso, um frisson. Chegue cedo, viu? E levem o que puder levar e deixem.
0: Né? É, torço que amanhã todos os feirantes saiam sorridentes. Entendeu? Com suas vendas batidas, suas metas de venda batidas.
1: Quem? O bolo.
0: Eita, o bolo de aipim, minha gente. De puba, de aipim.
1: Tá tudo
0: de milho.
1: Lá, tudo.
0: É, um milho cozido, milho assado.
1: Tudo, tá tudo na feira. É. Amanhã.
0: Porque para mim o São João era essa tipicidade, né? O amendoim cozido, o milho assado, né? A gente chegava na casa do povo, São João passou por aí. E aí tinha sempre um licor. Eu não bebo hoje mais, mas tinha sempre um licorzinho. Ah, é. E tinha o melhor, a prosa.
1: Me falaram que tem um licor muito bom no picado. Eu esqueci o nome. Bega me falou. Vou perguntar aqui ao vereador. Eu comprei essa semana licor do bom aqui.
2: É. A tradição, né?
0: Vou ver se amanhã a gente coloca um licorzinho lá no salão. Para o pessoal que passar por lá para cortar o cabelo. Né? Tem um licorzinho. Vou providenciar. Eu nem me lembrei, rapaz. Sim. Esse povo que não bebe é assim.
1: É bom,
0: esquece
1: Sibeli.
0: Que os outros bebem. Mulher é assim. Às vezes a gente esquece que os outros bebem.
1: Com certeza. É isso. Deixe lá para o pessoal, né?
0: Ali. Deixa, gente.
1: Mas vem cá. Ordem de chegada vai ser como lá?
0: Bom, como é amanhã o primeiro dia, vai ser por ordem de chegada, né?
1: Primeiro dia,
0: quem
1: né?
0: vai chegando... Mas ele é rápido e é muito eficiente.
1: Sim.
0: É, ele é um bom profissional, excelente profissional.
1: E aí ele chega e dá conta?
0: Ele dá conta. Pode ter certeza, vocês estão em excelente mão.
1: Ah, então pronto.
0: Que assim, quando a gente começa, se fosse um profissional que está começando a trabalhar, mas ele já tem tarimba de muitos anos... Já tem clientes aqui da cidade que cortam com ele, né? O pessoal já sabe. E corta masculino e feminino, cabelos lisos, cabelos crespos, todo tipo de cabelo ele sabe cortar.
2: Na casa, você viu, vai ser o inverno, começa quando, Lina?
0: Amanhã, dia 21, né?
2: Domingo.
0: Não, dia 21.
2: O mês de julho vai ser como a chuva?
0: Rapaz, se o El Niño for quem ele diz que é, vai ser de frio e pouca chuva, né? Aliás, frio não, vai ser quente, né? Aqui no Nordeste, a previsão é de ser mais quente. Se for igual essa de quarta-feira para trás, misericórdia. Que parecia que estava no verão, quarta-feira.
1: Tava o sol quente.
0: Ai, calor, minha gente, passei mal de calor. Isso não é possível.
1: Do domingo começa o inverno?
2: Isso. É para ver o pessoal dos meninos das escolas, pelo menos comprar remédio para gripe, né? Menos rigoroso frio e chuva. Porque às vezes tem calor, chove.
0: Também
2: mais.
0: Vai ter menos chuva. Vai ser. A partir de agora, de julho, as chuvas vão rarear. Até o ano que vem a gente vai comer um tampado medonho. Inclusive, eu vi uma reportagem pedindo que os governantes já se antecipassem, né? Começassem a organizar no sul. Como tem previsão de muitas chuvas, de chuvas muito intensas, né? Que eles se antecipassem, resolvendo os problemas de sua cidade, fazendo a limpeza dos bueiros, onde tiver problema de alagamento, que resolvesse. E aqui no Nordeste, nós vamos ter sol intenso, poucas chuvas, quer dizer, vamos ter muita seca. Isso pode quebrar as safras, né? Então, temos que ter essa preocupação de aumento, né, no valor dos alimentos.
1: Eu estou vendo aqui também, vai ter São João Maria Quitéria, né, Distrito de Feira de Santana.
0: Mas todo ano tem, não?
2: Tem.
1: Começa amanhã também.
0: Não, aqui subindo na 101, todas as cidades têm. Né? Cruz das Almas, Conceição da Feira. Como é o nome daquela outra cidade do lado de Conceição da Feira? Esqueci o nome.
2: Tem até Riachão de Jacuípe lá.
0: Não, Conceição. Não, Conceição da Feira.
2: Humildes, Conceição.
0: Não, é depois de Conceição da Feira.
1: São Gonçalo.
0: São Gonçalo.
1: Ah, vai ter.
0: É, tudo
1: vai
0: ali
1: ter.
0: Tem. Santo Antônio de Jesus, Cachoeira, São Félix.
1: São Gonçalo
0: tem.
1: Fica linda, linda, linda, linda a cidade. Linda, eu acho. Gente, eu acho que eu vou deixar aqui agora um musical com vocês, com Lina Santana. Vou terminar de arrumar minha casa. A dona de casa vai voltar para casa. Graças a Deus, tem Danda lá cozinhando já o milho. Mas ninguém sabe que quem descascou o milho foi essa pessoa aqui, viu? Foi a gente.
0: São as multitarefas, né?
1: Ajuda a lavar o amendoim, né? Que já veio quase lavado lá da roça. Meu Irã, um beijo, meu filho. Trouxe o amendoim lavado. Mas a gente dá uma passada de novo na água, bota uma quiboazinha ali, né? Bota, é bom. Fica mais branco, pode tirar mais a terra. Joga, ah, limão, né? Limão, diabo. Eu falei que boa. Algum... Atrapalhei. Falei,
0: não, mulher. Aí estraga o negócio.
1: Tô lhe dizendo.
0: Absorve.
1: É a cozinheira. Boa cozinheira. Bota que boa no amendoim. É limão, gente. Mas a gente ajuda a lavar, ajuda a arrumar. Arruma as garrafas de leite. A casa está lá toda bonitinha, graças a Deus. Então, você, né? Que eu gosto de receber pessoas. Estão convidados, Cibele, Lina, Rubens. Cibele não toma um licor, mas toma um café quente.
0: Pronto.
1: Com bolo.
0: Pronto.
1: Não, Lina? Então, aí. E você que está ouvindo, estão convidados a fazer parte do nosso São João. Eu não tenho problema nenhum receber pessoas na minha casa. Sejam bem-vindos, que venham com o amor que a gente recebe.
0: Que venham em paz.
1: Em paz, entendeu?
0: Boa prosa.
1: É, eu gosto. Às vezes, assim, eu fico lá na fogueira. Ultimamente, eu não consigo muito ficar mais em pé em festa. Cansa, dói perna, dói pé, dói tudo. Eu quero dar vontade de ficar sentada.
0: Verdade.
1: Não vou mentir para vocês. Então, um bom São João para vocês. Eu quero falar mais uma vez de como enfermeira do maior hospital regional do estado da Bahia, aqui de Feira de Santana, que diz o seguinte... É muito assustador a quantidade de pessoas que estão ali internadas, com seus diversos traumas, com infecções por causa do trauma. Não pense que o fato de você cair de moto... só faz uma cirurgia, não. Quantas pessoas ficam ali internadas ainda tratando infecções que pega ou no lugar da ferida ou depois da ferida e vai virando uma bola de neve? Então, se cuidem. Se você tem seu filho, não deixa ele sair de moto esses dias, não, viu? Deixa guardar de um dentro de casa... O meu já falei.
0: Álcool e direção não combinam.
1: Não combina. Então, fiquem, se guardem mais, preservem-se mais.
0: A gente, Lina sempre tem no final do programa dela aquela frase que ela fala, né? Que tudo exagero não presta. Não. E realmente é verdade. A gente precisa de vários São Joões, né? Da memória de várias festas para construir quem nós somos. Então, gente, se a gente fizer exageros, corremos o risco de não estarmos aqui no próximo, né? Então, vamos ter mais...
1: E são atitudes, gente. Tem várias pessoas que pensam que o suicídio é simplesmente você pegar e tomar um
0: veneno, né?
1: Um chumbinho, não. O simples fato de você beber e dirigir, você tá... São atos, para mim, para nós, né? É um suicídio, sim, por que não?
0: Alta velocidade, imprudência,
1: tudo gera o álcool.
0: Verdade.
1: Então, vigia, dorme um pouco antes de pegar.
0: Coloca uma pessoa igual a mim, que não bebe para dirigir. Entendeu? Tem muita gente que não bebe hoje em dia. Sempre tem um motorista que não bebe, que dirige bem, que não bebe.
1: E que fica ali de boa.
0: Pois é.
1: Sem exageros. Eu acho que é a melhor escolha que você tem para você e para sua família.
0: E tenham muito cuidado nas estradas, né? Que aqui a gente tem uma estrada muito sinuosa, que tem que ter muito cuidado. À noite aqui nós temos muita névoa. Às vezes a gente não consegue enxergar direito à noite.
1: Consegue.
0: Né? Então tem todos esses cuidados que às vezes as mães falam.
1: Eu mesmo que vou para Coração de Maria. Por mim, eu vou dormir lá na roça, lá pertinho. Fico lá na casa... Ali com minha mãe. Mas cada um monte sua estratégia para que
0: chegue
1: algo,
0: de manhã, saia de manhã.
1: Continue festejando.
0: Exatamente.
1: Sabe? Monte sua estratégia. Faça o planejamento. Né? E eu acho que dá certo para todo mundo.
0: Verdade.
1: Né? Exatamente.
0: Eu prefiro do que ficar de madrugada nas estradas.
2: Porque hoje é jogo do Brasil, não se estresse.
0: E a gente vamos torcer pela galinha morta lá do Haiti, ver se sai alguma coisa, né? Hoje é o dia, se não fizer hoje, não faz mais.
1: Deus.
0: Exatamente.
1: Gente, eu tô assustada com esse pessimismo nosso hoje.
0: Rapaz, mas os homens não se apresentam.
1: Não.
0: É brincadeira?
1: Não.
0: Hoje eles vão querer dar o 7-1 lá da Alemanha.
1: Tchau, gente. Feliz. Até semana que vem. E talvez sim, talvez não. A gente vai pensar direitinho. Né? Talvez a gente tenha uma semana de descanso, né? Não sei, a gente vê. A gente monta a estratégia.
0: Vamos ver como será a semana, né?
1: Isso, vamos amanhecer.
0: Daqui pra lá a gente vê.
1: Exato. Tchau, Rui.
2: Tchau.
1: Tchau, Lina.
0: Bom São João pra todo mundo.

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1: 6:41. 41.

0: diabo, pai.
1: Ah, não, você tá exagerando. Você porque não prestou atenção.
0: Sim, senhor.
1: Presta atenção direitinho.
0: Pois não.
1: Uma pra mim, uma pra mim, uma pra tu, outra pra mim.
0: Certo.
1: Uma pra mim, outra pra tu, uma pra mim.
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3: 6:50.

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3: 7 horas.
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5: Em Brasília, 19 horas.
4: Está no ar a Voz do Brasil. As notícias do governo federal que movimentaram o país no dia de hoje.
6: Olá, boa noite.
5: Boa noite para você que nos acompanha em todo o país.
6: Sexta-feira, 19 de junho de 2026.
5: Vamos ao destaque do dia: redução do analfabetismo.
6: Pela primeira vez na história, a população com mais de 15 anos que não sabe ler e escrever é menor que 5%.
5: Metade do total de analfabetos é idosa, sendo que também pela primeira vez há menos mulheres que homens nessa condição. Gabriela Noronha.
7: Para fortalecer a educação de jovens e adultos e combater o analfabetismo no Brasil, em 2024, o MEC lançou um pacto nacional que aumenta as vagas nessa modalidade de ensino nos sistemas públicos.
6: E ainda, em Minas Gerais, presidente Lula anuncia investimentos em hospital de referência para o tratamento de câncer em Belo Horizonte.
5: E em novo hospital universitário de São João del Rei, para atendimento de média e alta complexidade, que vai beneficiar 54 municípios.
6: Você vai ouvir também combate às apostas ilegais.
5: Decreto assinado pelo presidente Lula vai permitir bloqueio de bens das bets irregulares e destinação do dinheiro para o Fundo de Segurança Pública. Graziele Bezerra.
8: Segundo o Ministério da Justiça e Segurança Pública, ao todo, 25 milhões de brasileiros apostam nessas plataformas, sendo que um a cada quatro deles aposta todos os dias.
6: Hoje, na apresentação da Voz do Brasil, eu, Mariana Jungmann e Luciano Seixas.
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6: A taxa de analfabetismo no Brasil caiu para menos de 5%, a menor da série histórica.
5: O índice de pessoas que não sabem ler e escrever é maior entre os idosos com mais de 60 anos.
6: Políticas como o Pacto Nacional para a Educação de Jovens e Adultos vêm ajudando a reduzir ainda mais essa taxa no Brasil.
7: Na mesa, cadernos e lápis. No coração, sonhos que resolveram sair da gaveta. Aos 61 anos, a cearense Maria do Socorro não perde uma aula no Centro de Educação de Jovens e Adultos no Distrito Federal. Ela teve que trabalhar desde muito cedo e não aprendeu a ler e a escrever, mas decidiu voltar à sala de aula por meio do EJA. E hoje divide o tempo entre as lições e as faxinas que faz para ganhar a vida. A cada nova palavra que ela aprende, é um mundo novo que se abre.
9: Toda pra que eu vejo, eu tô lendo. Vou no mercado, aí eu vejo o preço das coisas, aí eu fico lendo.
7: Assim como Maria do Socorro, milhares de brasileiros têm vencido a luta contra o analfabetismo. Segundo novos dados do IBGE, em 2025, o Brasil tinha 8 milhões e 400 mil analfabetos com 15 anos ou mais, o que representa uma taxa de analfabetismo de 4,9%. O ministro da Educação, Leonardo Barchini, destacou que é o melhor resultado da série histórica.
10: Pela primeira vez na história, nós atingimos na população de mais de 15 anos menos de 5% de analfabetos no Brasil. E sabe o que a Unesco fala disso? Sabe o que os organismos internacionais falam disso? Falam que um país, quando atinge menos de 5% de adultos analfabetos, ele está encaminhado para a erradicação do analfabetismo.
7: Segundo o IBGE, a população com 60 anos ou mais representava mais da metade do total de analfabetos em 2025. E entre os idosos, pela primeira vez, a taxa de analfabetismo entre as mulheres foi menor que a dos homens, de acordo com William Kratochiwil, analista do IBGE. Sem considerar o grupo dos idosos, a taxa cai para menos de 3%.
3: Se tirarmos as pessoas de 60 anos ou mais do grupo de análise, essa taxa ela cai para 2,6%. Isso é reflexo de uma quase universalização da taxa de escolarização, da frequência à escola contínua de crianças de 6 a 14 anos, que em 2025 alcançou aí os 99,5%.
7: Para fortalecer a educação de jovens e adultos e combater o analfabetismo no Brasil, em 2024, o MEC lançou um pacto nacional que aumenta as vagas nessa modalidade de ensino nos sistemas públicos. A professora do EJA, Ana Isabel Lopes, ressalta que, apesar das limitações, os alunos buscam a superação e o aprendizado.
11: A sede maior é essa: eu quero aprender a ler, escrever e eu quero fazer contas. E aí a gente, dentro desse universo, a gente vai apresentando um outro mundo, né? Outras discussões.
7: O Pacto Nacional pela Superação do Analfabetismo prevê mais de 3 milhões de novas matrículas no EJA. E o investimento total deve ser de 4 bilhões de reais até 2028. Reportagem Gabriela Noronha.
5: E o novo piso salarial dos professores da educação básica já está definido. Será de R$ 5.130,63.
6: Um reajuste de 5,4% em relação ao valor que estava em vigor, garantindo ganho real acima da inflação.
5: O decreto foi assinado pelo presidente Lula e publicado hoje no Diário Oficial.
6: Segundo a legislação vigente, a atualização anual do piso não pode ficar abaixo da inflação acumulada.
5: E os profissionais contratados por tempo determinado também estão entre os beneficiários do piso salarial nacional.
6: As inscrições para o Sisu Mais acabam hoje, mas os estudantes ainda têm algumas horas para aproveitar essa oportunidade.
5: O sistema aproveita notas de quem fez o último Enem, mas não foi selecionado no primeiro semestre para uma nova seleção de vagas remanescentes em universidades de todo o país.
6: E as notas de corte já foram divulgadas, o que ajuda a escolher cursos com mais chance de passar.
12: O Ministério da Educação divulgou as primeiras notas de corte parcial do Sisu Mais, uma etapa complementar do Sistema de Seleção Unificada, Sisu, que vai ofertar eventuais vagas disponíveis em instituições públicas de educação superior. A nota de corte pode ser consultada diretamente nas páginas do Sisu Aluno e do Sisu Vagas ou por meio da Central de Atendimento do MEC pelo telefone 0800-61-61-61. Ao todo, 34 instituições públicas de educação superior decidiram destinar vagas para o Sisu Mais. Estão sendo ofertadas 9.436 vagas em 532 cursos. A nota de corte deve ser utilizada pelo candidato apenas como uma referência da situação em que se encontra para concorrer à vaga selecionada, não sendo uma garantia de seleção. E atenção, o estudante que obtiver no mínimo 650 pontos na média das 5 provas do Enem está apto a participar do PEDME Licenciaturas caso se inscreva para um curso presencial de licenciatura e seja selecionado. Quem entrar no programa vai ganhar bolsa mensal de R$ 1.050 desde o ingresso até a conclusão do curso. Para mais informações, acesse as redes sociais do Ministério da Educação ou portalgov.br/MEC. Reportagem Júlio César de Oliveira.
5: Melhorar a qualidade do atendimento dos futuros médicos e garantir a regulação dos cursos de medicina.
6: Esses são os objetivos de uma medida provisória assinada hoje pelo presidente Lula, que torna obrigatória a aprovação no ENAMED, o Exame Nacional de Avaliação da Formação Médica, para obter o diploma e o registro profissional.
5: A medida vale apenas para novos alunos que ingressarem nos cursos de medicina.
13: Estudantes de medicina deverão obrigatoriamente ser aprovados no ENAMED, o Exame Nacional de Avaliação da Formação Médica, para obter o diploma e exercer a profissão. O ENAMED também vai substituir a prova teórica do Revalida, exame aplicado a médicos formados no exterior que querem validar o diploma no Brasil. As mudanças estão previstas em uma medida provisória assinada pelo presidente Lula durante a inauguração do Hospital Universitário da Universidade Federal de São João del Rei, em Divinópolis, Minas Gerais. Em entrevista coletiva nesta sexta-feira, a secretária de Regulação e Supervisão da Educação Superior do MEC, Marta Abramo, afirmou que a nova política tem como objetivo melhorar a qualidade da formação médica e fortalecer a supervisão dos cursos.
14: Isso agora vem reforçado na própria medida provisória no texto e vai ter um reforço legal, né, de que um dos objetivos do ENAMED é exatamente auxiliar na avaliação, regulação e supervisão dos cursos de graduação de medicina. Isso está em perfeita consonância com o nosso Sistema Nacional de Avaliação. O resultado dos desempenhos podem constituir o referencial básico dos processos de regulação e supervisão da educação superior.
13: Com a medida, cada estudante deverá participar do ENAMED duas vezes, a primeira ao final do quarto ano do curso, para ajudar a identificar dificuldades e permitir que as instituições façam os ajustes necessários. E a segunda prova será no último ano da graduação. Nesta última etapa, a aprovação no exame será obrigatória para que o formado possa se inscrever no Conselho Regional de Medicina, o CRM, e exercer legalmente a profissão. A exigência não vale para quem já está cursando medicina, apenas para quem entrar após a publicação da medida provisória. Para o secretário de Gestão do Trabalho e da Educação na Saúde do Ministério da Saúde, Felipe Proenço, a mudança é uma reivindicação das entidades médicas e responde a uma preocupação da população.
15: Traz essa grande preocupação com a qualidade da formação médica, com quem está atendendo a pessoa, de como que a pessoa que está sendo atendida vai poder saber sobre a qualidade da formação desse profissional. Para isso, foi fundamental estar ouvindo a população, estar ouvindo um clamor da sociedade que acha importante que tenha uma prova que avalie a qualidade da formação médica. E é exatamente isso que a medida provisória está apresentando, ouvindo essa preocupação, esse clamor.
13: O ENAMED foi criado em 2025. Na primeira edição, 32% das escolas médicas do país tiveram a avaliação considerada insatisfatória. 33% dos estudantes concluintes não atingiram o nível mínimo de proficiência esperado. O exame será realizado duas vezes por ano pelo INEP, o Instituto Nacional de Estudos e Pesquisas Educacionais Anísio Teixeira, nos municípios que têm cursos de medicina. A edição de 2026 está com inscrições abertas até 29 de junho. As provas serão aplicadas no dia 13 de setembro. Reportagem Jéssica Gonçalves.
6: E o presidente Lula também anunciou hoje em Minas Gerais um pacote de investimentos em saúde com foco na ampliação do atendimento pelo SUS.
5: Foi inaugurado um novo hospital da Universidade Federal de São João del Rei, que vai beneficiar 1 milhão de pessoas em 54 cidades.
16: O Hospital da Universidade Federal de São João del Rei será referência em assistência à saúde, ensino e pesquisa. É o primeiro da região oeste de Minas Gerais totalmente destinado ao SUS. O hospital terá capacidade de atendimento de média e alta complexidade e vai beneficiar mais de 1 milhão de pessoas de 54 municípios. O presidente da Rede HU Brasil, que administra hospitais universitários federais, Arthur Chiorro, detalhou como será a estrutura da nova unidade de saúde.
17: Esse hospital, que já está atuando, já tem paciente internado, vai ter 198 leitos. Desses 198 leitos, 55 serão de terapia intensiva. Nós teremos todas as principais especialidades clínicas, cirúrgicas, pediátricas.
16: O governo do Brasil vai investir 341 milhões de reais por ano no hospital universitário, além de 85 milhões de reais para a compra de equipamentos e mobiliários médico-hospitalares. Durante a inauguração, o presidente Lula falou sobre a importância de investimentos para a saúde e educação.
18: Nós estamos criando 40 e poucos hospitais universitários. E nós estamos fazendo mais investimento do que já foi feito em qualquer momento da história desse país da saúde. Por uma simples razão. Por uma simples razão. A Constituição brasileira diz que todos nós somos iguais perante a lei. Então o povo pobre tem que ter direito à mesma médica que o presidente da República tem.
16: Pela amanhã em Minas Gerais, Lula também anunciou investimentos para o Hospital Luxemburgo, em Belo Horizonte, referência no tratamento contra o câncer. A unidade, que pertence ao Instituto Mário Pena, passou a atender 100% pelo SUS e recebeu investimentos de R$ 89,3 milhões, além de um acelerador linear para radioterapia e um equipamento de cirurgia robótica pelo Agora Tem Especialistas. O programa, que tem como principal objetivo reduzir fila de espera na saúde a partir de consultas, cirurgias e equipamentos, como ressaltou o ministro da Saúde, Alexandre Padilha.
19: E eu, para resumir o que é o Agora Tem Especialistas, ele é exatamente o que nós estamos vendo aqui. É a maior mobilização da história do SUS, tanto da rede pública quanto da rede privada do nosso país, para que a gente reduza o tempo que as pessoas esperam nas filas do SUS para fazer uma cirurgia, um exame, para começar o tratamento do câncer.
16: Em Divinópolis também foram entregues veículos para transporte de pacientes pelo novo PAC Saúde e pelo programa Caminhos da Saúde. Em Minas Gerais, já foram selecionados 314 veículos, entre vans, micro-ônibus e ambulâncias, com investimentos superiores a R$ 127 milhões. De Divinópolis, em Minas Gerais, Luciana Colares de Holanda.
6: E o governo do Brasil também está investindo para promover o cuidado, fortalecer a assistência e reduzir riscos no Sistema Único de Saúde.
5: Para isso, foi criada a Política Nacional de Qualidade e Segurança do Paciente, com o objetivo de dar mais qualidade no atendimento aos pacientes.
20: Segurança, qualidade e acolhimento no atendimento à saúde. Para reforçar esse cuidado no SUS, o governo do Brasil instituiu a Política Nacional de Qualidade e Segurança do Paciente. A medida busca prevenir falhas, aprimorar a comunicação entre as equipes e oferecer uma assistência cada vez mais segura e humanizada, explica Luísa Bezerra Frazão, coordenadora-geral de atenção hospitalar do Ministério da Saúde.
21: A gente traz o paciente como centro do cuidado, esse é o maior ganho que a política ela faz menção, né, que o paciente, além dos direitos, ele tem deveres e ele deve ser olhado nas suas peculiaridades, na sua individualidade.
20: Entre as ações prioritárias estão a identificação correta do paciente, a prevenção de infecções, o uso seguro de medicamentos e a melhoria da comunicação entre as equipes de saúde. A política também incentiva o monitoramento de falhas para que os erros sejam compreendidos e não voltem a acontecer. A médica Cláudia Mello, do Núcleo Estadual de Gestão Estratégica de Segurança do Paciente do Rio de Janeiro, destaca a tecnologia no processo de cuidados.
22: Com a vinda da tecnologia, do avanço, da melhoria dos cuidados, essa reorganização teve que ser feita. É ampliar o engajamento do paciente no seu cuidado. Esse é o principal modelo que a gente quer desde sempre. O paciente entender que ele é o dono do seu cuidado, que ele tem que participar, se envolver na sua rotina de atendimento.
20: A implementação dessa política vai atender ações estratégicas a diferentes contextos de atenção à saúde, incluindo a atenção primária, a atenção hospitalar, os serviços de urgência e emergência e a atenção domiciliar. Reportagem Pablo Mundim.
6: Uma medida provisória assinada hoje pelo presidente Lula e será um passo a mais para a redução das filas por liberação de benefícios do INSS.
5: Ela reduz de 45 para 30 dias o prazo para a inclusão de processos administrativos e serviços no programa de gerenciamento de benefícios.
23: O governo federal reduziu de 45 para 30 dias o prazo para acelerar a análise de processos acumulados no INSS. Agora, os pedidos parados há pelo menos um mês entram direto no Programa de Gerenciamento de Benefícios. O PGB prevê o pagamento de bônus para os servidores do INSS por análises extras que eles realizarem além da sua capacidade ordinária. A medida não gera custos adicionais para os cofres públicos. A presidente do INSS, Ana Cristina Silveira, explica as vantagens da nova regra.
24: Com a norma publicada pelo governo do Brasil, os processos que estiverem há mais de 30 dias aguardando análise poderão ser incluídos no PGB, programa que reforça nossa capacidade de atendimento. Estamos utilizando os recursos já previstos para tornar o atendimento mais ágil, reduzir o tempo de espera e garantir que os direitos da população sejam reconhecidos com mais eficiência.
23: Com a mudança, a expectativa do governo é beneficiar de imediato mais de 100 mil cidadãos que aguardam uma resposta da Previdência Social. A nova regra já está em vigor em todo o país. Reportagem Pedro Sardinha.
6: 25 milhões de brasileiros têm usado plataformas ilegais de apostas online, as chamadas bets, e um quarto deles jogam nelas todos os dias.
5: Para conter o avanço desse mercado irregular, foi assinado hoje pelo presidente Lula um decreto que garante o bloqueio de recursos financeiros dessas empresas.
6: E destina recursos a ações de prevenção e combate à criminalidade.
0: Um decreto assinado nesta sexta-feira pelo presidente Lula aumenta a rigidez contra o mercado de apostas ilegais, garantindo mais efetividade no bloqueio de bens e recursos de agentes que operam fora da lei. De acordo com o ministro da Fazenda, Dario Durigan, ao identificar apostas ilegais, a Secretaria de Prêmios e Apostas vai notificar as instituições financeiras para que bloqueiem, em até 24 horas, os valores existentes e interrompam novas transações.
1: A partir de agora, com o decreto do presidente regulamentando a lei antifacção, uma notificação, um auto, um novo documento que vai ser apurado pela SPA, vai ser enviado diretamente aos bancos e às instituições financeiras, com ciência do Banco Central. A obrigação legal passa a valer e a instituição financeira tem que bloquear todas as contas que ela tiver identificado por onde passou o recurso dessas bets ilegais.
0: Cumprido o devido processo, os recursos bloqueados serão destinados ao Fundo Nacional de Segurança Pública, contribuindo para o financiamento de ações de prevenção e combate à criminalidade. Segundo o Ministério da Justiça e Segurança Pública, as bets ilegais representam entre 41% e 51% das plataformas que operam na legalidade. Ao todo, 25 milhões de brasileiros apostam nessas plataformas, sendo que um a cada quatro deles aposta todos os dias. Por isso, o ministro da pasta, Wellington César Lima e Silva, considera importante a iniciativa de conter as ações criminosas em sites ilegais.
2: Não é trivial esse esforço que o governo federal faz, antes, pelo contrário, ele é muito robusto e complementar de tantas outras iniciativas que estão sendo adotadas. Esse é um largo passo nesse combate às bets ilegais.
0: Desde outubro de 2024, o governo do Brasil vem desenvolvendo medidas para combater o jogo ilegal e o endividamento das famílias. Uma delas foi a exclusão dos beneficiários de programas sociais dessas plataformas. Além disso, o Ministério da Fazenda criou o botão de autoexclusão, em que o próprio cidadão pede voluntariamente para ser excluído de qualquer cadastro de casas de apostas. Quase 700 mil pessoas já utilizaram a ferramenta. Em outra frente, cerca de 50 mil sites ilegais já foram bloqueados pela Anatel. 780 perfis e 306 publicações que promoviam apostas irregulares, além de 190 aplicativos não autorizados, foram retirados do ar. Reportagem Graziele Bezerra.
5: Pequenos negócios já renegociaram mais de 15 bilhões de reais por meio do novo Desenrola Brasil, programa de renegociação de dívidas do governo federal.
6: Além das empresas, o programa também tem modalidades voltadas para pessoas físicas e produtores rurais.
5: Considerando todas elas, o novo Desenrola Brasil já contabiliza mais de 1 milhão de operações contratadas.
6: As renegociações de dívidas envolvem descontos de até 90%, juros reduzidos e a possibilidade de uso do FGTS para quitação de débitos de pessoas físicas.
5: O ministro do Empreendedorismo, da Microempresa e da Empresa de Pequeno Porte, Paulo Pereira, destaca os principais resultados alcançados em menos de 2 meses.
4: São mais de 1 milhão de dívidas que foram negociadas, mais de 18 bilhões de reais emprestados, o que fez com que 912 mil operações de pessoas físicas fossem resolvidas pelo Desenrola. Quando a gente olha para as pessoas jurídicas, os números também são incríveis, são mais de 120 mil operações, 15 bilhões de reais emprestados para que as empresas saiam da dívida cara, dos juros altos, da negativação e possam limpar os seus nomes, investir e contratar mais.
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7: Após 15 anos da primeira Conferência Nacional de Arquivos, o Brasil volta a discutir o papel estratégico da preservação documental.
5: A conferência já realizou encontros em quase todos os estados e discute as propostas para uma nova política para o setor.
20: Os debates envolvem temas como preservação digital, acesso à informação, proteção de dados e os desafios das novas tecnologias para a memória pública. Os debates também abordam capítulos importantes da história brasileira, como acesso a documentos sobre a escravização da população negra, a preservação dos arquivos da ditadura militar e ações voltadas à memória e à reparação histórica. Temas que reforçam o papel dos arquivos na garantia do direito à verdade e à construção da cidadania, disse a ministra da Gestão e da Inovação em Serviços Públicos, Esther Dweck.
9: Arquivos são estruturas fundamentais para garantir direitos no presente e construir perspectivas de futuro. São infraestruturas estratégicas de informação, indispensáveis ao funcionamento do Estado, voltado para a sua sociedade e especialmente ao fortalecimento da democracia.
20: O debate percorreu 24 estados e mobilizou mais de 2.500 participantes de todo o país. Agora, 500 delegados e convidados vão construir propostas para orientar as políticas públicas do setor. Reportagem Pablo Mundim.
7: Essas foram as notícias do Governo do Brasil.
5: Uma realização da Secretaria de Comunicação Social da Presidência da República.
7: Com produção da empresa Brasil de Comunicação.
5: Fique agora com as notícias do Poder Judiciário e do Congresso Nacional. Boa noite, bom fim de semana.
7: A gente volta na segunda. Boa noite.
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25: STF vai julgar a validade do sistema de cotas em processo seletivo interno da universidade.
26: STJ decide que pagamento de dívida que motivou a ação de despejo não impede rescisão de contrato de aluguel por atrasos durante o processo.
25: Eleições 2026. 7 estados já solicitaram apoio das Forças Armadas para a atuação no primeiro turno.
26: Boa noite, eu sou Marcela Luiza.
25: Eu sou Walter Lima.
26: O Supremo Tribunal Federal vai decidir se é constitucional a aplicação do sistema de cotas em processo seletivo interno de universidade quando os candidatos já se submeteram à ação afirmativa para ingressar na instituição.
25: A tese a ser definida pelo STF deverá ser aplicada aos casos semelhantes em todo o país. Marcelo Della Libera.
27: Ao se manifestar pela repercussão geral do tema, o presidente do Supremo Tribunal Federal, ministro Edson Fachin, ressaltou que em diversos precedentes, a Corte decidiu que a política de cotas é um instrumento legítimo de concretização da igualdade material. O caso em exame, contudo, apresenta contornos ampliados sobre o tema, pois consiste em definir se a extensão da ação afirmativa aos processos seletivos internos destinados à progressão acadêmica é indispensável à preservação do princípio da igualdade material.
26: Diante de ação de despejo por falta de pagamento, inquilino pode quitar dívida e assim manter o contrato.
25: Mas para o STJ, se houver atrasos reiterados ao longo do processo, pode haver a rescisão. A ministra Nancy Andrighi foi a relatora. Fátima Uchoa.
28: Uma ação de despejo foi julgada improcedente pelo fato de os débitos terem sido quitados antes da citação. Já o Tribunal de Justiça do Distrito Federal reconheceu que o inquilino manteve inadimplência reiterada, pagando com atraso os aluguéis vencidos ao longo do processo. No STJ, a terceira turma manteve esse acórdão, considerando que a possibilidade de quitar a dívida e impedir o despejo é uma chance que a lei dá ao inquilino de boa-fé e não deve servir como meio para proteger a inadimplência contínua.
26: 7 estados já solicitaram apoio das Forças Armadas para atuação no primeiro turno das eleições.
25: O anúncio foi feito por Murilo Salmito, secretário-geral da presidência do TSE. Fábio Ruas.
29: Os pedidos ainda precisam ser aprovados pelo plenário do TSE para então serem encaminhados à presidência da República. Desde 1994, as Forças Armadas transportam urnas e equipamentos para as eleições, além de ajudar no deslocamento de servidores da Justiça Eleitoral. O objetivo é garantir o voto de quem mora em locais de difícil acesso.
26: A segunda etapa da itinerância Cidadania Aqui com Você começa amanhã na comunidade indígena Espírito Santo, em Oiapoque, no Amapá.
25: A iniciativa é do Conselho Superior da Justiça do Trabalho, Rafael Silva.
12: Depois de passar 2 dias na aldeia Manga, a itinerância Cidadania Aqui com Você foi para a aldeia Espírito Santo para oferecer os serviços ao longo do fim de semana. As equipes que ficarão no local esses dias montaram hoje mesmo a estrutura, porque amanhã, logo cedo, o mutirão começa o atendimento aos indígenas. Eles vão ter acesso de graça desde a emissão de documentos, concessão de benefícios sociais, soluções de questões trabalhistas, até capacitações e atendimento de saúde. Os atendimentos vão das 8 da manhã às 6 da tarde.
26: 6 pessoas são condenadas por desvio de mais de R$ 800 mil de verbas do SUS.
25: A ação foi movida pelo MPF. Vanessa Pereira.
13: Segundo a sentença, os réus faziam parte de um esquema criminoso de desvio de recursos públicos do SUS no município de Barra do Piraí, no Rio de Janeiro. Investigações mostraram que o grupo realizava transferências irregulares de verba do Fundo Municipal de Saúde para contas bancárias de terceiros e empresas, sem a realização de um processo formal de ordenação de despesas ou justificativa administrativa. Os 6 envolvidos foram condenados por peculato e crimes de responsabilidade, com penas que variam entre 6 e 19 anos de prisão, além de multas individuais, ressarcimento dos valores desviados e perda do cargo público. Ainda cabe recurso da decisão.
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26: Uma boa noite.
25: Bom fim de semana e até segunda-feira.
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15: Eu sou Ricardo Nakaoka e estes são os destaques de hoje do Jornal do Senado, que começa agora. Sancionado o piso salarial de R$ 5.130 para professores da educação básica. Proposta garante exame para diagnóstico do autismo no SUS. Regulamentação da profissão de cuidador de pessoa com deficiência vai a plenário. Boa noite. Mais de 2 milhões de professores da educação básica terão um novo piso salarial a partir desse ano. O governo sancionou o reajuste para R$ 5.130, um aumento de 5,4%. A nova lei também cria uma regra permanente para a correção anual dos valores, com base na inflação e no crescimento das receitas do Fundeb. Relatora da proposta, a senadora professora Dorinha Seabra, afirma que a medida traz mais previsibilidade para gestores e professores e reforça a valorização de uma carreira essencial para a qualidade da educação no país.
16: O piso do professor, ele é a primeira estrutura de valorização e de organização da carreira. A partir do piso que as carreiras podem e devem se organizar. Não tem educação pública de qualidade se nós não tivermos professores e professoras bem valorizados e respeitados.
15: E muitas vezes, estudantes com altas habilidades ou superdotação enfrentam dificuldades para ter suas necessidades educacionais reconhecidas e atendidas. Para garantir mais inclusão e desenvolvimento desses talentos, foi sancionada a Política Nacional voltada a esse público. Os detalhes com a repórter Patrícia Oliveira.
17: A Política Nacional para Estudantes com Altas Habilidades ou Superdotação apoia a identificação precoce e o desenvolvimento dos alunos no sistema educacional brasileiro. A lei cria também um cadastro nacional desses estudantes e prevê estratégias como o enriquecimento curricular, aceleração parcial em áreas específicas do conhecimento e aceleração integral da trajetória escolar. de acordo com as necessidades de cada aluno. O texto, relatado pela senadora professora Dorinha Seabra, do União do Tocantins, também prevê a formação especializada de profissionais da educação para receber esses estudantes.
0: Essa é uma forma de garantir e respeitar as diferenças para que elas não se tornem barreiras para que essas crianças e jovens permaneçam nas nossas escolas.
17: A nova lei autoriza ainda a criação de centros de referência especializados para apoiar estudantes, famílias e professores.
15: Identificar o transtorno do espectro autista nos primeiros anos de vida pode fazer diferença no desenvolvimento e na qualidade de vida das crianças. Para ampliar o acesso ao diagnóstico precoce, avançou no Senado um projeto que obriga o SUS a oferecer exames específicos. A proposta obriga o SUS a oferecer, de forma integral e prioritária, exames especializados para identificar o transtorno do espectro autista. Entre eles estão BERA, exame que avalia como os estímulos sonoros são transmitidos pelo nervo auditivo até o tronco cerebral, a ressonância magnética e o eletroencefalograma, além de avaliações clínicas multiprofissionais. A proposta busca reduzir as barreiras de acesso ao diagnóstico, garantir intervenções mais cedo e fortalecer a inclusão e o desenvolvimento de crianças, adolescentes e demais pessoas com TEA. A senadora Damaris Alves, do Republicanos do Distrito Federal, leu o relatório favorável do senador Flávio Arnes, do PSB do Paraná, destacando as vantagens para a população. O projeto foi apresentado por Flávio Bolsonaro, do PL do Rio de Janeiro, e agora segue para a votação final na Comissão de Assuntos Sociais.
1: A relação entre diagnóstico precoce e proteção do paciente é evidente, pois a identificação rápida funciona como defesa contra negligências e formas de violência institucional.
15: E seguiu para o plenário do Senado, com pedido de urgência para a votação, o projeto que regulamenta a profissão de cuidador de pessoa com deficiência. A proposta recebeu o aval da Comissão de Assuntos Sociais. Repórter Marcela Diniz.
2: De acordo com o projeto aprovado na Comissão de Assuntos Sociais, o cuidado profissional de pessoa com deficiência deve ser feito por maior de 18 anos, sem antecedentes criminais e com assistência integral, o que inclui atenção à saúde, alimentação, higiene pessoal, recreação, ao lazer e à cultura. A violação de direito ou garantia configura hipótese de demissão por justa causa. Para a relatora da proposta, a senadora Damaris Alves, do Republicanos do Distrito Federal, a atual falta de regras mínimas para o desenvolvimento da atividade, além de expor as pessoas com deficiência a riscos concretos de negligência, abuso ou violação de direitos, contribui para a invisibilidade e, consequente, desvalorização dos cuidadores.
1: É fundamental para a inclusão desses profissionais e dos serviços que eles prestam na estruturação dos serviços de saúde, cuja relevância se acha em evidente expansão e que deve absorver parcela cada vez mais expressiva da população economicamente ativa nos próximos anos.
2: O projeto que regulamenta a profissão de cuidador de pessoa com deficiência é de iniciativa da deputada Laura Carneiro, do PSD do Rio de Janeiro, e seguiu com pedido de urgência para a votação no plenário.
15: O Senado deve iniciar a análise de um projeto que garante o pagamento de seguro-desemprego na entressafra do açaí para trabalhadores portuários avulsos que tenham como profissão principal a movimentação de cargas desse fruto em portos da Amazônia Legal. O benefício de um salário mínimo será devido por 3 meses no período entre o fim de uma colheita e o início da próxima. Os detalhes com o repórter Alexandre Campos.
6: Pelo projeto, o benefício será pago apenas para quem comprovar o exercício da atividade e for registrado no órgão gestor de mão de obra, uma espécie de associação dos portuários avulsos. Não terá direito quem já receber seguro-desemprego referente a outra atividade, pescador artesanal inclusive, ou benefício previdenciário ou de prestação continuada, exceto pensão por morte e auxílio-acidente. Autor da proposta, o senador Randolph Rodrigues, do PT do Amapá, citou a importância da cadeia do açaí nos estados da Amazônia Legal, inclusive na geração de renda.
18: O açaí é um dos principais produtos da Amazônia, é um dos principais produtos do Amapá. O Amapá, em especial, é o principal exportador, um dos principais exportadores de açaí do país, e é onde tem, já por estudos da Embrapa, o açaí com melhor qualidade, maior diversidade de cultura. Como temos safras entre safras de açaí, é essa a necessidade desse projeto que apresentamos.
6: O projeto ainda prevê o cruzamento de informações de bancos de dados de órgãos públicos federais para verificação dos requisitos de concessão e manutenção do benefício. O pagamento será cancelado se identificada fraude ou recebimento de renda que impeça sua acumulação.
15: E com a alta do preço dos combustíveis, agravada pelos conflitos no Oriente Médio, o governo federal liberou uma nova ajuda ao setor aéreo. Uma medida provisória, que agora será analisada pelo Congresso Nacional, garante até 8 bilhões de reais em empréstimos para as companhias aéreas nacionais, com recursos do Fundo Nacional de Aviação Civil. A expectativa é reduzir o impacto dos custos operacionais e preservar a oferta de voos. O financiamento terá juros de 4% ao ano e prazo de pagamento de até 5 anos. A medida ainda precisa ser analisada pelo Congresso Nacional no prazo de 120 dias. Se for aprovada, o texto será convertido em lei.
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15: Com edição de Paula Groba e trabalhos técnicos de João Lira, o Jornal do Senado fica por aqui. Acompanhe agora as notícias do Tribunal de Contas da União e da Câmara dos Deputados. Boa noite e um bom fim de semana.
4: Minuto do TCU.
8: O Tribunal de Contas da União avaliou as ações do governo para combater golpes digitais que utilizam a identidade de órgãos públicos. São fraudes em que criminosos se passam por instituições públicas para enganar cidadãos por e-mail, aplicativos de mensagens e outros canais digitais. A auditoria apontou falta de coordenação entre as organizações responsáveis pela prevenção e resposta aos crimes. Para o TCU, não existe uma estratégia integrada para enfrentar o problema e proteger a população. Isso dificulta a identificação de riscos e pode aumentar a exposição da população a golpes. O tribunal fez recomendações para melhorar a articulação e ampliar as ações de prevenção e conscientização. Saiba mais em tcu.gov.br.
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9: Câmara cria política para pessoas com transtorno do neurodesenvolvimento.
19: Plenário dispensa licitação para SUS comprar medicamentos da Hemobras.
9: Deputados aprovam a regulamentação da profissão do psicopedagogo.
20: Boa noite. Os deputados aprovaram um projeto de lei que regulamenta o exercício profissional da psicopedagogia. A repórter Luciana Vieira tem os detalhes da proposta.
21: Uma proposta aprovada pela Comissão de Constituição e Justiça da Câmara regulamenta o exercício profissional da atividade de psicopedagogia em todo o território nacional. De acordo com a proposta, poderão exercer a atividade os titulares de diploma de graduação em psicopedagogia ou aqueles formados em pedagogia, psicologia, fonoaudiologia e licenciaturas em psicopedagogia ou aqueles formados em pedagogia, psicologia, fonoaudiologia e

0: que obtenham graduação ou especialização em até 5 anos. Diplomas estrangeiros revalidados também serão aceitos. O texto assegura ainda que profissionais que já ocupam cargos ou funções de psicopedagogo em instituições públicas ou privadas poderão continuar exercendo suas atividades. Tanto os cursos de graduação em psicopedagogia quanto as especializações com carga mínima de 600 horas devem contar com estágio prático supervisionado como requisito para o exercício profissional. A regra, porém, não valerá para estudantes que já estiverem matriculados antes da entrada em vigor da lei. O texto aprovado detalha as funções do psicopedagogo em diferentes contextos. Em instituições educacionais, o profissional poderá atuar no enfrentamento de problemas de aprendizagem, colaborar com a formulação de políticas e orientações pedagógicas, apoiar processos de inclusão de estudantes com deficiência ou dificuldades de aprendizagem e desenvolver ações preventivas. Em ambientes clínicos, consultórios e hospitais, caberá ao psicopedagogo realizar diagnóstico de dificuldades de aprendizagem, intervir e acompanhar indivíduos com essas dificuldades, aplicar métodos e instrumentos específicos, prestar consultoria, elaborar relatórios e orientar cursos e serviços na área. O texto também prevê o encaminhamento a outros profissionais quando necessário. A proposta estabelece ainda que o psicopedagogo deve manter sigilo sobre informações obtidas no exercício da atividade. O compartilhamento de dados só poderá ocorrer com outros profissionais envolvidos no atendimento e igualmente submetidos ao sigilo. O descumprimento dessa regra poderá resultar em sanções civis e penais. Durante a votação, o deputado Patrus Ananias, do PT de Minas Gerais, disse que a psicopedagogia é o encontro da educação com a psicologia.
1: Então, de uma forma amorosa, de uma forma pedagógica, as nossas professoras, os nossos professores, devidamente capacitados na formação da psicopedagogia, podem trabalhar essas duas dimensões da educação, do aprendizado, da abertura do conhecimento para novos horizontes e novas possibilidades, mas também do autoconhecimento da criança, do jovem, voltando para si mesmo, para se melhor conhecer e, assim, melhor conhecendo, tenham mais consciência para alargar e aprofundar os seus conhecimentos.
0: O projeto que regulamenta o exercício profissional da atividade de psicopedagogia já pode seguir para a análise do Senado, a menos que haja recurso para a votação antes pelo plenário da Câmara. Da Rádio Câmara de Brasília, com informações de Paula Bitar, Luciana Vieira.
2: Agricultura.
3: Evair Vieira de Mello, do Republicanos do Espírito Santo, defende a renegociação das dívidas dos produtores rurais. Na avaliação do deputado, a proposta busca garantir condições para a continuidade da produção agropecuária e o abastecimento de alimentos no país.
4: Evair Vieira de Mello também questiona a política de gastos do governo e afirma que despesas com viagens e diárias impactam muito as contas públicas. Para ele, o executivo deveria priorizar o controle de gastos em vez de atribuir ao Congresso a responsabilidade pelos desafios fiscais.
2: Meio ambiente.
3: Milton Tato, do PT de São Paulo, registra a campanha Junho Verde como um importante debate para a conscientização ambiental. Para ele, a redução do desmatamento e a transição para fontes de energia mais limpas são importantes para enfrentar os desafios ambientais da atualidade.
4: Nilton Tato também ressalta o papel do Brasil nas discussões internacionais sobre desenvolvimento sustentável. De acordo com o parlamentar, o Congresso deve priorizar pautas que conciliem a redução do efeito estufa e a melhoria da qualidade de vida da população.
2: Desenvolvimento regional.
3: Hildo Rocha, do MDB do Maranhão, questiona a seleção de moradias financiadas pelo Fundo de Desenvolvimento Social e pelo Minha Casa Minha Vida Rural. Segundo o parlamentar, falta transparência na distribuição das unidades habitacionais.

0: E o do Rocha pretende convocar o ministério responsável pelo PAC para prestar esclarecimentos na Câmara. Ele também levanta dúvidas sobre a distribuição dos recursos, os critérios adotados e a viabilidade financeira dos entes. Empreendimentos selecionados.
1: Homenagem.
2: A Câmara aprovou o projeto que cria o título de Cidade Amiga do Idoso.

0: deputados. O autor da proposta, deputado Pompeu de Matos, do PDT do Rio Grande do Sul, diz que o título estimula os municípios a adotarem políticas para acolher e dar mais qualidade de vida a essa população.
1: Ele busca proteger, reconhecer, apoiar, acolher os nossos idosos, que são, na verdade, os trabalhadores de ontem, que carregaram cada cidade do meu Rio Grande nos braços, carregaram cada estado desse país e hoje são aposentados, mal remunerados, são idosos desrespeitados, desvalorizados, mal acolhidos.
0: O projeto que cria o título Cidade Amigo do Idoso para os municípios que adotarem políticas em favor da população idosa seguiu para a sanção presidencial e já pode virar lei. Da Rádio Câmara de Brasília, com informações de Antônio Vital, Marcelo Larcher.
2: Transportes. Eduardo Bismarck, do PV, comemora a decisão da Agência Reguladora do Estado do Ceará de autorizar novas empresas a operar linhas de ônibus nas macro-regiões do Litoral Leste e do Vale do Jaguaribe. Ele avalia que a mudança deve melhorar a segurança e a regularidade das viagens.
3: Eduardo Bismarck relata que moradores das duas macro-regiões enfrentavam panes frequentes e longas esperas durante deslocamentos de ônibus. Ele cita Beberibe, Aracati, Limoeiro do Norte, Icapuí, entre outros municípios atendidos pela nova etapa da operação.
2: Cobalcini, do MDB, cobra da NTT a revisão do projeto de concessão de rodovias federais em Santa Catarina. O deputado considera insuficiente a previsão de cerca de 80 quilômetros de duplicação nos dois lotes previstos, com contratos de 30 anos.
3: Cobalcini afirma que Santa Catarina depende dessas estradas para o escoamento de produtos da região oeste do estado até os portos. Ele defende a duplicação de trechos estratégicos das BRs 282 e 470, além de melhorias na BR-153 para atender a região do Alto Uruguai.
2: Saúde. A Câmara aprovou proposta que permite que o SUS adquira sem licitação medicamentos feitos pela Hemobras. O repórter Antônio Vital acompanhou a votação.
4: A Câmara dos Deputados aprovou o projeto que permite a contratação direta, sem licitação, para compra de medicamentos hemoderivados ou produzidos por biotecnologia para pacientes do Sistema Único de Saúde. O projeto, apresentado pelo deputado Jorge Sola, do PT da Bahia, não exige licitação quando os medicamentos forem produzidos por instituição pública que seja o único fornecedor desse tipo de produto no país. No Brasil, a única empresa pública do setor é a Hemobras, como é conhecida a empresa brasileira de hemoderivados e biotecnologia, vinculada ao Ministério da Saúde. A empresa processa o plasma doado nos hemocentros para fabricar medicamentos para o Sistema Único de Saúde. Ela produz hemoderivados, que são medicamentos feitos a partir do plasma do sangue humano e usados no tratamento de doenças como hemofilia. Produz ainda medicamentos biotecnológicos, obtidos por meio de engenharia genética, como o chamado fator 8, usado em pacientes com hemofilia A. Medicamentos produzidos por biotecnologia também são usados no tratamento de alguns tipos de câncer e doenças autoimunes. O projeto recebeu parecer favorável do relator, deputado Clodoaldo Magalhães, do PV de Pernambuco, mas foi criticado em plenário por deputados do Novo e do Missão. Para o deputado Gilson Marques, do Novo de Santa Catarina, dispensar licitação para produtos de biotecnologia feitos pela Hemobras prejudica a concorrência e pode encarecer os custos.
5: Com relação aos hemoderivados, de fato, a Hemobras já produz quase que 100% dos medicamentos desse estilo. No entanto, os produtos biotecnológicos é uma ampla gama que vai poder ter quase que um monopólio da Hemobras e, obviamente, isso é negativo. Não faz sentido ter esse monopólio forçado com dispensa de licitação de uma única empresa. Vai quebrar todo o mercado que trata e que produz esse tipo de serviço. É inacreditável.
4: O autor da proposta, Jorge Sola, defendeu a preferência para a Hemobras e a produção nacional de medicamentos usados no tratamento de diversas doenças.
6: Existem duas tecnologias que a Hemobras utiliza. Uma é o fracionamento do plasma. Para o fator 8, que é usado em pacientes com hemofílicos, o fracionamento do plasma, presidente, não é suficiente. Por isso foi criada uma segunda planta de biotecnologia, de engenharia genética. O que não pode acontecer é obrigar um processo licitatório onde qualquer empresa de outro país pode querer concorrer quando nós investimos muito para ter capacidade de produção nacional.
4: O projeto que permite a contratação direta, sem licitação, para compra de medicamentos hemoderivados ou produzidos por biotecnologia por instituições públicas, agora será analisado no Senado. Da Rádio Câmara, de Brasília, com informações de Daniele Lessa, Antônio Vital.
7: Segurança Pública.
3: Carla Dixon, do PL, critica a situação da segurança pública no Rio Grande do Norte e cobra ações do governo estadual. Ela ressalta que o aumento dos casos de violência e a atuação de facções criminosas tem gerado um clima permanente de medo e insegurança para a população.
2: Carla Dixon também registra o atentado contra o vereador Cabo Davidson, em Mossoró, durante uma transmissão ao vivo. A deputada lembra que o ataque deixou o vereador ferido e provocou a morte de seu assessor, num episódio que, segundo ela, deixa evidente o avanço da criminalidade no estado.
3: Lingo Portela, do PL de Minas Gerais, critica a forma como o governo federal apresentou a possibilidade de usar agências dos Correios para a devolução de celulares roubados. Para ele, a justificativa sobre eventual receio de atendimento em delegacias desvaloriza o trabalho da Polícia Civil.
2: Lincoln Portela defende a atuação de delegados e profissionais da segurança pública na investigação e recuperação de bens roubados. O parlamentar afirma que o Executivo deve fortalecer as forças policiais, preservando a confiança da população nos órgãos de segurança.
3: Capitão Alden, do PL da Bahia, defende a derrubada do veto ao projeto que estabelece em 35 anos a idade máxima para ingresso nos quadros gerais das polícias militares e dos corpos de bombeiros militares. Ele explica que a proposta cria uma regra nacional para o acesso aos concursos das corporações.
2: Capitão Alden argumenta que candidatos com mais de 30 anos possuem condições físicas e técnicas para exercer as funções militares. Para o deputado, a medida evita restrições consideradas injustas e amplia as oportunidades para milhares de concurseiros em todo o país.
7: Justiça.
3: Érica Cocai, do PT do Distrito Federal, defende a apuração rigorosa das denúncias relacionadas ao Banco Master. Na visão da deputada, os fatos divulgados precisam ser esclarecidos para garantir punição exemplar.
2: Érica Cocai sustenta que as investigações devem alcançar todas as pessoas envolvidas no caso, independentemente da posição política. A parlamentar também exalta ações do governo federal de combate à corrupção e de fortalecimento dos instrumentos de fiscalização e controle.
3: Adriana Ventura, do Novo, de São Paulo, cobra investigação sobre denúncias de corrupção veiculadas pela imprensa que envolvem membros do Congresso Nacional. Na avaliação da deputada, falta coragem a muitos parlamentares na hora de fiscalizar seus pares.
2: Adriana Ventura também defende o avanço da proposta que acaba com o foro privilegiado para autoridades. De acordo com a legisladora, a medida contribui para fortalecer a igualdade perante a lei e aumentar a confiança da população nas instituições públicas.
3: Maurício Marcon, do PL do Rio Grande do Sul, critica decisões e investigações em tramitação no Supremo Tribunal Federal sobre membros de oposição ao governo federal. O parlamentar acredita que há tratamento desigual em casos analisados pela corte.
2: Maurício Marcon também cobra o aprofundamento das investigações relacionadas ao Banco Master. Segundo o deputado, é necessário esclarecer vínculos entre políticos, autoridades e pessoas citadas nas investigações para garantir transparência e responsabilização dos envolvidos.
7: Votação.
3: O plenário da Câmara ampliou direitos para as pessoas com transtorno do neurodesenvolvimento. Os detalhes com a repórter Cibele Comanete.
8: A Câmara dos Deputados aprovou o projeto que cria uma política nacional voltada para as pessoas diagnosticadas com transtornos do neurodesenvolvimento, com medidas nas áreas de saúde, educação e inclusão social. Os chamados transtornos do neurodesenvolvimento incluem, entre outros, o transtorno do déficit de atenção com hiperatividade, o TDAH, o transtorno do espectro autista, o TEA, e a dislexia. A proposta admite a equiparação dessas pessoas à condição de pessoa com deficiência, desde que haja avaliação biopsicossocial feita por equipe multiprofissional. Essa análise vai considerar se as limitações, junto com as barreiras do ambiente, dificultam a participação plena desses indivíduos na sociedade. O projeto inicial, apresentado pelos deputados Alex Manente, do Cidadania de São Paulo, Anne Ortiz, do PP do Rio Grande do Sul, e Amon Mandel, do Republicanos do Amazonas, se concentrava em ações para pessoas com TDAH, o que foi ampliado pela relatora, deputada Andréia Siqueira, do PSB do Pará. Segundo ela, a proposta organiza políticas públicas já existentes, criando uma base legal mais clara para o atendimento dessas pessoas. O deputado Alex Manente, um dos autores, disse que a proposta amplia direitos.
9: Nós aprovamos aqui uma medida que visa garantir os direitos das pessoas que têm o transtorno que é o TDAH, cada vez crescente no Brasil. E nós, com essa matéria, conseguiremos dar vazão, primeiro, à avaliação e o diagnóstico biopsicossocial, que é isso, uma avaliação multiprofissional para garantir os direitos das pessoas que têm esse transtorno.
8: Além da possibilidade de equiparação com pessoas com deficiência, o projeto prevê diagnóstico precoce e acompanhamento contínuo, com atuação integrada dos sistemas de saúde e de educação, acesso a terapias e fornecimento gratuito de medicamentos pelo SUS. Na área educacional, a proposta permite que estudantes com transtornos de aprendizagem, como o TDAH e a dislexia, tenham tempo adicional para fazer as provas. O projeto que amplia os direitos de pessoas com transtornos do neurodesenvolvimento seguiu para análise no Senado. Da Rádio Câmara de Brasília, com informações de Antônio Vital e Daniele Lessa, Cibele Comanete.
2: Flávio Nogueira, do PT do Piauí, registra a implantação do programa Neuroame pela Prefeitura de Piripiri. O deputado explica que a iniciativa oferece acolhimento, exames e acompanhamentos a crianças que precisam de avaliação especializada para identificar dificuldades no desenvolvimento.
3: Flávio Nogueira informa que o programa atende crianças de primeira e segunda infâncias matriculadas na rede municipal ou acompanhadas pelos serviços públicos de saúde. Ele pontua que a ação contribui para evitar o isolamento, ampliar o acesso à especialização

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1: 8:35.
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2: 8:43.